Bom dia, Moçambique, Jornal da Manhã, no seu receptor. Vamos aos destaques desta edição. O presidente da República, Daniel Chapo, destaca na Facim o forte... criação de bases para o avanço económico e social. E o estadista moçambicano participa hoje na conferência designada Justiça Constitucional e Estado de Direito Global, organizada pelo Conselho Constitucional e pela Organização Europeia de Direito Público. E Conselho Empresarial em Iambane denuncia a existência de mão de obra estrangeira ilegal na província. A Eletricidade de Moçambique realiza com a energia elétrica o Malawi da interligação elétrica de 400 kV.

Alguns dos assuntos que vão marcar esta edição do Jornal da Manhã de terça-feira, 1 de setembro de 2026. Sidónio Pires está na sonorização, Vitor África nas notícias, edição e apresentação, Ernesto Schouk. Votos de ótima escuta.

0: Acompanhe as notícias a seguir, apresentadas por Vítor África. Bom dia.
1: Bom dia, Ernesto Chauque. Caro ouvinte, o presidente da República, Daniel Chapo, confere posse esta manhã no seu gabinete de trabalho a Valdemar do Banco de Moçambique, em substituição a Rogério Zandamela. Na mesma cerimônia, será empossado Felisberto Diniz Navalha no cargo de vice-governador do Banco de Moçambique, de acordo com o comunicado da presidência. Valdemar Fernando de Souza e Felisberto Diniz Navalha foram nomeados esta segunda-feira em despachos separados do presidente da República. E hoje o chefe de Estado participa na cidade de Maputo na Conferência sobre Justiça Constitucional e Estado de Direito Global, diálogo entre o Conselho Constitucional e a Organização Europeia de Direito Público. O encontro organizado pelo Conselho Constitucional e pela Organização Europeia de Direito Público constitui oportunidade para o diálogo sobre justiça, direito comparado e Estado de Direito Global, de acordo com uma nota recebida na nossa redação. A conferência conta com participação de académicos, magistrados, advogados e representantes de instituições públicas. A magistratura judicial moçambicana pretende implementar no país o projeto de laboratórios de inovação judicial, visando facilitar a identificação de soluções para os problemas que afetam o funcionamento. Foi apresentada esta segunda-feira na Matola, província de Maputo, pelo presidente do Tribunal Supremo e do Conselho Superior de Magistratura.
2: A ideia é introduzirmos laboratórios numa perspectiva não apenas de implementação de tecnologias, mas de modelos de gestão processual que nos permitam dar um passo em frente.
1: Adelino Muxanga falava na abertura da oficina do projeto Espiral durante o encontro de preparação da cimeira dos conselhos. O Fundo de Fomento de Habitação realiza hoje e amanhã, na Feira Internacional de Maputo, FACIM, sorteios públicos para atribuição de talhões infraestruturados gratuitos. Poderão participar do sorteio os cidadãos que visitarem a exposição do Fundo de Fomento de Habitação no pavilhão do Ministério das Obras Públicas, Habitação e Recursos Hídricos, de acordo

0: acordo com o comunicado recebido na nossa redação. A atribuição de talhões infraestruturados gratuitos e outras atividades do Fundo de Fomento de Habitação na FACIM estão inseridas na estruturação de cerca de 49.200 talhões já em todo o país. O Partido Socialista Português reafirmou ontem o compromisso de defender os interesses dos moçambicanos que vivem, estudam e trabalham em Portugal, sobretudo no quadro das recentes alterações à legislação sobre estrangeiros e nacionais. A posição foi manifestada pelo secretário-geral do Partido Socialista, José Luís Carneiro, na Assembleia da República de Moçambique, Margarida Talapa.
1: Nós, desde a primeira hora, o Partido Socialista transmitiu ao Governo Português o nosso entendimento sobre as alterações que foram feitas à Lei de Estrangeiros e também as alterações que procuramos partilhar com o Governo quanto a essas matérias.
0: Outubro deste ano. E no plano internacional, o secretário-geral das Nações Unidas, António Guterres, condenou ontem a retoma dos ataques entre os Estados Unidos e Irão, tendo pedido máxima contenção. Para Guterres, a retoma dos ataques é muito lamentável, após cerca de um mês de relativa calma. Falando em Dujarric, na sede da organização em Nova Iorque, o líder da ONU incentivou o regresso às negociações diplomáticas com o objetivo de alcançar um acordo que ajude a restaurar a estabilidade e confiança na região. Fechamos com o desporto. A província de Tete conquistou as medalhas de ouro nas provas masculinas e femininas do atletismo na 16ª edição do Festival Nacional de Jogos Desportivos Escolares, que decorre na província de Inhambane. Os atletas João Borges e Deolinda Tomás sagraram-se grandes vencedores das corridas dos 3 mil metros, superando a concorrência direta dos representantes do Niassa. Nesta segunda-feira, dia da estreia das competições de pista, disputaram-se também as provas de qualificação dos 100 metros para o acesso às meias finais. O certame, com encerramento marcado para próximo domingo, movimenta nas cidades da Maxixe e de Inhambane cerca de 2 mil atletas e mais de 300 técnicos e acompanhantes. Apresentamos as notícias no próximo bloco às 7 horas.

0: Conheça a previsão do estado do tempo para hoje com o meteorologista António Maçango. Bom dia.
1: Bom dia, estimados ouvintes da Rádio Moçambique. A previsão do estado do tempo para hoje, dia 1 de setembro de 2026. Para a zona norte e centro do país, o INAME prevê céu pouco nublado, localmente muito nublado. Possibilidade de ocorrência de chuvas fracas locais, neblinas e nevoeiros nas terras altas do interior. Vento de sueste a leste fraco a moderado. E para a zona sul do país, o INAME prevê céu pouco nublado a limpo, neblinas ou nevoeiros matinais. Vento de leste a noroeste fraco a moderado. E temperaturas máximas previstas em graus Celsius. Graus Maputo e Xai-Xai, 31. Quelimane, 30. Beira, Chimoio, Nampula e Pemba, 29. Inhambane, 28. Vilanculo, 27. E finalmente, a cidade mais fresca de Lixinga, com 25 graus Celsius. É tudo quanto à previsão do estado do tempo para o dia de hoje. E bom dia, até a próxima.

0: Este é o Jornal da Manhã da Rádio Moçambique no seu receptor. São, neste momento, 6 horas e 10 minutos. Daqui a pouco iniciamos a viagem matinal pelo país e o mundo.
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0: A Feira Internacional de Maputo teve seu início oficial esta segunda-feira em Ricata, distrito de Marraquém. E durante a visita inaugural aos pavilhões, o presidente da República, Daniel Chapo, destacou o forte potencial do país e defendeu que Moçambique está a seguir uma direção positiva no que respeita à criação de bases para o avanço económico e social. Mais pormenores por Gerson Jamis.
2: O presidente da República considera que o país está num bom caminho no que diz respeito à criação de condições para o desenvolvimento económico e social. A posição de Daniel Chapo surge na sequência da diversidade produtiva, patente na 61ª edição da Feira Internacional de Maputo.
3: Aquilo que nós vimos aqui desde manhã, podemos dizer de forma clara e inequívoca que estamos bastante satisfeitos. Satisfeitos porque é a maior feira do país, a maior feira económica, comercial e industrial do país, e por aquilo que nós vimos desde manhã, não há dúvidas de que Moçambique está num bom caminho. Temos dito que o nosso objetivo é, sem margem de dúvidas, o desenvolvimento económico e social deste país, e para que isso aconteça, passa pelo facto de cada um de nós, como moçambicanos, fazer a sua parte, trabalhar em vários setores.
2: O chefe de Estado falava ontem no distrito de Marraquém, na província de Maputo, na conferência de imprensa que marcou o fim da sua visita a Facim 2026. Daniel Chapo destacou na ocasião a necessidade de diversificação da economia. É uma ação que vai permitir a arrecadação de receitas para o investimento em outras áreas de desenvolvimento.
3: Mas o nosso objetivo como governo é diversificar a nossa economia. Pegar nestas receitas e investir na agricultura, no turismo, nas infraestruturas, na digitalização, transporte, logística e investir, sobretudo em áreas que possam gerar renda e emprego para a nossa juventude. Porque o nosso objetivo é criar melhores condições de vida para a população e só podemos criar essas melhores condições de vida se realmente nós diversificarmos a nossa economia.
2: No certame, o governo da província de Sofala projeta a assinatura de 5 memorandos com investidores internacionais, tal como reporta Benícia Faiane.
4: O governador de Sofala, Lourenço Bulha, manifestou grande otimismo em relação à participação da província na Feira Internacional de Maputo, destacando o certame como uma plataforma crucial para captar investimentos focados no desenvolvimento sustentável. De acordo com o governador de Sofala, a província preparou uma carteira de projetos robusta e multissetorial, com foco central na atração de capital que promova a exploração de recursos que a província dispõe. As prioridades de investimento para esta edição da feira dividem-se em 3 pilares fundamentais, nomeadamente agricultura, recursos minerais e energéticos. Lourenço Bulha sublinhou que se pretende investidores que tragam capital, mas também que assumam um compromisso claro com a sustentabilidade ambiental e o desenvolvimento das comunidades locais.
5: Já temos muitas fábricas de cimento, mas queremos mais. Já temos 2 a serem construídas, temos várias fábricas, mas o cimento é uma matéria que se vende em qualquer parte do mundo, em qualquer parte da África Austral. Então queremos mais investimento. Temos muito calcário.
4: Governador de província de Sofala, Lourenço Bulha, é a expectativa de formar parcerias de investimentos internacionais durante a 61ª edição da Feira Internacional de Maputo, Facim.
2: Na Facim 2026, 5 empresas da província de Tete foram premiadas. Ana Avenila.
6: Trata-se de Mozambique Leaf Tabaco, distinguida como maior exportadora de tabaco, Hidroelétrica de Gaurabassa como maior exportadora de energia para a região, bem como Vulcan, Jindal e Minas de Benga. As empresas e pela apresentação de produtos e serviços numa feira que reúne empresários nacionais e estrangeiros em busca de novas oportunidades de negócio, investimento e parcerias. A distinção é vista pelas autoridades de TET como um reconhecimento do reforço do empresariado local e um incentivo para que as empresas continuem a apostar na inovação, qualidade e transformação dos recursos disponíveis na província. O governador de Itete, Domingos Viola, destacou a importância do setor privado na dinamização da economia provincial, defendendo que os empresários devem aproveitar as potencialidades existentes e transformar os recursos locais em oportunidades de negócio e emprego.
7: Para nós é um ganho, primeiro, tendo em conta que este reconhecimento resulta da capacidade de exploração dos nossos recursos existentes em Tete e também pela divisa que eles trazem com a exportação para o nosso país. Então, achamos que Tete, nessa componente de mineração, não vai ser já, né, em que vamos ser ultrapassados. Como pode notar, são três empresas reconhecidas na exploração do carvão e pela exportação e em termos de mercado preferenciais também. Mas também esse reconhecimento vai para a nossa hidrelétrica de Cabrobaça, tendo em conta que é a maior produtora de energia no país e achamos que com os outros projetos que estão em carteira poderão elevar a nossa província ainda mais. Então, nós queremos também parabenizar essas empresas por esse reconhecimento, tendo em conta contribuintes, são os nossos irmãos, com cidadãos que trabalham nessas empresas, são os ganhos fiscais que o Estado tira pela exploração de recursos minerais e também pela venda de energia, tendo em conta que também a produção de energia é com base no recurso natural que é a água proveniente do rio, né? Continuemos a trabalhar e nós queremos incentivar as nossas pequenas e médias empresas para trabalhar um pouco mais e entrar em pé de igualdade com essas que foram aqui graduadas.
6: Governador da província de Tete, Domingos Viola, e a necessidade das empresas continuarem a apostar na inovação disponíveis na província.
2: Para hoje, segundo dia da FACIM 2026, está prevista a realização do Seminário Regional Sul, onde serão apresentadas as potencialidades e oportunidades de investimento nas províncias de Maputo, Gaza e Inhambane. Terá igualmente lugar a conferência Matchmaking Económico e Comercial Moçambique-Yunnan. De Ricatia, distrito de Marraquene, província de Maputo, para Rádio Moçambique, Gerson Jamise.
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0: Às 6 horas e 18 minutos, o Conselho Empresarial em Inhambane denuncia a existência de mão de obra estrangeira ilegal na província. Pormenores por Armindo Massing.
8: Trata-se de cidadãos provenientes, na sua maioria, da vizinha África do Sul e do Zimbábue, que se encontram no país com visto de trabalho, que mesmo depois de finalizar o prazo de validade dos seus documentos, continuam a trabalhar nas empresas que operam em Inhambane. Para reverter a situação, o Conselho Empresarial em Inhambane está a levar a cabo palestras de divulgação da legislação migratória no seio dos seus associados que contratam trabalhadores estrangeiros. As campanhas que são realizadas em parceria com a Direção Provincial de Migração em Inhambane visam reduzir as complicações que os investidores encontram no processo de contratação de mão de obra estrangeira, bem como na sua permanência no país. O presidente do Conselho Empresarial em Inhambane, Abdul Razak, disse que a primeira palestra com as autoridades migratórias da província veio clarificar algumas zonas de penumbra a que pairavam no seio da classe.
9: Da imigração também, porque do nosso lado há algumas questões ali que estão sendo esclarecidas, que são mesmo da lei, e se é de lei não tens como contornar. E há situações que ela mesmo diz que tem tido esses problemas lá e disse ali que dentro de dias vão reunir no seu mais alto nível. Portanto, que algumas das questões que os empresários apresentaram e ela também vai pedir, portanto, esclarecimento.
8: A porta-voz da Direção Provincial de Migração em Inhambane, Vilma Chivane, destaca a importância do processo de divulgação da legislação migratória nas empresas.
10: Conseguimos esclarecer, porque de forma desmitificada e de forma crítica conseguimos responder aquilo que a nossa legislação estabelece. Nós conseguimos, sim, esclarecer as dúvidas e acredito que os operadores a nível da província de Inhambane estão satisfeitos com os esclarecimentos. E acredito que haverão mudanças nos próximos dias. depois dessa divulgação da lei, porque haviam muitas lacunas, muitas omissões, e as pessoas não tinham muito conhecimento da lei e chegavam na instituição, deparavam com situações estranhas, mas pelo desconhecimento da lei. Agora, com essa situação, foi muito positiva e muito abrangente, e acredito que os próximos dias serão satisfatórios no nosso atendimento ao público.
8: Porta-voz da Direção Provincial de Imigração em Inhambane, Vilma Shivani. 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So, Armindo Basinga, partida Inhambane, bom dia.
0: Mais de 26 mil novas ligações de energia elétrica serão efetuadas até dezembro deste ano na província de Tete, no âmbito do Programa de Acesso Universal à Energia. Jornalista Ignacio Gamay.
11: Afirmativo Ernesto Chauque, as ligações estão a ser realizadas no âmbito da terceira fase do Proenergia, uma iniciativa presidencial que visa acelerar o acesso à eletricidade e contribuir para que até 2030 todas as na província de Tete, cerca de 60% das ligações previstas já foram efetuadas, abrangendo diferentes comunidades e povoados dos 15 distritos. Segundo o diretor da empresa Eletricidade de Moçambique, área de serviço ao cliente de Tete, o processo inclui a expansão das redes de média e baixa tensão, bem como a instalação de sistemas combinados de fornecimento de energia através de centrais fotovoltaicas e da rede elétrica nacional. Carlos Morouro disse que com a conclusão das ligações, espera-se que mais famílias, instituições públicas e unidades económicas da província de Tete passem a beneficiar de energia elétrica, criando melhores condições para o desenvolvimento de atividades socioeconómicas.
12: Vão poder ter energia da EDM de uma maneira clara, segura e que possa permitir a realização de várias atividades tanto sociais como económicas, e estamos com progressos muito bons ao longo da província, tanto o nosso cumprimento das metas de novas ligações são em números bem aceitáveis. No ano passado conseguimos cumprir, e este ano também tudo indica que vamos cumprir, porque já estamos aproximadamente a 60%. No ano passado também tivemos que ligar, sob a meta eram 24 mil clientes, cumprimos, fizemos até 25 mil, cento e alguma coisa. E acreditamos que este ano também vamos chegar a 26 mil.
11: Carlos Morouro, diretor da área de serviço ao cliente de Tete, e o impacto que o projeto de novas ligações de energia poderá trazer às comunidades desta província. Onvera, Musisamba Manja, Andissopo, Capena, Pulusa, Cutimupeu, Matenda e a Cólera. Ignacio Gamay, cidade de Tete.
0: Vamos a Quelimane, onde a Universidade Eduardo Mondlane instala a estação geofísica para a previsão de terremotos e tsunamis no centro do país. Alex Felipe desenvolve a informação.
13: A estação é montada em parceria com o Instituto Oceanográfico da China. Neste momento decorre a construção do edifício na Escola Superior de Ciências Marinhas da Universidade Eduardo Mondlane em Quelimane. As obras orçadas em US$500 mil, o equivalente a 32 milhões de meticais, serão executadas em 3 meses. O diretor da Escola Superior de Ciências Marinhas e Costeiras, Avelino Langa, diz que a infraestrutura vai comportar uma torre de sensores, laboratório de análise de dados sobre o movimento de placas tectônicas e águas do mar.
14: No mundo, quem tem estado a fazer o monitoramento, sobretudo da componente geológica, são os Estados Unidos. Então, a China surge como um outro parceiro que quer também obter esses dados. Mas também este equipamento poderá fazer o monitoramento de movimentos da Terra a larga escala. Estamos a falar, por exemplo, de movimentos de placas tectônicas que podem depois resultar, por exemplo, em terremotos ou mesmo em tsunamis, sismos, sim. Portanto, vai fazer a medição e transmissão em tempo real. Portanto, e pode ser acessados os dados a partir de qualquer canto do mundo. Neste momento vai ser para a comunidade científica, sobretudo para a escola e para o Instituto Oceanográfico da China, o segundo instituto.
13: A Estação Geofísica para Análise de Dados Oceanográficos vai ser conectada à Rede Mundial de Avaliação do Movimento da Terra e Oceanos.
14: Esta infraestrutura está sendo implantada pela Universidade Eduardo Mondlane em parceria com o segundo Instituto de Oceanografia da China, mas é para o benefício do mundo. E o que nós pedimos é a colaboração, portanto, que seja mantido o equipamento lá e que não sejam criados atos que possam criar situações anómalas ao funcionamento destes mesmos equipamentos.
13: Avelino Langa, diretor da Escola Superior de Ciências Marinhas e Costeiras na Universidade Eduardo Mondlane, em Kilimani. Albuni Waniva, em Amada, Moçambique, no Tamalela. De Kilimani, Alex Felipe.
0: Autoridades da agricultura em Gaza exortam os criadores para adotarem medidas de precaução para fazer face aos efeitos do fenómeno climático El Niño, que poderá afetar a província na próxima época chuvosa. Bonifácio Novela.
15: Trata-se de medidas que visam garantir a alimentação do gado face à seca severa eminente que será provocada pelo El Niño nos próximos meses. O chefe do Departamento de Pecuária na Direção Provincial de Agricultura e Pescas em Gaza indicou que estas medidas incluem a produção de feno e blocos de ração multinutricional, a formação de foragens através de estacas de milho seco para a alimentação dos animais no tempo da seca. Sérgio Maneno explica que estas medidas vão minimizar a necessidade de movimentar os animais de um lado para o outro à procura de pastagem e água durante a ocorrência do El Niño.
16: Por exemplo, neste momento há muita produção de milho. Nós temos dito para cortar, guardar em locais secos, para poderem utilizar quando há escassez. Tem esta componente de reciclar os criadores, porque têm conhecimento em relação à produção de blocos multinutricionais. São feitos com produtos não ficais, sal, farelo. Misturar isso forma um bloco que é fonte de nutrientes e que ativa o sistema para os animais, mesmo que capim seco possam comer. Temos a componente de ajudarmos os criadores a fazer aquele chamado de feno, que é cortar o capim, organizar e guardarem também em sítio que não possa molhar para poderem dar no tempo de seca. Também há outro elemento importante aqui, que é ajustar a taxa de lotação, quer dizer, a categoria mais importante são as fêmeas, que são as reprodutoras, os machos que são reprodutores. Ou os outros, aqueles machinhos que nascem ali, aquilo vende-se. Então eles podem vender, guardarem dinheiro que possam ajudar quando realmente esta situação passar.
15: Chefe do Departamento de Pecuária na Direção Provincial de Agricultura e Pescas em Gaza, Sérgio Maneno, e as ações antecipadas para salvaguardar a produção animal durante o período da seca que poderá assolar a província nos próximos meses por conta do fenômeno climático El Niño. A província de Gaza conta neste momento com mais de 500 mil cabeças de gado bovino, sendo a maior detentora de efetivos bovinos no país. Pamakwero, Yakankariwa Shala, Efanana Kubai, Lavetela Maringu, Kubai, Etapona, da cidade de Xechai, Bonifácio Novela, bom dia.

Sabia que a Lei nº 17/2022, de 28 de dezembro, permite ao produtor importar sistemas de irrigação e seus acessórios sem pagar taxas aduaneiras? Para tal, basta o produtor apresentar ao Instituto Nacional de Irrigação carta de intenção de importação, declaração da entidade local responsável pela agricultura, alvará ou licença simplificada, no caso de empresas, DUAT, projeto de irrigação, mapa ilustrativo da área total e fatura pro forma detalhada. Para mais informações, contacte-nos.

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E quando são 6 horas e 31 minutos, fique com o resumo dos assuntos de destaque. No Jornal da Manhã, o Presidente da República, Daniel Chapo, destaca na facinha o forte potencial de Moçambique na criação de bases para o avanço económico e social. E o estadista moçambicano participa hoje na conferência designada Justiça Constitucional e Estado de Direito Global, organizada pelo Conselho Constitucional e pela Organização Europeia de Direito Público. A Universidade Eduardo Mondlane instala em Quelimane estação geofísica para a previsão de terremotos e tsunamis no centro do país.

0: Vamos atualizar a previsão do estado do tempo com o meteorologista António Massango.
1: Bom dia, estimados ouvintes da Rádio Moçambique. A previsão do estado do tempo para hoje, dia 1 de setembro de 2026. Para a zona norte e centro do país, o INAME prevê céu pouco nublado, localmente muito nublado. Possibilidade de ocorrência de chuvas fracas locais. Neblinas e nevoeiros nas terras altas do interior. Vento de sueste a leste fraco a moderado. E para a zona sul do país, o INAME prevê céu um pouco nublado a limpo. Neblinas ou nevoeiros matinais. Vento de leste a noroeste fraco a moderado. E temperaturas máximas previstas em graus Celsius indicam para Tete 35 graus. Maputo e Xai-Xai, 31, Quelimane, 30, Beira, Chimoio, Nampula e Pemba, 29, Inhambane, 28, Vilanculo, 27. E, finalmente, a cidade mais fresca de Lixinga, com 25 graus Celsius.

0: O programa Eu Sou Capaz é uma iniciativa do Governo de Moçambique implementada através do Instituto Nacional da Juventude, em parceria com organizações locais e financiamento do Banco Mundial, voltada para o empoderamento e retenção de raparigas e mulheres jovens na escola. E no Café da Manhã hoje vamos conhecer o estágio deste programa Eu Sou Capaz, que se encontra já numa fase de expansão nacional e reforço operativo. Para tal, teremos como convidado nos estúdios da Rádio Moçambique o diretor dos Serviços Centrais de Promoção e Gestão do Associativismo Juvenil no Instituto Nacional da Juventude, Fernando Macanana. O ouvinte também poderá participar do Café da Manhã pela nossa página do Facebook Jornal da Manhã, RM, e pelos números 2131-7777 e 8234-77. É 6 horas e 35 minutos. A desistência de alunos em períodos de cultivo de campos agrícolas compromete o alcance das metas de inscrição e retenção de alunos no subsistema de alfabetização e educação de adultos na província de Manica. A informação chega na voz de Lição Xingoma.
1: A província inscreveu no presente ano 12 mil alfabetizandos no âmbito dos esforços do setor da educação para reduzir os índices de analfabetismo. Funcionam em Manica 261 centros de alfabetização sob tutela do setor da educação. Os dados foram avançados pelo porta-voz da Direção Provincial da Educação em Manica, Fernando Richard, por ocasião da abertura esta segunda-feira da Semana Nacional da Alfabetização. Richard explicou que no presente ano o setor planificou inscrever 15.578 alunos, tendo conseguido 12.268, o que representa cerca de 79% da meta. O setor da educação intensifica as campanhas de sensibilização junto das comunidades, contando com os líderes religiosos e comunitários, com vista a matricular mais alunos e reduzir as desistências.
2: Muitas das vezes deparamos-nos com situações em que os alfabetizandos inscrevem-se, mas não chegam até o final do ano. Então, o nosso maior desafio é sensibilizar. E temos estado a trabalhar, não só apenas os alfabetizandos, mas também com os líderes comunitários, líderes religiosos, própria autoridade administrativa local, no sentido de não só para se inscrever, mas também para se manterem ao nível do centro onde os educandos se inscrevem.
1: Porta-voz da Direção Provincial de Educação em Manica, Fernando Richard, e os desafios do subsistema de alfabetização e educação de adultos. 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Da cidade de Chimoi, Lisa Mushingoma.
0: Manadas de elefantes estão a criar pânico em algumas comunidades do posto administrativo de Machacha, distrito de Sanga, no Niassa. Raimundo Matola e os detalhes.
3: Estes animais de grande porte são responsáveis pelos ataques e morte de pessoas, além de destruição de campos de produção e celeiros nas comunidades. As comunidades de Machede Aldeia, Lilumba e Nova Madeira são as mais afetadas pelo conflito homem-fauna Bravia, por se localizarem no interior do projeto de conservação de recursos naturais Xipange Xetu. O chefe do posto administrativo de Machede disse que, além de elefantes, porcos, búfalos, hipopótamos, macacos e elandes destruíram parcial ou totalmente na presente campanha agrícola 144 campos de produção, situação que poderá propiciar a ocorrência de bolsas de fome. Daimoni Asane Daimoni explicou que as autoridades governamentais trabalham em coordenação com a Lupilish Wilderness no afugentamento e abate de animais problemáticos.
4: A situação do conflito homem-fauna Bravia para o nosso posto administrativo do segundo congresso é o sítio mais acentuado. Neste momento, a população depara-se com a situação dos animais. Temos lá invasões de animais. Estão lá elefantes a incomodar. Estão lá elandes em grandes manadas também a devastar as machambas. Estão lá também leões. O ano passado até tivemos um caso mortalmente. Mas neste momento, os leões. Continuam também a adormentar a população, sobretudo no povoado de Machege, aldeia. Mas é o pelique ter as equipas posicionadas nos povoados. Essas equipas, em coordenação com a comunidade, fazem o patrulhamento para ver se esses animais não provocam danos na população.
3: Elefantes, macacos, búfalos, leões e elandes estão a criar pânico em algumas comunidades do posto administrativo de Machege, distrito de Sanga, na província do Niassa. 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A partir de Lixinga, Raimundo Matola.
0: O governo de Cabo Delgado mobiliza recursos para dar resposta ao aumento, nos últimos tempos, dos casos de tuberculose multiresistente no distrito de Micufi, com maior incidência em menores de 14 anos de idade. Jornalista Somali Gilberto.
5: Dados das autoridades de saúde referentes ao primeiro semestre deste ano indicam um crescimento de 55% na notificação de novos doentes em relação ao ano passado, com particular preocupação para a sede do distrito de Micufi. A médica-chefe provincial em Cabo Delgado, Eugênia Assus, descreve o cenário como preocupante e aponta a precariedade habitacional pós-ciclónico e a mobilidade populacional como os principais fatores de risco.
6: Para nós é preocupante porque é um número grande de pacientes e que foram registrados, em princípio, na sede do distrito, o que, de certa forma, nos mostra que há uma transmissão ao nível daquela comunidade que é preocupante. Como fatores associados, nós pensamos que a questão da mobilidade interna, as condições de habitação das famílias no distrito de Macufa após o ciclone enchido, que não permite o distanciamento, a questão do controle da infecção ao nível local. E nós percebemos que temos residências onde temos acima de 15, 16 habitantes na mesma casa.
5: Face a este quadro, as autoridades sanitárias em Cabo Delgado desenharam um plano específico de resposta de emergência sanitária.
6: Até o momento, através da liderança do governo provincial e distrital, estão sendo mobilizados recursos, desde os humanos até os financeiros, para responder à doença.
5: Enquanto decorre a mobilização de meios para intervenções de maior envergadura, as autoridades sanitárias na província apelam à população para o cumprimento rigoroso das medidas preventivas e para a adesão total ao tratamento.
6: Principalmente aquela que é do Mecufi, para adotar as medidas de prevenção, como, por exemplo, o uso da máscara, adotar a etiqueta de tosse sempre que necessário. Para todos aqueles que tiverem sinais e sintomas sugestivos da doença, dirigirem-se ao centro de saúde, fazerem a consulta, iniciarem o tratamento e aderirem ao tratamento até ao fim.
5: Eugênia Assus, médica-chefe provincial de Cabo Delgado, e a preocupação das autoridades de saúde com o aumento de casos de tuberculose multiresistente no distrito de Micufi. Mbode, Navangamede, Nashabuni, Auliu, Tulipoche, Namaluele. Somali Gilberto Mpimba, bom dia.
0: Bom dia, bom trabalho. Serviços de urgências, reanimação no Hospital Central da Beira, em Sofala, estão sob pressão devido ao aumento de acidentes com mototáxis. São atendidos por mês mais de 300 pacientes com ferimentos. Jorge João.
7: Muitos feridos dão entrada em estado grave, com fraturas ósseas e traumatismo crânio-encefálico. O responsável dos serviços de urgências e reanimação no Hospital Central da Beira, Renovate Big, explica que é aos fins de semana que a pressão aumenta. Renovate Big chama a atenção para o impacto da crescente onda de acidentes com mototáxis no Sistema Nacional de Saúde.
8: É muito preocupante, realmente, porque percebe que são camadas jovens que se envolvem nesses acidentes, a maioria. E ceifa a vida, realmente. É com certeza que nós pedimos também a identidade competente para ter medidas rigorosas em termos de reduzir esses acidentes que ocorrem na via pública. Com esses dados que nós temos, é muito preocupante.
7: O presidente da Associação dos Mototáxis da Beira, Jacob Pereira, aponta o desconhecimento do código de estrada por parte dos membros da agremiação como a principal causa da sinistralidade com estes veículos.
9: O nosso trabalho é civilizar o mototaxista, como deve se comportar na via pública. Chamamos, às vezes, ao INATO, Polícia Municipal, Polícia Trânsito, para nos ajudar a formar os mototaxistas, mas um e outro vem, mas a maioria não vem. a negligência do próprio mototaxista. Se isso está a acontecer hoje, acidente não está parado, é devido ao comportamento do mototaxista. Cada dia que passa, muita gente está morrendo. Preocupa muito mesmo. Há semanas atrás, não estava na ortopedia fazendo levantamento. Fomos ver também a mototaxista que se encontra internado lá no Hospital Central.
7: Presidente da Associação dos Mototáxis da Beira, Jacob Pereira, e acrescente onda de acidentes com chopelas. Avesere, mpole na mautenda nenga nyoka za kwenda. 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Jorge Johnny, na Beira.
0: A Administração Nacional de Estradas, ANE, Nampula, quer maior honestidade dos empreiteiros e mais capacidade de execução para não prejudicar as comunidades. Olívio Mateus.
10: A Administração Nacional de Estradas, ANE, Nampula, adverte aos empreiteiros da província a serem honestos e a mostrarem capacidade de execução de obras de qualidade para o bem da população. O delegado Dani Nampula, Orestes Azela, disse que o estado em que se encontra a rede viária na província, depois das últimas chuvas, exige empreiteiros com muita robustez para garantir uma intervenção sem limitações. Por isso mesmo, Orestes Azela alerta os empreiteiros que não têm a robustez operacional, que não concorram às obras em Nampula, pois o governo prima pela capacidade de execução de obras de qualidade e sem abandonos.
11: Se vamos entrar para a rede de estradas, nós temos de ter capacidade. Se não temos capacidade, opa, vamos iniciar com os trabalhos pequenos até chegarmos a esse nível. A rede de estradas de Nampula está a precisar de muito trabalho, de muito investimento e de muita capacidade técnica. Então, é preciso que a gente encontre empreiteiros com robustez.
10: Delegado da Administração Nacional de Estradas em Nampula, Orestes Azela. Há menos de 2 meses para o início da próxima época chuvosa e ciclónica, portanto, 2026-2027, a província de Nampula está ainda no processo de reconstrução da sua rede viária destruída pelas intempéries da época passada, sobretudo pontes e aquedutos que cortaram a ligação entre alguns pontos cruciais da região. A Musse, Oanawana, Nare, Mkalihe, Moçambique, Nipuro, Noma, Leleia. Olívio Mateus, Nampula.
0: Conselho Municipal de Matola, na província de Maputo, finaliza o levantamento de famílias que residem em zonas propensas a inundações para sua retirada imediata para serem reassentadas nos distritos de Moamba e Boan. Stélio Manhissa.
12: Até o momento foram mapeadas mais de 3 mil famílias que vivem em zonas de passagem natural de água e outras em áreas que inundam com facilidade sempre que chove. O levantamento de famílias nessas condições decorre em diversos pontos da edilidade, estando já na fase derradeira, tal como avançou o vereador para a área de desenvolvimento territorial e urbanização no município de Matola. Aurélio Salomão acrescentou que a ideia é conseguir executar o plano de reassentamento antes do pico da época chuvosa.
13: Por exemplo, o bairro de Machampene, já começamos ali também a mapear as casas, que estão mesmo na orla marítima. Uma outra casa teremos que, ao munícipe, para não estar arrelhando, teremos que pensar no componente de reassentamento. É por isso que também houve essa assinatura de memorandos com os distritos vizinhos e vamos fazer alguma atividade. Agora, aqui para a Orla Marítima da Zeda Matola, aquela é uma área que está sob gestão marítima. Já fizemos um pequeno encontro interinstitucional, porque tem que ser uma atividade... Então, este é o momento de inverter o cenário para toda a Matola, não só naquele ponto. Então, tem que ser uma ação articulada e conjunta, porque sabemos que aquela área tem muita população.
12: Salomão falava durante a entrega de duates e licenças de construção no âmbito do programa de entrega massiva de títulos de uso e aproveitamento de terra.
13: Para este ano... Era a nossa meta de entrega. E para licenças de construção temos uma meta para este ano de 1.500. Também estamos a esta percentagem. Mas porquê? Porque temos massificado este tipo de iniciativa e os munícipes geralmente estão a aderir. Já têm consciência de que tem que ter documentação do seu talhão, tem que ter, não pode iniciar uma obra sem a sua licença, então...
12: A entrega massiva de duates e licenças de construção é um dos caminhos encontrados pela edilidade da Matola para reduzir os casos de conflito de terra que vinham ocorrendo com alguma frequência nesta urbe. Muranziwa Umabinzo, Rádio Moçambique, Ali Fassin. Muyele, Utapuneca e Kupalucha Amanongosia Wena. Eu sou Stélio Manhissa, da cidade da Matola. Bom dia.
0: O programa Eu Sou Capaz é uma iniciativa do governo de Moçambique implementada através do Instituto Nacional da Juventude em parceria com organizações locais. É um programa voltado para o empoderamento e retenção de raparigas e mulheres jovens da escola. E no Café da Manhã hoje queremos falar do estágio deste programa governamental Eu Sou Capaz, que se encontra numa fase de expansão nacional e reforço operativo. Nosso convidado é Fernando Macanana, diretor dos Serviços Centrais da Promoção e Gestão do Associativismo Juvenil no Instituto Nacional da Juventude. Amigo ouvinte, participe.

0: Desportivo no Jornal de Manhã é agora destaque. Prosseguem hoje os jogos esportivos escolares nas cidades de Inhambane, Machiche. Este é o destaque. A apresentação é de Avelino António. Bom dia.
1: Muito bom dia. Hoje é quarto dia de competições no 16º Festival Nacional dos Jogos Desportivos Escolares. Nampula e Zambésia, pela Série B, podem garantir o apuramento às meias-finais do torneio de futebol masculino. Inhambane também está uma vitória do apuramento. Ontem, os anfitriões bateram a Tangente Niassa por 2-1. O capitão da seleção de Inhambane, Mandanda, diz que a equipa vai a jogo para fazer história esta manhã.
2: A única coisa que nós queremos é ganhar o jogo. E ganhar o próximo, pelo menos a malta vai fazer uma história. Mas nós realmente queremos fazer nossa história e demonstrar o nosso talento. Se calhar até os olheiros que estão aqui podem até nos ajudar nesse caso, porque em Inhambane há muito talento.
1: O jogo em Inhambane, Cabo Delgado, é o primeiro da Série A e acontece pontualmente às 8 horas. No atletismo, já campeões nos 3 mil metros, 12 atletas da província de Tete conquistaram a medalha de ouro ontem no arranque das competições.
3: A província de Tete dominou os 3 mil metros da 16ª edição do Festival Nacional dos Jogos Desportivos Escolares ao conquistar as medalhas de ouro nas provas masculina e feminina de atletismo. João Borges e Diolinda Tomás foram os grandes vencedores da especialidade numa jornada marcada pela resistência e velocidade dos jovens atletas. João Borges foi o primeiro a cortar meta nos 3 mil metros masculinos, cumprindo a distância em 9 minutos, 39 segundos e 38 centésimos, numa prova disputada palmo a palmo pelos atletas das diferentes províncias. O atleta de Tete deixou na segunda posição Sinaik José de Niassa, com o tempo de 9 minutos, 46 segundos e 18 centésimos. Na terceira posição, ficou Amos Pita de Manica, que terminou a prova em 9 minutos, 53 segundos e 13 centésimos. O domínio de Tete estendeu-se igualmente à prova feminina, com Diolinda Tomás a conquistar a medalha de ouro nos 3 mil metros. A atleta foi seguida pela sua compatriota Varina da Graça, também da província de Tete, que garantiu a segunda posição. Josefa Cassima, de Cabo Delgado, completou o pódio, conquistando a medalha de bronze. A prestação de João Borges e de Olinda Tomás reforça a presença de Tete entre as províncias em destaque no atletismo desta 16ª edição dos Jogos Desportivos Escolares, que decorrem na província de Inhambane. No fim da prova, a reportagem do RM Desporto ouviu o sentimento dos atletas que ocuparam lugares do pódio.
4: Varina Douglas Luiz.
5: Como é que foi a corrida?
4: Muito bom.
5: Qual foi o segredo? Ficou em segundo lugar?
4: O segredo de não entrar à frente na primeira volta.
6: Meu nome é Sinaik José Arthur, venho da província de Niassa. A corrida foi boa, mas muito apertada. O segredo foi deixar o adversário e também fui começar a estudar mais tarde.
7: Meu nome é João Inácio Borges.
5: Província?
7: Província de Tete. A corrida foi normal. Até quase fiquei em último. Comecei a calcular meus adversários. Sim, depois vi meu adversário correr assim. Comecei a usar meu ritmo que meus mestres me ensinavam.
3: Esta terça-feira estão agendadas as seguintes provas. No primeiro escalão, teremos 60 metros e salto em comprimento em femininos. Já em masculinos, estão programados 60 metros e 80 metros do segundo escalão. Para o terceiro escalão, estão agendadas as provas de 100 metros em masculinos e femininos, 1.500 metros em masculinos e femininos e 400 metros também em masculinos e femininos.
1: Os jogos escolares são igualmente uma plataforma de descoberta de talentos, tal como escreve Manuel Cardoso.
8: O ministro da Juventude e Desporto espera que o Festival Nacional de Jogos Desportivos Escolares em Inhambane 2026 forje a imagem de Jenica Tabu, Esquinconde, Lourdes Motola, entre outros. Caifa de Inhambane disse não ter dúvidas de que este festival vai trazer os seus ganhos no capítulo de formação e descobertas de talentos que Moçambique precisa. Mas antes, e segundo Manassi, a consolidação da unidade nacional, o resgate dos valores no seio dos jovens estudantes, a nossa identidade, um Moçambique melhor e mais evoluído, deve nortear este festival. No capítulo desportivo, há que esperar novos talentos
3: e em várias modalidades esportivas.
9: São esses talentos que devemos forjar e merecer o nosso acompanhamento para que tenhamos em Moçambique cada vez mais vedetas a levantarem a bandeira de Moçambique para bem. Então aqui também vamos ter mais gente que Catamo, vamos ter mais Domingues, vamos ter mais Chiquinho Conde. Aqui é onde se forjam e faz-se acompanhamento daquele que é o viveiro da nossa moçambicanidade, do nosso desporto moçambicano.
3: Fadine Manasse, a esperar grandes ganhos no capítulo de formação, descobrir talentos, entre outros, para além de competir, a nossa moçambicanidade. Fair play, o respeito mútuo entre os jovens estudantes, deve ser. Tenham ainda Caifadine Manasse. O jogo desportivo de escolares, que arrancaram no passado dia 29 de agosto, termina no próximo dia 6 de setembro deste 2026.
1: E porque o país acolhe em dezembro que vem os jogos da AUSC, então os novos talentos que vão despontando nos jogos escolares.
10: Há uma comissão técnica da Missão Moçambique a acompanhar de perto, presencialmente, os jogos escolares, no sentido de selecionar e detectar alguns talentos para poder integrar as seleções que estão neste momento em preparação, mas veio a calhar e a coincidir a realização desta 16ª edição dos Jogos Escolares, que é para poder encontrar alguns jogadores das modalidades que estão aqui em movimento. Refiro-me ao basquetebol, o futebol, o atletismo, e são quatro modalidades que estão em movimento nos Jogos Escolares. Então, estamos aqui com quatro elementos da equipa técnica que representam as federações, que estão aqui para poder ver se podemos encontrar mais alguns jogadores, alguns atletas para integrarem as seleções nacionais.
1: E o que é que já conseguiram?
10: Tem perfil e para poderem integrar as seleções nacionais.
1: Alcides Manjate, da Missão Moçambique, que prepara sua participação nos Jogos da AUSC em dezembro que vem. Fora da quadra, os atletas que participam na 16ª edição dos Jogos Desportivos Escolares vão vibrando. Efraim Macitela.
11: Atletas participantes na 16ª edição do Festival Nacional de Jogos Desportivos Escolares consideram a presença no certame uma oportunidade ímpar para cultivar amizades, conhecer novas realidades e descobrir novos lugares na província de Inhambane. Apesar da rivalidade saudável dentro dos recintos desportivos, os adolescentes atletas reforçam que no festival não existem adversários, mas sim companheiros de jornada. Nos momentos de pausa na agenda competitiva, o ambiente entre as delegações é marcado por conversas animadas, partilha de experiências académicas, intercâmbio cultural. É mensagem de... Os estudantes atletas deixam a garantia de que tudo decorre em tranquilidade, sublinhando o aprendizado diário de valores de cidadania e de consolidação da unidade nacional.
12: Conheço o Tomás Franzinguiza.
11: O que é que mais estás a gostar disto?
12: Aqui estou a gostar das coisas, porque estou a aprender a viver com outros ambientes, estou a aprender muitas coisas. Mas só de eu estar aqui para aprender mais.
11: Como é que é a tua situação aqui?
12: Eu só gostaria de dizer, mãe, pai, muito obrigado por me nascer, porque se vocês já não estarem aqui...
11: Está no mar estar aqui?
12: Sim, está. As condições são boas, são simpáticos conosco e nos tratam muito bem. E estou feliz.
11: As novas pessoas estão aqui a conhecer?
12: Estou a conhecer, sim.
11: Está a fazer novas amizades?
12: Sim, sim.
11: Está a ser bom isso?
12: Está. A minha adversária, eu conheci ontem, sim. E
11: estão a brincar?
12: Estamos a conversar. Vezes.
11: O que é que tem a dizer lá em casa, as tuas amigas, a família? Tu estás nos jogos escolares, queiram ouvir-te agora.
12: Está a dar o melhor para trazer a vitória para Inhambane. Vou lutar, vou dar o meu máximo, usar tudo que eu puder para poder vencer.
11: Atletas participantes do Festival Nacional de Jogos Desportivos Escolares Inhambane 2026 e os momentos proporcionados pelo evento.
1: Agora, Moçambola, o principal campeonato de futebol nacional, faz rodar esta quarta-feira a 19ª jornada com a líder ABB a receber o Xingal de Tete no Tchumene às 18 horas. Costa do Sol joga em casa diante da Liga Desportiva de Sofala Ferroviário de Maputo, em anfitrião da União Desportiva do Songo, no Campo da Frim, na Machava. Ferroviário de Nacala recebe a Associação Desportiva de Vilanculo. Baía de Pemba cruza-se com o Ferroviário de Lixinga. Na quinta-feira, Machakene joga frente ao Ferroviário da Beira. Muito bom dia.
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0: Às 7 horas no país.

presidente da República, Daniel Chapo, confere posse esta manhã no seu gabinete de trabalho a Valdemar Fernando de Sousa, no cargo de governador de Banco de Moçambique, em substituição a Rogério Zandamela. Na mesma cerimónia, será empossado Felisberto Diniz Navalha, no cargo de vice-governador do Banco de Moçambique, de acordo com o comunicado da presidência.

0: O Fundo de Fomento de Habitação realiza hoje e amanhã, na Feira Internacional de Maputo, FACIM, sorteios públicos para atribuição de talhões infraestruturados gratuitos. Poderão participar do sorteio os cidadãos que visitarem a exposição do Fundo de Fomento de Habitação no pavilhão do Ministério das Obras Públicas, Habitação e Recursos Hídricos, de acordo com um comunicado recebido na nossa redação. A atribuição de talhões infraestruturados gratuitos e outras atividades do Fundo de Fomento de Habitação na FACIM estão inseridas na iniciativa presidencial que prevê a infraestruturação de cerca de 49.200 talhões em todo o país. E a FACIM 2026 foi inaugurada esta segunda-feira pelo chefe de Estado, Daniel Chapo, que teve igualmente a oportunidade de visitar as exposições. Na conferência de imprensa que marcou o fim da sua visita à FACIM, o presidente da República afirmou que, a avaliar pela diversidade das exposições, o país está num bom caminho na criação de condições para o desenvolvimento económico e social.
1: Por aquilo que nós vimos desde manhã, não há dúvidas de que Moçambique está num bom caminho. Temos dito que o nosso objetivo é, sem margem de dúvidas, o desenvolvimento económico e social deste país. E para que isso aconteça, passa pelo facto de cada um de nós, como moçambicanos, fazer a sua parte.
0: Na visita às exposições, o presidente da República escalou a Rádio Moçambique, onde reafirmou o compromisso do governo em apoiar a Rádio Moçambique no processo de migração digital. Os serviços de urgências e reanimação do Hospital Central da Beira, em Sofala, ressentem-se da pressão causada pela entrada de pacientes em estado grave, com fraturas ósseas e traumatismo crânio-encefálico. Segundo o responsável dos serviços de urgências e reanimação, Renovato Bic, o Hospital Central da Beira atende por mês mais de 300 pacientes com ferimentos, maioritariamente causados por acidentes de mototáxi.
2: É muito preocupante realmente, porque percebe que são camadas jovens que se envolvem nesses acidentes, a maioria. E ceifa a vida realmente. É com certeza que nós pedimos também a identidade competente para ter medidas rigorosas em termos de reduzir esses acidentes que ocorrem na via pública. Com esses dados que nós temos, é muito preocupante.
0: O Hospital Central da Beira ressente-se da pressão grave associados a acidentes de mototáxi. O Conselho Empresarial em Inhambane está a contratação de mão de obra estrangeira ilegal entre os associados. Jornalista Armindo Massinga.
3: Trata-se de cidadãos provenientes, na sua maioria, da vizinha África do Sul e do Zimbábue, que se encontram no país com visto de trabalho, que mesmo depois de findar o prazo de validade dos seus documentos, continuam a trabalhar nas empresas que operam em Inhambane. Para reverter a situação, o Conselho Empresarial em Inhambane está a levar a cabo palestras de divulgação da legislação migratória no seio dos seus associados que contratam trabalhadores estrangeiros. As campanhas que são realizadas em parceria com a Direção Provincial de Migração em Inhambane visam reduzir as complicações que os investidores encontram no processo de contratação de mão de obra estrangeira, bem como na sua permanência no país. O presidente do Conselho Empresarial em Inhambane, Abdul Razak, disse que a primeira palestra com as autoridades migratórias da província veio clarificar algumas zonas de penumbra a que pairavam no seio da classe. Armindo Massinga, a partir de Inhambane. Bom dia.
0: Muito bom dia, Armindo Massinga. Referenciamos já o momento que o presidente da República, Daniel Chapo, confere posse hoje no seu gabinete de trabalho a Valdemar de Souza, no cargo de governador do Banco de Moçambique. Entretanto, uma nota recebida há bocado na nossa redação da Presidência da República indica que a cerimônia ficou marcada para amanhã. E no plano internacional, o secretário-geral das Nações Unidas, António Guterres, condenou ontem a retoma dos ataques entre os Estados Unidos e Irão, tendo pedido máxima contenção. Para Guterres, a retoma de ataques é lamentável após cerca de um mês de relativa calma. Falando em Dujarric, na sede da organização em Nova Iorque, o líder da ONU incentivou o regresso às negociações diplomáticas com o objetivo de alcançar um acordo que ajude a restaurar a paz, estabilidade e confiança na região. E no desporto, a província de Tete conquistou as medalhas de ouro nas provas masculinas e femininas de atletismo na 16ª edição do Festival Nacional de Jogos Desportivos Escolares, que decorre na província de Inhambane. Os atletas João Borges e Deolí

0: Inda Tomás sagraram-se grandes vencedores das corridas dos 3 mil metros, superando a concorrência direta dos representantes do Niassa. Nesta segunda-feira, dia da estreia das competições de pista, disputaram-se também as provas de qualificação dos 100 metros para o acesso às meias finais. O certame, com encerramento marcado para o próximo domingo, movimenta nas cidades da Machixe e Inhambane cerca de 2 mil atletas e mais de 300 técnicos e acompanhantes. Apresentamos as notícias, o próximo bloco às 8 horas.
1: Temperaturas máximas para hoje com o meteorologista António Massango.
2: 7, 35 graus, Maputo e Xai-Xai 31, Quelimane 30, Beira, Chimoio, Nampula e Pemba 29, Inhambane 28, Vilancouro 27 e finalmente a cidade mais fresca de Lixinga com 25 graus Celsius.

0: O programa Eu Sou Capaz é uma iniciativa de governo de Moçambique implementada através do Instituto Nacional da Juventude em parceria com organizações locais e voltada para o empoderamento e retenção de raparigas e mulheres jovens na escola. É disto que vamos falar hoje no Café da Manhã. Este programa Eu Sou Capaz já se encontra numa fase de expansão nacional e reforço operativo e para tal teremos como convidado o diretor de Serviços Centrais de Promoção e Gestão do Associativismo Juvenil no Instituto Nacional da Saúde. E o amigo ouvinte é convidado a participar também pelas habituais chamadas telefónicas e também pela página do Facebook Jornal da Manhã R. O Presidente da República, tanto o Gabinete de Imprensa da Presidência da República, comunica que a cerimónia de tomada de posse do Governador e do Vice-Governador do Banco de Moçambique, inicialmente marcada para esta terça-feira, 1 de setembro, às 8, foi adiada a cerimónia de tomada de posse de Waldemar de Souza, nomeado para o cargo de Governador do Banco de Moçambique, e de Felisberto Diniz Navalha, nomeado para o cargo de Vice-Governador do Banco Central, terá lugar amanhã, quarta-feira, será dirigida pelo Presidente da República, Daniel Chapo, no seu gabinete, indica uma nota da Presidência da República. E quando são 7 horas e 10 minutos, vamos abrir a nossa janela de repórter para interagir com Santos Nunes. A indicação que temos é que, após um período de relativa tranquilidade, estão de volta os assaltos a caminhões de mercadorias no semáforo da Munhava, na cidade da Beira. Os malfeitores atuam em plena luz do dia e nem as viaturas de transporte de passageiros escapam. Santos Nunes, bom dia.
1: Muito bom dia, Ernesto Chauque. É a partir do semáforo da Munhava, na cidade da Beira, onde nos encontramos e trazemos esta manhã o retrato de uma situação que volta a preocupar motoristas e transportadores. Após um período de relativa tranquilidade, estão de volta os assaltos a caminhões de longo curso e de transporte de mercadorias que ocorrem, segundo relatos, em plena luz do dia. A situação não se limita aos caminhões. Viaturas de transporte de passageiros também estão entre os alvos dos malfeitores. Portanto, é uma entrada que dá acesso ao Porto da Beira, que é tido como um terreno fértil para os amigos do alheio. Para tal, vou conversar com uma moradora deste local, que, portanto, tem testemunhado, ou já testemunhou em algumas vezes casos de assalto a este local de caminhões de longo curso e não só também dos transportes de sistema coletivo de passageiros. Muito bom dia, está em direto para o Jornal da Manhã. Estes casos acontecem recorrente aqui na Munhava. Seu nome?
2: Eu sou Isabel Pereira. Eu moro aqui na zona da Munhava, nessa zona central.
1: E como é que está a situação?
2: A situação, desde o ano passado, até este ano que entramos, a situação está calma, porque, na verdade, os motoristas têm sofrido mesmo esse tipo de assalto de combustível, até os telefones. Principalmente eu sou a vítima disso. Eu estava no chapa, estava perto de janela, estava prestes a me arrancar o telefone. Graças a Deus, eu estava de olho, acabei me afastando. Mas acredito que eu, desde que a polícia entraram aqui na ronda, a situação está calma mesmo.
1: Acha que a segurança foi reforçada?
2: Sim, foi reforçada.
1: O que mais deveria ter feito para colmatar esta situação?
2: Para manter assim mesmo, fazer vistorias policiais.
1: Muito bem. Vou conversar com mais alguém que está aqui há mais de 5 anos, que tem o seu estabelecimento logo ao lado do local onde ocorrem estes casos. Muito bom dia. Está em direto para o Jornal da Manhã da Rádio Moçambique. O que tem a dizer sobre estes casos de assaltos aqui no semáforo da Munhava? É uma situação que preocupa os moradores.
3: Bom dia. Só que Elizabeth, que há muito tempo mesmo tinha, havia muitas histórias mesmo, que só mesmo dizia chorava, combustível, telefone, muita coisa, mas esses dias mesmo, por mim estou a ver, mas está pouco calmo mesmo, a polícia está a trabalhar.
1: A que horas estes malfeitores desmontam?
3: Estes malfeitores, estes não tinha hora, de manhã, à tarde, à noite. O caminhonista, a pessoa mesmo, quando sobe chapa, quando para, ele já arranca o telefone, arranca muita coisa, às vezes quando para, ele subir, arranca a carteira. Mas já, esse dia, esse ano, daqui, ano passado, desde que entrou a polícia, a rua, arrendar aqui na estrada daqui, estou vendo mais amigos. Não são muitas pessoas que choram aqui. Porque às vezes não costuma perguntar mais ninguém aqui, quem será que é minha filha, a vender.
1: Muito bem, foram então os depoimentos destas senhoras que local que retratam o caso tende a observar uma calmaria, mas o que podemos avançar é que na semana finda ocorreu neste local um caso de assalto em plena luz do dia a um caminhão de longo curso, o que voltou a preocupar não só os moradores, mas também os transportadores. Alguns aproveitam-se do engarrafamento que esta via apresenta, principalmente nos horários de ponta, com os horários compreendidos entre as 12, 13 e 14 horas. Caminhões estes que vão ao Porto da Beira e na espera sofrem estes assaltos. O bem mais furtado são os combustíveis dos tanques dos caminhões. Portanto, esta situação que a Munhava vive não é que outrora teria registrado uma calmaria, mas volta então a acontecer aqui neste ponto. Também, em alguns casos, sobre o olhar impávido de alguns agentes da Polícia da República de Moçambique que penumbram por estas bandas. Portanto, esta reportagem tem a assinatura de Santos Nunes. Devolvo a palavra aos estúdios. Bom dia.
0: Bom dia, bom trabalho. Vamos aos nossos correspondentes. A Eletricidade de Moçambique realizou com êxito os testes para fornecer energia elétrica ao Malawi como parte do projeto de interligação elétrica de 400 kV. Sérgio Sixpence.
4: No decorrer do ensaio, importaram-se 5 megawatts de eletricidade da província de Tete, em Moçambique, até Balaka, no Malawi, com o objetivo de testar a linha e os aparelhos de medição comerciais na subestação de Matambo. O teste bem-sucedido sinalizou o término das atividades de construção da linha de transmissão e garantiu que o sistema de condutores de alta tensão, responsável por transportar grandes quantidades de energia elétrica ao longo de 220 km, é seguro, eficaz e pronto para funcionar. Segundo um comunicado emitido pelo Ministério da Energia do Malawi, a linha está cada vez mais próxima de entrar em operação comercial, dependendo apenas do término das negociações em andamento entre o Ministério da Energia do Malawi, a Eskom, a Power Market Limited e a Eletricidade de Moçambique, sobre as tarifas e outros acordos necessários para simplificar a venda de energia. O Ministério da Energia também informou que irá anunciar o começo da venda de eletricidade e o dia de inauguração da linha assim que as negociações forem finalizadas. A expectativa é que o projeto de interligação elétrica aprimore a segurança energética do Malawi, oferecendo acesso a mais energia proveniente de Moçambique e conectando o país ao Sistema Energético da África Austral, SAP, possibilitando assim um incremento no comércio regional de eletricidade. As informações do Banco Mundial indicam que, de aproximadamente 23 milhões de pessoas, apenas 25,9% têm acesso à eletricidade no Malawi, englobando sistemas autônomos, sendo o acesso no meio rural consideravelmente inferior. O Malawi ocupa a terceira posição no ranking global com a taxa mais baixa, ficando atrás apenas do Chade com 13% e do Sudão do Sul com 5%, de acordo com informações da ONU e do Relatório de Progresso Energético 2026. Sérgio Sixpence, em Plantaia.
0: Na Tanzânia, um investidor americano coloca à venda uma ilha localizada no Lago Vitória a cerca de 8 milhões de dólares, equivalentes a mais de 500 milhões de meticais, um negócio que viola a lei de terra vigente no país. Monteiro Bonifácio.
5: A ilha, com pouco mais de 44 hectares, vinha sendo usada pelo investidor como destino turístico há mais de 20 anos e possui casas de hóspedes, piscina, praia privativa, áreas de lazer, entre outras infraestruturas. O investidor colocou à disposição de compradores a ilha, o que viola a lei que inibe aos estrangeiros de comprar nem possuir terras de forma definitiva. A firma associada ao investidor possui apenas um direito derivativo para operar um empreendimento hoteleiro no local, o que impede a comercialização direita do terreno. O Ministério de Terras, Habitação e Desenvolvimento de Assentamentos Humanos esclareceu que o direito do uso da ilha Lupita só pode ser transferido para um outro investidor, ao contrário da venda que foi publicitada nas redes sociais. Segundo um comunicado divulgado pelo Ministério, a ilha está entre as áreas designadas para investimento segundo as regras da Autoridade de Investimento das Zonas Econômicas Especiais e foi arrendada a Firelight Safaris, empresa na qual um investidor americano figura entre os acionistas. O Ministério informou que a Lei de Terras estabelece procedimentos pelos quais investidores estrangeiros podem adquirir terras para fins de investimento por direito derivado. O Ministério esclareceu ainda que a Firelight Safaris é uma investidora legítima na área e que tem o direito legal de transferir seu investimento para outro investidor, desde que o processo esteja em conformidade com as leis e os procedimentos tanzanianos. De Dar es Salaam, Monteiro Bonifácio.
0: O governo da África do Sul reafirma o compromisso de acabar com a violência de género e o feminicídio. Eduardo Figurão.
6: A estratégia passa pela operacionalização do novo Conselho Nacional contra a Violência Baseada no Gênero. O objetivo é criar um mecanismo legal e permanente para coordenar a resposta do país a este flagelo. O último estudo sobre o tema, divulgado pelo Conselho de Investigação em Ciências Humanas, revela dados alarmantes. Mais de 7 milhões de mulheres sul-africanas já sofreram violência física ao longo da vida. O relatório aponta ainda que mais de 2 milhões de mulheres foram vítimas de violência sexual. Só no primeiro trimestre deste ano, a polícia registrou mais de 50 mil casos de violência de género e femicídio no país. Esta segunda-feira, a ministra da Presidência para as Mulheres, Juventude e Pessoas com Deficiência, Cindy Sio Chikunga, afirmou que a reunião inaugural deste Conselho marca um momento decisivo. Segundo a governante, o passo demonstra a determinação do Executivo em traduzir os direitos constitucionais em realidades vividas por mulheres e raparigas. Não se trata apenas de criar mais uma instituição pública. É a institucionalização de um compromisso nacional para erradicar uma das mais graves violações dos direitos humanos na África do Sul Democrática. O Conselho Nacional surge como um mecanismo permanente de vários setores. É através dele que o país vai coordenar, monitorar e reforçar a resposta à violência de género e ao femicídio. Este órgão incorpora a determinação coletiva de uma nação. Garantir que as mulheres, crianças e pessoas vulneráveis possam viver sem medo, abusos ou discriminação. O Conselho vai promover e proteger os direitos constitucionais. Não falamos apenas da lei da violência de gênero, mas da própria Constituição. A Declaração de Direitos afirma os valores da dignidade humana, da igualdade e da liberdade e obriga o Estado a proteger estes direitos. A lei fundamental do país deixa claro que todos são iguais perante a lei e têm direito à mesma proteção.
7: And has the right to equal protection and benefit of the law.
6: O Conselho Nacional tem ainda a tarefa de identificar os recursos necessários para combater este flagelo. O objetivo passa por colmatar as lacunas existentes e justificar o investimento do país nesta causa. Rádio Moçambique, Eduardo Figurão, Joanesburgo.
0: É o momento do noticiário econômico por Ana Avenila.

Bom dia. 31 empresas foram galardoadas durante a cerimónia de abertura da 61ª edição da Feira Internacional de Maputo. A iniciativa visa reconhecer o contributo do setor empresarial para o desenvolvimento da economia moçambicana. As empresas foram galardoadas nas categorias de maiores exportadores para grandes projetos do setor agrícola, pesqueiro, mineiro, bem como pequenas e médias empresas exportadoras e investidores. Os Emirados Árabes Unidos destacaram esta segunda-feira o investimento de cerca de 800 milhões de dólares realizado pela Empresa Internacional de Investimentos Energéticos. O montante foi aplicado na aquisição de uma participação de 10% na concessão da Área 4 na Bacia do Rufuma, como um dos sinais do aprofundamento da parceria económica com Moçambique. O presidente da República, Daniel Chapo, nomeou esta segunda-feira o economista moçambicano Valdemar Fernando de Sousa para o cargo de governador do Banco de Moçambique. Valdemar de Sousa sucede a Rogério Zandamela, cujo mandato à frente do Banco Central chega ao fim. O Banco de Moçambique desempenha funções fundamentais para a estabilidade monetária e financeira do país. Antes do término do noticiário econômico, saiba os preços das principais moedas internacionais no mercado cambial. Esta terça-feira, o rand pode ser adquirido a 3,92 meticais e vendido a 4 meticais. O dólar norte-americano custa 63,27 meticais à compra e 64,54 meticais à venda. Já o euro custa 73,38 meticais à compra e 74,86 meticais à venda. Uma vez mais, bom dia.

0: A crónica de hoje é assinada por Aruni Fali.
1: Olá, então, muito bom dia. Que aqui seja terra de mistérios, sim é. Quem nunca ouviu falar das peripécias dos crocodilos no rio Zambeze? Se calhar por isso não faz parte de um dos seis seis de Tete, mas para mim é. É terra de assuntos acontecidos sem motivo algum. Terra de coisas que só a ciência sozinha nunca vai desvendar sem que a ametramo seja chamada. Num passado muito passado, quando as auditorias eram feitas de surpresa, vinham equipas para ver as contas de instituições cuja sede residia na capital. Nas vésperas, alguns ficavam doentes. Alguém, peça-chave da auditação, de manhãzinha comunicava estar com perna inchada e não conseguia andar. Quantas vezes nós, e cada um de nós, ouve falar disso? Houve até o caso de uma inspeção em que os enviados de regresso ao Maputo acabaram envolvidos num acidente rodoviário fatal ali no Tshingodze. Sei de uma funcionária que, em conversa entre colegas em pleno setor de trabalho, acabou vendo nuvens em dia de sol forte e logo a seguir cambaleou no chão. Por sorte, alguém a segurou e, na verdade, não havia nuvens nenhumas lá fora. Então, os mistérios existem e são negados para alguns civilizados porque não fica bem dizer que tal fulano foi enfeitiçado no lugar de trabalho, o tal dito Nchesso. Sei de muitas dessas coisas esquisitices e as mais recentes foram as que se deram este ano e a conclusão da investigação ou da perícia não convenceu a muita gente. Eu tive um parente morto na periferia da cidade e deixado às portas de um centro de saúde. Investigação... Algumas pessoas podiam dar informação. Aquilo de um jurista ser encontrado desacordado dentro de uma viatura teria sido só e somente pelo excesso de bebida alcoólica, a chamada overdose. Vimos imagens dele a cambalear do bar para o carro, mas não me lembro ter visto ao entrar, já que o bar em causa está dotado de câmaras de vigilância. Agora, e sem motivo aparente, lá se foi mais um cidadão, o meu amigo engenheiro. Só e somente porque em dia de não trabalho passou pelo gabinete, se calhar tinha se esquecido de pegar alguma coisa na sexta-feira. Não sei se já terminou a investigação, mas deveriam ser inquiridos os guardas permanentes e outros cidadãos lá no local. Há muitos contos de natureza natural que, sem existirem e que, como disse, sem a união da ciência com o Nhabese, nada vai sair. Será que os espíritos fazem festa ao fim de semana nos nossos gabinetes ou é caso de calipo-calipo? Para testar, tal como Tomé, passei por aqui no sábado. Ndalewaine. Bom dia, Tete. Arun Vali.

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0: Café de manhã, e agora, tal como vínhamos anunciando, vamos falar do estágio do programa governamental Eu Sou Capaz, que se encontra numa fase de expansão nacional e reforço operativo. E para melhor falar deste programa, temos o diretor dos Serviços Centrais de Promoção e Gestão do Associativismo Juvenil no Instituto Nacional Canana. Senhor diretor, bom dia e bem-vindo ao Café da Manhã.
1: Muito bom dia. Queria, em nome de Sua Excelência Caifadine Manasse, Ministro da Juventude e Desporto, agradecermos a oportunidade que a Rádio Moçambique nos dá para podermos divulgar os nossos programas, mas também saudar os ouvintes que neste momento nos escutam.
0: E a ideia é saber mesmo é qual é o ponto de situação deste programa, Eu Sou Capaz.
1: Exato. Bom, é sempre

0: com financiamento do Banco Mundial e tem como patrona a Primeira-Dama da República de Moçambique, Guedes Chapo. Este programa visa o empoderamento da rapariga através da implementação de medidas que propicia a sua retenção na escola, cujo grupo-alvo são raparigas matriculadas na 5ª, 6ª, 7ª, 8ª e 9ª classes, mas também raparigas dos 10 aos 17 anos que se encontram fora da escola. Em termos de medidas para as raparigas que se encontram dentro da escola, a distribuição dos uniformes constitui a medida-chave deste processo. Foram selecionados para o efeito 94 distritos através do critério de vulnerabilidade em termos de pobreza, uniões prematuras e deficiência escolar. Portanto, neste momento aqui foram abrangidos 50 distritos, portanto, desses 94 aqui referenciados, numa distribuição de 404 mil uniformes dos mais de 700 mil previstos. Para as raparigas que se encontram fora da escola, as medidas adicionais que estão a ser implementadas para além da distribuição do uniforme é a capacitação em matérias de habilidades para a vida, não é? Para que tenham noção primeiro de si próprios, enquanto raparigas que têm direitos também de se afirmar na sociedade igual ao rapaz, mas reconhecendo que as raparigas estão dentro de um contexto comunitário, também a outra ação que é implementada, outra medida que é implementada, é a questão da sensibilização dos atores comunitários chaves e toda a comunidade, porque é preciso haver mudanças culturais naqueles valores que não favorecem a rapariga, não é? Outra medida que está, ainda não foi implementada, mas vai ser implementada rapidamente, é a questão da distribuição dos kits menstruais. Como referimos aqui, um dos critérios é a vulnerabilidade em termos de pobreza. A pobreza é o elemento determinante para que as famílias sejam vulneráveis a entregar facilmente as raparigas para as uniões prematuras para se aliviar da pressão orçamental. Ok? Portanto, as despesas ligadas ao uniforme, as despesas ligadas à provisão de kits de higiene menstrual, exercem para famílias carenciadas uma pressão sobre o orçamento familiar e encontra-se nos casamentos prematuros um subterfúgio dessas famílias para o alívio da pressão no orçamento. Então, esta comparticipação gera um impacto muito grande, porque tira um peso e, em algum momento, é um alívio, porque acreditamos nós que não é prazer dos pais entregarem as suas raparigas em processo de desenvolvimento para poderem se envolver em uniões prematuras. Então, há uma redução muito grande.
1: E queremos conhecer esse impacto em jeito de resultados.
0: Exatamente. Nós temos trabalhado em sessões regulares de acompanhamento do impacto da distribuição dos uniformes ao nível das comunidades. Primeiro, através da avaliação do nível de retenção e retorno da rapariga na sala de aulas, na interação com os gestores escolares. A narrativa que é nos trazida é que há um registro significativo da retenção da rapariga na escola, há igualmente um registro de retorno da rapariga na escola decorrente do trabalho que é conjugado. Portanto, não percebemos nós que não faria nenhum sentido que houvesse uma incidência apenas na escola sem haver um trabalho combinado com as comunidades para permitir que, não é, a criança que tem novos valores como impacto de eu sou capaz também encontre em casa, não é, um contexto social também que esteja alinhado com esses novos valores que estamos aqui a trazer. O ponto importante é que a condição de haver diferença de gênero. Portanto, rapaz e rapariga não pode subalternizar a rapariga no acesso aos bens e serviços e afirmação social. Esta questão é o foco maior do governo através do programa Eu Sou Capaz.
1: Este programa já está em todas as províncias, falou do número de distritos, mas queria saber, em termos de províncias, todas elas estão cobertas?
0: Todas as províncias estão abrangidas, com a exceção da cidade de Maputo, por ser a capital. Muitos dos... Não está-se a dizer aqui que não haja pobreza, mas não é comparada em termos de esse efeito combinado, por exemplo, de pobreza, de uniões prematuras, assim como desistência escolar. A cidade de Maputo não verifica esse fenômeno, a exemplo das outras províncias. Portanto, só a cidade de Maputo que não está, todas as outras províncias já estão abrangidas. Uhum. Neste momento aqui, já foi abrangido para a edição 2026, Niassa, Cabo Delgado, Zambézia, Tete, Manica, Inhambane, Gaza e Maputo. As outras províncias vão ser abrangidas e concluído tanto a cifra do uniforme que falta a distribuir ainda neste mês de setembro que inicia hoje.
1: Uhum. Que papel desempenham as famílias, líderes comunitários, escolas e organizações locais na implementação deste projeto? Eu Exato. Sou capaz.
0: Podemos ouvir com muita atenção no processo de divulgação prévia deste programa e quero saudar a colocação. De facto, a família, as comunidades, os gestores escolares são parceiros incontornáveis para o sucesso do programa Eu Sou Capaz. Porque eles, alinhados com a visão do governo de empoderar a rapariga, não é? Primeiro usando a escola como um mecanismo de afirmação social, permite que eles próprios sejam agentes de defesa dos direitos da rapariga. Permite, sim, também que possam ser atores que vigiam e antes de tudo também sensibilizam. Então, há um papel muito preponderante, sobretudo dos líderes comunitários, né, líderes religiosos, na sua multidimensionalidade, neste processo. E sentimos nós que, gradualmente, há uma mudança naqueles valores que construíram uma janela para a subalternização da rapariga só pelo facto de ser rapariga, não é? E encontrar-se formas, havia um desnível de esforço entre o rapaz e a rapariga. Não estamos a dizer, e não seria verdade, o Eu Sou Capaz não é o único programa, não é? Mas nós, através deste programa, não é? Podemos sentir que há alguma mudança de processo, sentimos-nos como governo motivados a continuar, portanto, a implementar outras medidas que propiciem, de facto. Que ela se afirme na escola.
1: E este programa é de 2021 e também inclui a distribuição de bicicletas. E que impacto tem esta ação nas comunidades?
0: Bom, a rapariga, quando ela passa para transita para a nona classe, geralmente, oitava classe, tem que deslocar para um raio muito distante do seu local de convivência. E esse também constitui um elemento inibidor, a priori, o efeito de distância. As bicicletas foram introduzidas para exatamente desinibir que a distância seja um obstáculo da rapariga para o acesso, portanto, à escola e ela poder continuar a progredir. E a experiência que nós tivemos desde o início, conforme referenciou, é que a criança, quando ela passa para a oitava classe, não para mais. A rapariga não para mais. Então, são essas medidas que estão a ser implementadas que fazem com que algumas barreiras, tanto culturais, ligadas à pobreza mesmo, não é? E que acaba criando uma visão cultural local de solução da pressão orçamental para a provisão de bens essenciais, portanto, a rapariga.
1: Uhum. Olhamos para as competências, tanto para a vida e em termos de capacidade, estamos a falar do empoderamento da rapariga. Há resultados satisfatórios nesta componente?
0: Sim, há resultados, porque não se pode medir capacidade cognitiva da rapariga sem ela estar a ombrear na sala de aulas junto com o rapaz. Não pode-se a priori se afirmar ou duvidar da capacidade cognitiva da criança sem ela estar lá. Então, o programa, o que está a trazer é que a rapariga tem que estar lá. Ela tem que ter oportunidade de provar a sua capacidade dentro do teatro operacional escolar. Essa é a questão muito importante. E ela está a provar, porque não tem a pressão de ser alguém que tem que passar para um outro domínio, como uma mãe criança, como alguém que é amputado o seu trajeto de desenvolvimento, até por razões que não são ligadas a ela, são razões do contexto familiar. Então, há um resultado muito grande, porque a rapariga tem a oportunidade de demonstrar que ela pode progredir e se afirmar na sociedade se ela for dada oportunidade.
1: Senhor diretor, já houve relatos em que as bicicletas e outros apoios não chegavam às beneficiárias ou não são utilizados para os fins previstos? Como é que é feita a fiscalização e acompanhamento para evitar situações desta natureza?
0: Bom, nós fazemos o acompanhamento, conforme como referimos aqui, a primeira ação é de sensibilização das próprias comunidades, para que percebam qual o alcance que se pretende considerar uma bicicleta ou uma rapariga. É efetivamente para quebrar a questão da distância. O segundo aspecto, naturalmente, em todo o processo de implementação de programas de desenvolvimento, há alguns aspectos que não concorrem diretamente, mas não anulam a relevância ou o impacto do programa no terreno. E não, nem desincentivam ao governo a desacelerar, não é? São aspectos que vão acontecendo e que precisam, de caso a caso, serem, portanto, tratadas, não é? Através de ações de sensibilização, através de, até como nós fazemos ao nível da comunidade, há alguns líderes comunitários que assumem de tal maneira o programa que são agentes de sensibilização mais eloquentes, porque estão no terreno, não é? E geram essa mudança cultural e mudança de visão.
1: E quais são os principais desafios encontrados durante a implementação do programa, sobretudo nas zonas rurais e comunidades mais distantes?
0: Bom, um dos desafios que nós encontramos no terreno é que, numa primeira fase, é um trabalho que precisa de muita sensibilidade à questão da sensibilização das comunidades para uma mudança cultural. É preciso perceber que a questão das uniões prematuras em alguns contextos sociais faz parte dos valores culturais locais. Então é preciso haver uma grande sensibilidade, não é, por parte do governo, no sentido de perceber de que sim, é mau, mas estou a mexer com valores. Então eu tenho que saber como abordar esse processo. E precisa também um pouco de paciência neste processo. Esse é um dos grandes desafios, não é? O processo de socialização faz com que nós adotemos certos valores e muda de ver o mundo no local onde nós estamos. Então, chegar a mudar isso precisa de muito, mas muita atenção, sensibilidade e uma abordagem que seja feliz em função do contexto. Então, este é um dos principais desafios que nós encontramos, mas que ultrapassamos.
1: Vamos abrir as linhas para uma breve interação com o nosso amigo ouvinte. Estamos a refletir sobre o programa Eu Sou Capaz, Vitor África.
2: E as nossas linhas já estão abertas, 21 31 77 77 ou então 82 34 77. O estimado ouvinte pode também participar no Café da Manhã através da nossa página do Facebook, Jornal da Manhã RM. Já temos em linha o ouvinte Júlio Samson a partir da Matola, com Angolote, concretamente. Bom dia, caro ouvinte. Ouvinte Júlio Samson. Perdemos este contacto com o ouvinte Júlio Samson, que ligou-nos a partir de Congolote. Pedimos que voltasse a entrar em contacto. Por enquanto, vamos espreitar a nossa página do Facebook, onde temos o ouvinte Patrício Alfredo, que escreve: Bom dia, café da manhã. O programa de distribuição de bicicletas ainda vai continuar. Sou gestor de uma escola secundária na Zambésia. E o programa ajudou muito na retenção da rapariga na escola. Questiona o ouvinte Patrício Alfredo. Temos já, neste momento, o ouvinte Cadu Moreira. Bom dia.
3: Muito bom dia, ilustre Vitor África. De igual modo, saúdo ao ilustre convidado, ao moderador e a todo o amado grupo auditório da Rádio RTP. Aliás, Rádio Moçambique, uma vez que interage em um outro canal, perdão. Rádio Moçambique, sim. Bem, é muito interessante, muito louvável esta iniciativa, numa altura em que, efetivamente, a rapariga precisa, de facto, de ser empoderada no verdadeiro sentido do termo. Nós, a gente vê muita perdição das raparigas, mas que poderiam, no futuro, ser alguém. Né? Mas o meio social onde vive, as práticas culturais, têm sido um empecilho para o desenvolvimento. Agora, a minha pergunta é para o convidado. Que tipo de rapariga pretende atingir com esse programa? A rapariga da zona rural, das grandes cidades, ou mesmo todo tipo de rapariga? E outra questão, tendo em conta a dimensão do país, qual é a estratégia que pretendem usar para efetivamente atingir as rapariga das zonas que temos povoações, temos postos administrativos, temos distritos? Como é que vão fazer para poder efetivamente atingir todas as raparigas? E a questão da, portanto, também que nas comunidades, nas sociedades, em que a rapariga é vista como sendo alguém que tem que ser preparada para o lar, tem que fazer tarefas domésticas. Como quebrar esses paradigmas e abrangi-la com esse, portanto, programa? São essencialmente as minhas questões, que eu vou morrer a partir da Matola, Bando de Congolote.
2: Muito obrigado, ouvinte Cadu Moreira. Vamos agora até Xai Xai, ouvinte Félix Parruqui. Bom dia.
4: Olá, bom dia, Vitor África. Bom dia, Lef Shaouk. Bom dia, nosso convidado. Bom, queremos saudar a iniciativa. É verdade que possa ter, se calhar, ficado ultrapassado em algumas questões ao longo da sua locução, nosso convidado, tendo em conta o distanciamento que estava com o receptor. Mas queremos saudar essas iniciativas. A questão que eu coloco ao nosso convidado é qual é o alinhamento que existe entre este programa Sou Capaz e tantas outras iniciativas presidenciais, como o Kit, Meu Emprego, ProJovem. Gostava que o nosso convidado fizesse uma relação desses programas. A outra questão, percebi também que este programa tem em conta a retenção da rapariga na escola, reduzindo até, inclusive, a distância através destas ofertas de bicicleta. A questão que eu coloco, o que desafio, se calhar, ao próprio nosso convidado, que tal se fizéssemos ao contrário, ao invés de reduzir através das bicicletas? Mas, entretanto, se fizesse ao contrário, quer dizer, se a instituição ir ao encontro da rapariga, ou seja, se é para a gente reter a rapariga na escola, quais são as demais que têm sido feitas para que a instituição ou o Ministério possa levar a escola junto à própria rapariga? Aí, se calhar, poderíamos facilitar tudo e abranger a todas as raparigas, porque as bicicletas atualmente têm um número limitado. Um abraço, espero que o Paruque já saia, mas mais para ele, povo.
2: Muito obrigado. Vamos a Xidenguel, ouvinte Isidro Banzi, bom dia.
5: Bom dia. Primeiro, saudar o convidado e todos os ouvintes da Rádio Moçambique. Indo à questão, eu queria saber as raparigas das zonas rurais, nas localidades, na base, porque na verdade essas raparigas até deixam vergonha. Primeiro, a própria comunidade, falamos de líderes comunitários, por causa da distância das escolas secundárias, acaba mesmo ser eles a fazer oração que as raparigas vai para o lar e com menor de idade. Agora, nas zonas rurais, como esse apoio vai chegar mesmo, na verdade, para... Na verdade, o que nós olhamos aqui é ir ao lar. E nós olhamos de que idade do tal sogro. Desde o momento que a criança sair para o lar, nós olhamos como um bênção de Deus. Enquanto profi é uma miséria, porque a criança é abandonada com menor de idade. É uma coisa que não ajuda muito. Muito obrigado pelo seu apoio para o nosso governo de Moçambique. Bom dia.
2: Muito obrigado. Bom dia, ouvinte Lázaro. Isidro Banza, sei que é. Na nossa página do Facebook temos o ouvinte Felizmino Chicomo que escreve: bom dia, RM. Por que é que o programa, na sua maioria, envolve raparigas, se há rapazes que desistem por causa de distâncias para encontrar uma escola? Temos também um ouvinte que escreve: bom dia, café da manhã. Bom dia, convidado. Sou Sousa Augusto Bapi, presidente da Associação Coungla. Gostaria de saber quais são os requisitos para se beneficiar desta iniciativa e o que está a ser feito para que a ajudante tenha informação sobre a iniciativa. O que o governo está a pensar para com os homens, uma vez que todos os fundos são direcionados para mulheres e jovens, apesar de o homem ser o provedor da família. Continuamos em Xai-Xai agora, vamos falar com o ouvinte Lázaro Mazuzi. Bom dia.
6: Muito obrigado, bom dia. Bom dia, painel, bom dia, rádio ouvinte. Em breve, eu queria saber do nosso convidado. Felizmente, tenho acompanhado o projeto através daquilo que faz parte do Conselho da Escola. A distribuição do uniforme é uma realidade. Mas o que eu queria questionar, indagando ao nosso convidado, é que tem aquela parte da logística que tem a ver com o material didático, sim. Isso que nunca foi provido. E aquilo que é a coisa mais essencial que todos nós... de penúria, é a questão alimentícia, porque em alguns momentos as raparigas desistem porque as condições dos progenitores, aqueles que talvez até já não têm progenitores, são escassas, então vão à escola sem se alimentar, então quando chegam lá a mente fica atordida, porque no lugar de estar a fazer o acompanhamento da matéria, fica a sentir aquilo que está a fazer sentir no estômago e acaba não assimilando a matéria. Então, queria saber o que está sendo feito para que isso seja também uma prioridade naquilo que é a parte da alimentação das raparigas. Muito obrigado, bom dia.
2: Muito obrigado e fechamos este espaço de interação com a pergunta do ouvinte Rosário Ntepa, a partir de Xemba, em Sofala, que escreve: bom dia aos profissionais da Rádio Moçambique. Quais são os ganhos registados nos distritos onde o programa está sendo implementado? Ernesto Chauque.
1: Passamos a palavra para o nosso convidado. Comentários à volta destas questões.
0: Muito obrigado. Queremos agradecer todas as contribuições e questões colocadas aqui. Tem a questão colocada pelo ouvinte Moreira sobre a questão das bicicletas, se vão continuar ou não. Portanto, está em avaliação, não é algo fechado. Portanto, vamos nos pronunciar
1: oportunamente
0: em relação a esta questão. Cadu Moreira, que tipo de rapariga pretende atingir? Já falamos que são raparigas em contexto de pobreza, vulnerabilidade a uniões prematuras e licença escolar. Portanto, a pobreza é o elemento, é um dos critérios, é o principal critério. Portanto, é rapariga em situação de extrema vulnerabilidade. O programa, para responder mais uma questão do Cadu, está virado exatamente, exclusivamente para zonas rurais, cuja a vulnerabilidade em termos de pobreza, uniões prematuras e deficiência escolar seja algo que se verifica com mais evidência. Portanto, este é que é o foco fundamental. Está-se a fazer todo um esforço no sentido de fazer chegar o uniforme exatamente nas zonas rurais mais distantes do contexto urbano. Não sou muito simpático com o termo recôndito, é relativo. Então, é exatamente esse grupo-alvo que é deste programa. Para aliviar, portanto, a pressão sobre o orçamento familiar em famílias carenciadas, conforme referimos aqui. Há alinhamento, respondendo o Félix Paruque, há alinhamento com outros programas. Vou dar um exemplo aqui. Nós temos um programa chamado Acredita Emprega, que até vai ser, haverá uma apresentação pública, portanto, dos vencedores ou dos beneficiários selecionados para o ano 2026, portanto, vai ter lugar no dia 5 de setembro, portanto, em Nicuadala, questões de transparência. Este programa incide em 70% para raparigas, que é um programa complementar. Só para dar exemplo concreto do programa que estamos a implementar para responder à questão da complementaridade que existe no empoderamento da rapariga em outros programas que são implementados pelo governo através do Ministério da Juventude e Desporto. A questão do Isidro Banzi é a mesma, como é que chegam nas zonas rurais, por que raparigas? Quando um rapaz se envolve com uma rapariga, ambos são estudantes, a probabilidade de o rapaz continuar a estudar e a rapariga parar por causa da gravidez é muito maior. Significa que sim, todos têm desafios e nós temos outros programas que abrangem também a rapariga. O Acredito Emprego abrange também o rapaz. Nós temos o Fundo de Apoio à Iniciativa Juvenil também que abrange o rapaz. Temos o Meu Kit, o Meu Emprego. Mas há programas específicos ligados ao empoderamento da rapariga decorrente dessa vulnerabilidade, tanto de sustentabilidade de ela ser sujeita a uniões prematuras por causa da pobreza das famílias onde ela nasce. Então precisa de uma intervenção especial. Este é o porquê. A essa incidência. Penso que, se não me engano, são todas as questões.
1: Em termos de desafios de sustentabilidade desse programa para os próximos anos, vai continuar? Quais são as metas mesmo para terminar?
0: Bom, o programa está em implementação. Queríamos dizer, por exemplo, que este ano demorou-se um pouco a questão da questão dos uniformes por causa de algum protocolo que tem sido ligado ao procurement. Mas para o próximo ano já foram adjudicados todos os fornecedores. Até fevereiro vamos iniciar a distribuição dos uniformes. Portanto, ainda continua. Não é discussão a sua descontinuidade neste momento, não é? Ainda continua. O que tem que ficar claro é que o facto de haver o seu capaz não pode demitir a responsabilidade de outros atores na comunidade, inclusive dos próprios pais, de, portanto, empoderar a rapariga.
1: Muito obrigado, diretor dos Serviços Centrais de Promoção e Gestão do Associativismo Juvenil do Instituto Nacional da Juventude, Fernando Macanani, o estágio do programa governamental Eu Sou Capaz. E assim foi o Café da Manhã.
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1: São 8 horas no país.

0: Volta Victor África para as notícias.
1: O presidente da República, Daniel Chapo, participa esta manhã na cidade de Maputo, na conferência sobre justiça constitucional e Estado de Direito Global, diálogo entre o Conselho Constitucional e a Organização Europeia de Direito Público. O encontro constitui oportunidade para o diálogo sobre justiça, direito comparado e Estado de Direito Global, de acordo com uma nota recebida na nossa redação. A conferência conta com participação de académicos, magistrados, advogados e representantes de instituições públicas. Noticiamos nos nossos espaços informativos que o Presidente da República iria conferir posse esta manhã a Valdemar Fernando de Sousa, no cargo de Governador do Banco de Moçambique, e a Felisberto Diniz Navalha, no cargo de Vice-Governador da mesma instituição. Entretanto, uma nota da Presidência da República recebida esta manhã na nossa redação refere que a cerimônia de tomada de posse foi adiada, devendo ser realizada amanhã. Valdemar Fernando de Sousa e Felisberto Diniz Navalha foram nomeados esta segunda-feira em despachos separados do Presidente da República. O Fundo de Fomento de Habitação realiza hoje e amanhã, na Feira Internacional de Maputo, FACIM, sorteios públicos para atribuição de talhões infraestruturados.

0: condições para o desenvolvimento económico e social.
1: Por aquilo que nós vimos desde manhã, não há dúvidas de que Moçambique está num bom caminho. Temos dito que o nosso objetivo é, sem margem de dúvidas, o desenvolvimento econômico e social deste país. E para que isso aconteça, passa pelo facto de cada um de nós, como moçambicanos, fazer a sua parte.
0: Na visita às exposições, o Presidente da República escalou a Rádio Moçambique, onde reafirmou o compromisso do governo em apoiar a empresa no processo de migração digital. Os serviços de urgências e reanimação do Hospital Central da Beira, em Sofala, ressentem-se da pressão causada pela entrada de pacientes em estado grave, com fraturas ósseas e traumatismo crânio-encefálico. Segundo o responsável dos serviços de urgências e reanimação, Renovado Big, o Hospital Central da Beira atende por mês mais de 300 pacientes com ferimentos maioritariamente causados por acidentes envolvendo mototáxis.
2: É muito preocupante, realmente, porque percebe que são camadas jovens que se envolvem nesses acidentes, a maioria. E ceifa a vida, realmente. É com certeza que nós pedimos também a identidade competente para ter medidas rigorosas em termos de reduzir esses acidentes que ocorrem na via pública. Com esses dados que nós temos, é muito preocupante.
0: O Hospital Central da Beira ressente-se da pressão causada pela entrada de pacientes em estado grave associados a acidentes de mototáxi. O Conselho Empresarial em Inhambane está a levar a cabo ações que visam combater a contratação de mão de obra estrangeira ilegal entre os associados. Jornalista Armindo Massinque.
3: Trata-se de cidadãos provenientes, na sua maioria, da vizinha África do Sul e do Zimbábue, que se encontram no país com visto de trabalho, que mesmo depois de findar o prazo de validade dos seus documentos, continuam a trabalhar nas empresas que operam em Inhambane. Para reverter a situação, o Conselho Empresarial em Inhambane está a levar a cabo palestras de divulgação da legislação migratória no seio dos seus associados que contratam trabalhadores estrangeiros. As campanhas que são realizadas em parceria com a Direção Provincial de Migração em Inhambane visam reduzir as complicações que os investidores encontram no processo de contratação de mão de obra estrangeira, bem como na sua permanência no país. O presidente do Conselho Empresarial em Inhambane, Abdul Razak, disse que a primeira palestra com as autoridades migratórias da província veio clarificar algumas zonas de penumbra a que pairavam no seio da classe. Armindo Massinga, parte de Inhambane. Bom dia.
0: Muito bom dia, Armindo Massinga. E no plano internacional, Dwayne Davis, antigo membro de um gangue de Los Angeles, nos Estados Unidos, foi considerado culpado do homicídio do rapper Tupac Shakur, ocorrido em 1996. A morte de Tupac não estava esclarecida desde a sua ocorrência há 30 anos. E esta segunda-feira, o júri fez a deliberação do caso, tendo culpado Ben Davis, também conhecido por KFD, pelo homicídio, de acordo com a Lusa. Na alegação final, o procurador Bino Palal, em representação do estado do Nevada, insistiu na tese da acusação de que se tratava de uma retaliação pela agressão ao sobrinho de KFD, Orlando Anderson, na qual Tupac Shakur teria participado. A sentença vai ser anunciada no dia 13 de outubro próximo, apesar da insistência da defesa na ausência de provas materiais. Apresentamos as notícias no próximo bloco às 9 horas.

ponto final desta edição do Jornal da Manhã. Dissemos que o Presidente da República, Daniel Chapo, participa hoje na conferência designada Justiça Constitucional e Estado de Direito Global, organizada pelo Conselho Constitucional e pela Organização Europeia de Direito Público. A Universidade Eduardo Mondlane instala em Quelimane estação geofísica para a prevenção de terremotos e tsunamis no centro do país. No Café da Manhã falamos do programa Eu Sou Capaz, o estágio deste programa governamental. E nosso convidado foi Fernando Macanana, que é diretor dos Serviços Centrais de Promoção e Gestão do Associativismo Juvenil no Instituto Nacional de Saúde. Em nome de uma vasta equipa que tornou possível esta transmissão, despedem-se.

0: Cedónio Pires, que esteve na sonorização, Vitor África nas notícias, Ernesto Chauque na edição e apresentação. Obrigado pela preferência. Bom dia e até amanhã.
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da região sul do país apresentam esta manhã estratégias de captação de investimentos para

президент

que a vovó está a cozinhar hoje?

0: investindo na província e no país no geral. Para isso, vejo três pilares fundamentais: o pilar de financiamento, o pilar de transformação local, industrialização, e o pilar do capital nacional.
1: Daqui a pouco, os governadores e o secretário de Estado das províncias do sul do país vão apresentar as áreas que devem merecer atenção por parte dos investidores nacionais e estrangeiros no que diz respeito aos investimentos. É tudo por hora. Jacinta Nhamtambo, bom dia.
2: Bom dia. Na atualidade internacional, mais de 1.000 pessoas morreram na sequência das cheias que assolaram a fronteira entre o Nepal e a região autónoma do Tibete, na China. A agência nepalesa de gestão de catástrofes de SUS, que foram contabilizados 987 mortos no país e que 3.900 pessoas continuam desaparecidas, entre as quais 583 estrangeiros. As autoridades chinesas tinham contabilizado 16 mortos na atualização feita no domingo, elevando para 1.003 o número de vítimas mortais nos dois países. Foram as notícias das 11, escutas próximas às 12h30 no Jornal da Tarde.
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1: Muitas das vezes deparamos-nos com situações em que os alfabetizandos inscrevem-se, mas não chegam até o final do ano. Então, o nosso maior desafio é sensibilizar. E temos estado a trabalhar, não só apenas os alfabetizandos, mas também com os líderes comunitários, líderes religiosos, própria autoridade administrativa local, no sentido de... não só para se inscrever, mas também para se manterem ao nível do centro onde os educandos se inscrevem.
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2: que nós, como praticantes de medicina tradicional, não vale a pena acusar as pessoas que, epa, quem te sepissou foi fulano X. Isso está a trazer muitos problemas na sociedade. Vocês têm teste lá que diz que este indivíduo tem tuberculose? Não tem. O que é que fazem? Tem tosse? Vai para onde? Para o hospital. Então, é essa atividade que nós sempre estamos a falar dia após dia, no sentido de que haja uma boa colaboração. É nossa data. A única diferença é que eu estou na parte convencional e vocês estão na parte tradicional. Aquilo que é a união que existe entre nós e vocês.
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4: É o primeiro curso que nós fazemos na área, certo? E no final do ano vamos dar um novo nível, certo? Nossa formação é formar mais treinador a nível da província de Manica. Como já temos muitas equipas estão a formar a camada de formação. E esse que vai ser formado agora é para treinar a camada de formação nos distritos.
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11 horas e 56 minutos, amigo ouvinte, bom dia. E seja bem-vindo à emissão da tarde de terça-feira, 1 de setembro de 2026. A emissão esta que está a iniciar e termina quando forem 13 horas e 54 minutos. E neste período de antena, às 12 horas teremos o sinal horário e transmissão dos tópicos do Jornal da Tarde. Às 12 horas e 1 minuto, o bloco de notícias da província de Manica. Doze horas e 10 minutos, programa Uma Data na História. Quem beber água do Bengo. 12 horas e 30 minutos, transmissão do Jornal da Tarde em Cadeia Nacional. Às 13 horas, Jornal de Manica, primeira edição.

Às 13 horas e 15 minutos teremos a informação vária. Às 13 horas e 30 minutos, programa True Africa. E 13 horas e 54 minutos, termos da presente emissão. Amigo ouvinte, eu sou Bernardo Xavier, estou com Tomás Josefa. Mais uma vez, bom dia e antecipado os votos de boa tarde.

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1: Às 12 horas na República de Moçambique, tópicos do Jornal da Tarde, a partir de Sofala, com Nelo Armando. Boa tarde. Até já, Nelo Armando, 12 horas e 1 minuto, o bloco de notícias da província de Manica.
2: Iguária.
1: Já a seguir.

Muito boa tarde, sou Bernardo Xavier e passo a apresentar o bloco de notícias. A província de Manica aposta na Feira Internacional de Maputo, FACIM, como uma plataforma para atrair novos investidores e promover as potencialidades económicas. A governadora de Manica, Francisca Tomás, diz que a província está em busca de oportunidades de investimento em diversas áreas de desenvolvimento económico. Segundo Francisca Tomás, a participação na FACIM tem também como objetivo dar maior visibilidade às empresas da província e facilitar o contacto com potenciais parceiros e investidores. A governadora afirma que a experiência da edição anterior da FACIM foi positiva, tendo permitido às empresas de Manica estabelecer contactos com investidores e receber pedidos pelos seus produtos. Espera que a participação deste ano resulte em novos investimentos e parcerias capazes de contribuir para o desenvolvimento económico da província. A desistência de alunos em períodos de cultivo de campos agrícolas compromete o alcance das metas de inscrição e retenção de alunos no subsistema de alfabetização e educação de adultos na província de Manica. A província inscreveu no presente ano 12 mil alfabetizandos no âmbito dos esforços do setor de educação para reduzir os índices de analfabetismo. Funciona em Manica 261 centros de alfabetização sob tutela do setor de educação. Os dados foram avançados pelo porta-voz da Direção Provincial de Educação em Manica, Fernando Richard, por ocasião da abertura esta segunda-feira da Semana Nacional da Alfabetização. Richard explicou que no presente ano o setor planificou inscrever 15.578 alunos, tendo conseguido 12.268, o que representa cerca de 69% da meta. No que tange ao desporto, e a terminar, 38 candidatos participam no curso de treinadores de nível D da CAF desde o último domingo em Chimoio, na província de Manica. Trata-se de candidatos idos de Tete, Manica e Zimbábue, que durante 10 dias vão aprender técnicas de treinamento para camadas de formação. O curso é organizado pela Associação Provincial de Futebol de Manica, em parceria com a Federação Moçambicana da Modalidade. O presidente da Associação Provincial de Futebol de Manica, Zacarias Calisto, disse que o curso está a ter lugar no período da tarde e junta a teoria e a prática. Dos 38 candidatos que participam no curso de treinadores de futebol de nível D da CAF, 35 são da província de Manica e dos distritos de Gondola, Vanduz, Mussouris e Chimoio, 2 são do Zimbábue e 1 de Tete. O bloco de notícias a esta hora.

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1: Dá para acompanhar com shima. Fica muito bom.
2: Sem fritar ou grelhar?
0: Sim.
2: E cozinhou o peixe cru no molho. Isto é diferente.
0: E também troquei batatas por mandioca. Ficou bom, não é?
2: Sim. Isso não parece ser muito difícil de fazer.
1: E para tornar este um verdadeiro favorito do dia a dia, podes fazer esta receita com ovos cozidos ou com pedaços de galinha em vez de peixe. Funciona com o que tiver disponível, Maria.
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8: 12 horas 30 minutos, passamos a transmitir em cadeia nacional o Jornal da Tarde. Boa escuta.

0: Estivemos a transmitir o Jornal da Tarde em cadeia nacional na República de Moçambique, exatamente 13 horas.
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0: De seguida, o Jornal de Manica, primeira edição. Boa escuta.
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0: Boa tarde, ouvinte, e bem-vindo à primeira edição do Jornal de Manica. A província de Manica aposta na Feira Internacional de Maputo, Facim, como uma plataforma para atrair novos investidores e promover as potencialidades económicas. A desistência de alunos em períodos de cultivo de campos agrícolas compromete o alcance das metas de inscrição e retenção de alunos no subsistema de alfabetização e educação de adultos na província de Manica. São os destaques neste Jornal de Manica, referente à tarde de terça-feira, 1 de setembro de 2026. Na sua companhia, Moisés Saela na edição e a apresentação, com Carlos Barros na sonorização. Tenha uma ótima escuta. Arrancou ontem em Ricacha, distrito de Marraquene, na província de Maputo, a 71ª edição da Facim. Este ano, a província de Manica aposta naquele evento como sendo uma plataforma para atrair novos investidores e promover as potencialidades económicas. Na cobertura do evento está o jornalista Dini Kassam.
1: A província de Manica aposta na Feira Internacional de Maputo, Facim, como uma oportunidade para atrair novos investidores e promover as potencialidades económicas. A governadora de Manica, Francisca Tomás, diz que a província está em busca de oportunidades de investimento em diversas áreas de desenvolvimento económico. Segundo Francisca Tomás, a participação na Facim tem também como objetivo dar maior visibilidade às empresas da província e facilitar o contacto com potenciais parceiros e investidores.
2: Estamos na Facim com o objetivo de podermos ter mais investidores na nossa província, a investir em várias áreas, as áreas de cultura, turismo, áreas de desenvolvimento territorial e ambiente, indústria e comércio, área de agricultura, áreas de mineração. Em várias áreas que aqui nós trouxemos para mostrar aquilo que são as nossas potencialidades.
1: A governadora afirma que a experiência da edição anterior da Facim foi positiva, tendo permitido às empresas de Manica estabelecer contactos com investidores e receber pedidos pelos seus produtos. Espera que a participação deste ano resulte em novos investimentos e parcerias capazes de contribuir para o desenvolvimento económico da província.
2: Esperamos que poderemos colher mais investidores. A semelhança do ano passado estivemos aqui, as nossas empresas têm estado muito satisfeitas porque têm recebido muitos investidores, muitos pedidos dos seus produtos. Nós também temos recebido muitos investidores para investir na nossa província de Manica. Por isso esperamos que os investidores possam gostar da nossa exposição. Por isso estamos aqui mesmo para podermos mostrar tudo o que fazemos, o que produzimos, o que processamos, o que nós temos na nossa província.
1: Manica prevê estabelecer 250 bolsas de contactos que poderão culminar com assinaturas de memorandos de entendimento e parcerias com vista a criar mais oportunidades de negócios. De Recatra, Dini Kassam.
0: Aqui em Chimoio decorre desde esta manhã a 6ª Reunião Nacional de Planificação do Instituto Nacional de Ação Social, INAS. Na ocasião, foi anunciado que a instituição está a registrar avanços na retoma do pagamento do subsídio aos beneficiários no quadro dos programas de proteção social. Jornalista Nelson Mainato.
3: Depois do interregno de cerca de 3 anos, foram atendidos até o primeiro semestre do ano em curso 540 mil beneficiários de um universo de cerca de 600 mil inscritos. A diretora-geral do INSS, Maria da Glória Siaca, disse que a dinâmica de pagamento registrou melhorias, embora os desembolsos não ocorram com a regularidade desejada. Segundo a fonte, o processo de desembolso decorre de forma gradual em coordenação com

0: atividades sociais e neste momento, pelo menos em todas as delegações, houve desembolso para assistência de pelo menos o primeiro trimestre deste ano. Então, significa que estamos num processo bastante encorajador, em que a retoma da assistência está em curso, mas o que nos falta é aquela regularidade que nos foi habituada e acreditamos que a breve trecho poderemos ter esta questão resolvida.
1: Paralelamente à assistência direta, o programa Ação Social Produtiva conta no primeiro semestre com cerca de 21 mil beneficiários.
2: Ainda em matéria de reportagem, o setor da educação procede hoje o lançamento da Semana Nacional de Alfabetização, apelando à adesão de mais alunos a este subsistema de ensino. Em Manica, há desafios apontados para este subsistema de ensino. Lissamo Xingoma.
3: A província inscreveu no presente ano 12 mil alfabetizandos no âmbito dos esforços do setor da educação para reduzir os índices de analfabetismo. Funcionam em Manica 261 centros de alfabetização sob tutela do setor da educação. Os dados foram avançados pelo porta-voz da Direção Provincial da Educação em Manica, Fernando Richard, por ocasião da abertura esta segunda-feira da Semana Nacional da Alfabetização. Richard explicou que no presente ano o setor planificou inscrever 15.578 alunos, tendo conseguido 12.268, o que representa cerca de 79% da meta. O setor da educação intensifica as campanhas de sensibilização junto das comunidades, contando com os líderes religiosos e comunitários, com vista a matricular mais alunos e reduzir as desistências.
4: Muitas das vezes deparamos-nos com situações em que os alfabetizandos inscrevem-se, mas não chegam até o final do ano. Então, o nosso maior desafio é sensibilizar. E temos estado a trabalhar, não só apenas os alfabetizandos, mas também com os líderes comunitários, líderes religiosos, própria autoridade administrativa local, de não só para se inscrever, mas também para se manterem ao nível do centro onde os educandos se inscrevem.
3: Porta-voz da Direção Provincial de Educação em Manica, Fernando Richard, e os desafios do subsistema de alfabetização e educação de adultos.
2: Dos seus estúdios em Chimoio, Rádio Moçambique transmite o Jornal de Manica na sua primeira edição. Na atualidade desportiva, vamos estabelecer um contacto com o jornalista Daniel Oliveira, que está na cobertura da fase nacional dos Jogos Desportivos Escolares em Inhambane 2026.
5: Manica vence Zambésia e mantém vivo o sonho de chegar à fase seguinte do handebol. A seleção masculina de handebol de Manica conquistou esta segunda-feira a primeira vitória no Festival Nacional dos Jogos Desportivos Escolares ao derrotar a congênere da Zambésia por 37-34 em jogo da segunda jornada da competição. Depois da derrota na ronda inaugural, Manica precisava de vencer para continuar a alimentar as esperanças de qualificação para a fase seguinte. A equipa respondeu positivamente ao desafio e conseguiu uma vitória por uma diferença de 3 golos. Com este resultado, a formação de Manica mantém-se na corrida pela passagem à fase seguinte, num grupo bastante equilibrado. O capitão de Manica, Pinto Ernesto, disse que a vitória dá maior confiança ao grupo.
6: Viemos para carregar a nossa província, é a nossa responsabilidade. Por isso, significa muita coisa para nós, que maniqueses.
5: Do lado da Zambésia, o capitão Martinho Agostinho mostrou-se desolado com a derrota e prometeu uma equipa diferente no próximo compromisso referente à terceira jornada.
7: Bom, jogamos com concentração, união também não estava lá. Estresse e tudo, a defesa não estava boa, vamos melhorar.
5: Eis o quadro completo de resultados da segunda jornada. Tete venceu Inhambane por 36-28, enquanto Manica derrotou a Zambésia por 37-34. O jogo entre Niassa e Gaza terminou empatado a 30 bolas, enquanto Sofala bateu Cabo Delgado por 43-23. Na terceira jornada, Zambésia defronta Inhambane, enquanto Manica ficará de fora devido ao número ímpar de equipas na série.
2: Ainda em matéria de desporto, 38 candidatos participam no curso de treinadores de nível D da CAF desde o último domingo em Chimoio, na província de Manica. Jornalista Vasco Augusto. Trata-se dos candidatos e dos DTT.

0: que em Zimbábue, que durante 10 dias vão aprender técnicas de treinamento para camadas de formação. O curso é organizado pela Associação Provincial de Futebol de Manica, em parceria com a Federação Moçambicana da Modalidade. O presidente da Associação Provincial de Futebol de Manica, Zacarias Calisto, disse que o curso está a ter lugar no período da tarde e junta a teoria e a prática.
1: É o primeiro curso que nós vamos dar esse ano e no final do ano vamos dar um novo nível C. Nossa formação é formar mais treinador a nível da província de Manica, como já temos muitas equipas estão a formar a camada de formação e esse que vai ser formado agora é para treinar a camada de formação nos
0: Dos 38 candidatos que participam no curso de treinadores de futebol do nível de DACAFI, 35 são da província de Manica e dos distritos de Gondola, Vanduz, Mussoris e Chimoio. 2 são do Zimbábue e 1 de Tete.
2: São os momentos finais desta edição do Jornal de Manica, que teve como destaques: a província de Manica aposta numa plataforma para atrair novos investidores e promover as suas potencialidades económicas na Feira Internacional de Maputo Facim 2026. A desistência de alunos em períodos de cultivo de campos agrícolas compromete o alcance das metas de inscrição e retenção de alunos no subsistema de alfabetização e educação de adultos na província de Manica. É o ponto final neste jornal. O ouvinte esteve na companhia de Carlos Barros na sonorização, numa edição e a apresentação de Moisés Estrela. Tenha a continuação de muito boa tarde.
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4: 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De acordo com a linha D do número 3 do artigo 35, conjugado com o número 2 do artigo 66 do Regulamento de Contratação de Empreitada de Obras Públicas, Fornecimento de Bens e Prestação de Serviços ao Estado, aprovado pelo Decreto número 79/2022, a empresa, dizia a Delegação Provincial de Manica da ANE, Administração Nacional de Estradas, comunica a adjudicação do objeto de concurso número 1, dizia concurso número 47GG00541/CP/DPA, sendo o concurso público a modalidade, nome do concorrente Empretec Construções, objeto de concurso empreitada de obras de manutenção de emergência da estrada regional 955 da Cata Mupengo, valor de adjudicação incluindo IVA 12.578.554.80 meticais. Torna-se público que aceitam-se propostas em cartas fechadas devidamente assinadas pelos proponentes até às 6:30 do dia 4 de setembro de 2026, dirigidos ao presidente da Comissão de Avaliação e Venda de Bens Abatidos, a serem entregues no Centro de Formação Profissional de Estradas, Departamento Pedagógico na Estrada Nacional Mercedes, quilómetro 10, para a compra de viaturas e sucatas. De referir que a abertura das cartas está marcada para as 9:00 do mesmo dia, para a venda de viaturas e sucatas, está marcada para o dia 4, no Centro de Formação Profissional de Estradas. As propostas devem ser apresentadas em papel com formato A4 e em cada envelope só pode conter única carta, indicando obrigatoriamente, nos termos do número 1 do artigo 91 do Decreto 42/2018, de 24 de julho, o seguinte: número de ordem do bem, designação do bem, referência do bem de acordo com o edital e valor proposto para a compra do bem. A falta de observância do estipulado do número anterior implica a rejeição da proposta pela comissão nos termos do número 2 do artigo 91 do Decreto 42/2018, de 24 de julho. Na proposta deverá constar o endereço, contacto telefónico e o número do bilhete de identidade, DIRE ou passaporte, que deverá ser recebido no ato do pagamento dos 10% do valor total. O concorrente deve fazer-se presente no ato da abertura das propostas por si próprio ou por intermédio de um representante portador de uma credencial devidamente autenticada, bem como fotocópia do bilhete de identidade do concorrente, sob pena de rejeição da sua proposta pela Comissão, nos termos do artigo 92 do regulamento aprovado pelo decreto supra-referido. Se o proponente mencionar vários bens numa única proposta, a desistência de um implicará a retirada da proposta do processo de análise. O bem é adjudicado ao concorrente que apresentar maior oferta na proposta inicial ou, em caso de empate, entre os dois ou mais propostas, aquele que apresentar maior oferta nos termos do número 2 do artigo 93 do decreto 42/2018, de 24 de julho. Se o proponente vencedor não estiver presente ou não efetuar o pagamento dos 10% no ato da arrematação, a adjudicação é feita ao proponente seguinte, por ordem decrescente, pelo valor proposto, acrescido de 10% da proposta inicial, nos termos do número 3 do artigo 93 do decreto 42/2018, de 24 de julho. No ato da arrematação, na sessão de hasta pública, o arrematante deve efetuar o pagamento na totalidade ou no mínimo de 10% da proposta do valor da arrematação, em numerário ou cheque visado ou ainda por meios eletrônicos, nos termos do número 4 do artigo 93 do decreto 42/2018, de 24 de julho. Sempre que no ato da adjudicação adjudicatário não tenha pago na totalidade, deve proceder ao pagamento do remanescente nos 10 dias seguintes à hasta pública, sob pena de perder os 10% do valor da arrematação, nos termos do número 6 do artigo 93 do decreto 42/2018, de 24 de julho. Sempre que os bens adquiridos não sejam retirados nos 15 dias subsequentes à hasta pública, a adjudicação deve ser cancelada com perda pelo adquirente a favor do Estado de 10% do valor total do bem. Independentemente de qualquer outro procedimento, os concorrentes que por si ou intermédio de outrem induzem ou concorram para a prática de ato que viole o preceituado no presente regulamento, são aplicadas sanções nos termos do número 3 do artigo 102 do decreto 42/2018, de 24 de julho. Multa correspondente a um salário mínimo da função pública, proibição de concorrer por 3 hastas públicas e, em caso de reincidência, proibição de concorrer pelo período de 5 anos. Para apreciar nas horas morais de expediente, lemos um anúncio da Administração Nacional de Estradas, Delegação Provincial de Manicá. Agradece-se a quem achar uma carteira de cor castanho contendo os seguintes documentos: bilhete de identidade, carta de condução, livreto de mota, licença de condução de mota, 2 cartões de banco Millennium BIM, todos esses passados em nome de Marcelino David Nayane Boaventura. Presume-se que a mesma carteira pode ter caído no bairro 25 de junho ou no bairro Piloto. Quem encontrar, pede-se o favor de deixar na Secretaria da Rádio Moçambique ou entrar em contacto pelos números 8463-33343 ou ainda 86107-151.
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8: Manedum? 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
9: Natal, aniversários. 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
8: No dia a dia?
10: 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Especialmente tu, Maria, agora que estás grávida. Ah.
9: Podes ver o que está disponível e acessível no mercado. 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
8: Com peixe congelado?
9: Sim.
10: Sim. Consegues encontrar peixe congelado durante todo o ano. E é saboroso, porque congelar conserva tudo de bom do peixe.
9: Agora vou te explicar como fazer. 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
10: Sim.
9: Quando o peixe estiver descongelado, limpa e cobre para manter as moscas afastadas, tá bom? Numa panela, adiciona um pouco de óleo fortificado, cebola, tomate, cenoura e alho cortados aos pedaços. E refoga até todos os legumes ficarem macios. Depois, adiciona a mandioca cortada às fatias, mexe bem e põe água. Fecha a panela e deixa cozinhar por cerca de 10 minutos até a mandioca estar quase pronta. Junta os pedaços de peixe, um pouco de repolho cortado, sal iodado e deixa cozer.
11: Sim.
9: Depois de 7 minutos, o prato já está pronto.
10: Dá para acompanhar com shima. Fica muito bom.
8: Sem fritar ou grelhar?
9: Sim. E cozinhou o peixe cru no molho.
8: Uhum.
9: Isto é diferente.
8: E também troquei batatas por mandioca.
10: Uhum.
8: Ficou bom, não é?
9: Sim. Isso não parece ser muito difícil de fazer.
10: E para tornar este um verdadeiro favorito do dia a dia, podes fazer esta receita com ovos cozidos ou com pedaços de galinha em vez de peixe.
9: Uhum.
10: Funciona com o que tiver disponível, Maria.
9: Ok. Então não é prato especial de festa. É prato especial do dia a dia.
8: Então vamos mudar o nome para Caldeirada Especial de Todos os Dias.
12: Com uma peixe seco fresco, pedaços de miudezas de frango e ovos a cada semana e

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0: Ah, ainda bem que já chegamos na esquadra. 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
0: Mas como?
2: Por que que ela não pode comer também as partes da galinha?
0: Porque eu sou homem da casa.
2: Exatamente. Esse é o dever como chefe de família. 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
4: 13:41, momentos finais da presente emissão. Estamos... em tarde de terça-feira, o 1º de setembro do 9º mês de 2026. Um pouco de música até às 13:54. Presença de Kilua Rafael. Música Loku Anishtivile.

Amigo ouvinte, emissão em língua portuguesa frente à tarde de terça-feira. 1 de setembro de 2026 termina por aqui. Mais longo, a partir de 8 horas e 55 minutos, teremos mais. Tenha uma boa tarde e continuação de uma boa escuta à restante programação deste canal. Eu sou Bernardo Xavier. Boa tarde. Até mais logo.

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0: Chapo nomeou igualmente Benedita Maria Guimini para o cargo de vice-governador do Banco de Moçambique. Um comunicado da Presidência da República refere que, antes das duas nomeações, o chefe de Estado revogou, por conta de questões supervenientes, os dois instrumentos análogos, através dos quais nomeava Valdemar Fernando de Sousa para o cargo de governador do Banco de Moçambique e Felisberto Diniz Navalha para o cargo de vice-governador da mesma instituição. O documento indica ainda que Felisberto Diniz Navalha vai tomar posse amanhã numa cerimónia a ser dirigida pelo Presidente da República e Benedita Maria Guimino para tomar posse numa data a anunciar. O Presidente da República quer que os órgãos de administração da justiça coloquem o cidadão no centro da sua atuação, garantindo um sistema mais célere, transparente e acessível. Daniel Chapo exige, por isso, que as instituições pautem pela integridade e responsabilidade na prestação de serviços ao cidadão. O chefe de Estado falava hoje na Conferência sobre Justiça Constitucional e Estado de Direito Global, promovida pelo Conselho Constitucional e a Organização Europeia de Direito Público.
1: Uma justiça que chega tarde pode deixar de ser justiça. Devemos trabalhar para reduzir a morosidade processual, simplificar procedimentos, aproveitar as oportunidades de transformação digital e aproximar o serviço de justiça das comunidades, aos magistrados e demais servidores públicos, que façam da integridade uma regra de vida profissional. A autoridade das instituições começa na ética, na deontologia e na integridade das pessoas que nelas servem. Não existe nenhuma instituição séria, íntegra e confiante sem pessoas sérias, íntegras, com ética, moral e deontologia profissional.
0: Presidente da República Daniel Chapo, na abertura da Conferência sobre Justiça Constitucional e Estado de Direito Global, que decorre na cidade de Maputo. A Primeira-Ministra encoraja os estudantes moçambicanos no estrangeiro a apostarem na qualidade da sua formação e desenvolvimento de competências que respondem às necessidades do país. Bem-vindo a Levi, aponta o setor de petróleo e gás como exemplo de uma área em que a formação em países com experiência e conhecimento avançado pode constituir uma vantagem para os candidatos ao emprego no país. A dirigente falava ontem, num encontro com estudantes moçambicanos em Belgrado, na Sérvia, sobre os mecanismos de enquadramento profissional dos jovens moçambicanos que beneficiam de bolsas de estudo no estrangeiro. O encontro com os moçambicanos que vivem na Sérvia insere-se no âmbito da participação de Benvinda Levi nas comemorações do 65º aniversário da primeira Conferência do Movimento dos Países Não Alinhados, em representação do Presidente da República, Daniel Chapo. No distrito de Gorongosa, em Sofala, projeta-se a construção de uma barragem hidroelétrica num projeto orçado em quase 32 mil milhões de meticais. O administrador de Gorongosa, Pedro Musenge, diz que o valor será disponibilizado pelo Banco Africano de Desenvolvimento.
2: Neste momento falta do ato para que o banco possa desembolsar uma parte dos valores. Já tivemos a fase das consultas públicas, dos impactos ambientais. Já estamos numa fase muito grande, então neste momento já falta apenas o doado. Então o governo, distrito, já fez e já submeteu ao nível provincial. O que falta apenas é receber o doado.
0: Pedro Musenge sublinhou que a infraestrutura será construída na região de Póvoa, devendo fornecer energia elétrica às províncias de Sofala e Manica. O distrito de Mapai, em Gaza, tem garantida a segurança alimentar dos mais de 29 mil habitantes da região para os próximos dois meses. Desenvolve a notícia, Rogério Madet.
3: A garantia resulta da colheita de mais de 40 mil toneladas de culturas diversas numa área de cerca de 15 mil hectares na presente campanha agrícola. O diretor do Serviço Central de Atividades Económicas, em Mapai, indicou que esta produção corresponde a 75% dos mais de 53 mil toneladas de culturas diversas projetadas para esta campanha. Isaac Coave diz que o distrito poderá alcançar ou ultrapassar a produção planificada para a presente safra agrícola, tendo em conta que ainda há culturas em campo, sobretudo as que foram semeadas depois das enxurradas deste ano. Rogério Maded, em Xaxai.
0: O antigo primeiro-ministro Carlos Agostinho do Rosário destaca que a região sul do país dispõe de potencialidades económicas

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1: Que chega tarde pode deixar de ser justiça. Devemos trabalhar para reduzir a morosidade processual, simplificar procedimentos, aproveitar as oportunidades de transformação digital e aproximar o serviço de justiça das comunidades, aos magistrados e demais servidores públicos, que façam da integridade uma regra de vida profissional. A autoridade das instituições começa na ética, na deontologia e na integridade das pessoas que nelas servem. Não existe nenhuma instituição séria, íntegra e confiante sem pessoas sérias, íntegras, com ética, moral e deontologia profissional.
2: Presidente da República, Daniel Chapo, na abertura da Conferência sobre a Justiça Constitucional e Direito e Estado de Direito Global que decorre na cidade de Maputo. A Primeira-Ministra encoraja os estudantes moçambicanos no estrangeiro a apostarem na qualidade da sua formação e desenvolvimento de competências que respondem às necessidades do país. Bem-vindo a Levi, aponta o setor do petróleo e gás como exemplo de uma área em que a formação em países com experiência e conhecimento avançado pode constituir uma vantagem para os candidatos ao emprego no país. A dirigente falava ontem, num encontro com estudantes moçambicanos em Belgrado, na Sérvia, sobre os mecanismos de enquadramento profissional dos jovens moçambicanos que beneficiam de bolsas de estudo no estrangeiro. O encontro com os moçambicanos que vivem na Sérvia insere-se no âmbito da participação de Bem-vindo a Levi nas comemorações do 65º aniversário da primeira Conferência do Movimento dos Países Não Alinhados, em representação do Presidente da República, Daniel Chapo. A Agência de Desenvolvimento do Vale do Zambeze anuncia a criação de mais de 200 postos de trabalho para os próximos 5 anos no país. Desenvolve a notícia a jornalista Ana Avenila. Boa tarde.
3: Boa tarde. A criação destes empregos vai resultar da implementação da iniciativa Jobs Now, que visa apoiar projetos de desenvolvimento econômico do setor empresarial, falando no âmbito da Feira Internacional de Maputo, que decorre aqui em Ritacha, distrito de Marraquene, província de Maputo. O diretor-geral da Agência do Desenvolvimento do Vale do Zambeze, Celso Cunha, disse que o programa a ser lançado este sábado no distrito de Mocuba, na província da Zambésia, será desencadeado em parceria com os Ministérios do Trabalho, da Juventude e Desportos, bem como Finanças.
4: Vamos apoiar

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2: Começamos esta nossa jornada para darmos a conhecer os produtos e serviços da Vodacom Moçambique, que traz soluções tecnológicas para as pequenas e médias empresas. Ou seja, estas empresas, ao aderirem a alguns produtos e serviços da Vodacom Moçambique, podem até efetuar pagamentos de salários via M-Pesa. A nossa interlocutora é a diretora de Relações Internacionais, é a diretora de Relações Institucionais, Cláudia Manjat.
3: A Vodacom é uma empresa que tem vindo a evoluir ao longo do tempo para uma empresa de tecnologia, preparando e trazendo soluções tecnológicas para o mercado moçambicano, soluções tecnológicas viradas para o segmento do mercado existente aqui, que é maioritariamente composto por pequenas e médias empresas. Então trazemos soluções que vão ajudar essas empresas a procurarem melhor essa jornada tecnológica, no sentido de

0: Boa noite. O Instituto Nacional de Ação Social está a registrar avanço significativo na retoma do pagamento dos subsídios no quadro dos programas de proteção social. A província de Manica aposta na Feira Internacional de Maputo, FACIM, como uma plataforma para atrair novos investidores e promover as potencialidades econômicas. 38 candidatos participam no curso de treinadores de nível D da CAF desde o último domingo em Chimoio, na província de Manica. Está lançado o convite da segunda edição do Jornal de Manica desta terça-feira, 1 de setembro de 2026, que conta com Vasco Augusto na edição e apresentação e Carlos Barros, o sonorizador. Obrigado pela preferência e boa escuta. Depois de um interregno de cerca de 3 anos, Inas em Manica atendeu até o primeiro semestre do ano em curso 540 mil beneficiários de um universo de cerca de 600 mil inscritos. Jornalista Nelson Mainato.
1: O Instituto Nacional de Ação Social, Inas, está a registrar avanço significativo na retoma do pagamento dos subsídios no quadro dos programas de proteção social. Depois do interregno de cerca de 3 anos, foram atendidos até o primeiro semestre do ano em curso 540 mil beneficiários de um universo de cerca de 600 mil inscritos. A diretora-geral Maria da Glória Siaca disse que a dinâmica de pagamento registrou melhorias, embora os desembolsos não ocorram com a regularidade desejada. Segundo a fonte, o processo de desembolso decorre de forma gradual em coordenação com o Tesouro Nacional. A diretora-geral do INAS, Maria da Glória Siaca, falou à margem da 6ª Reunião Nacional de Planificação, que teve lugar esta terça-feira na cidade de Chimoio, em Manica.
2: É verdade que nem todas as delegações têm uma assistência equilibrada. Há umas delegações que fizeram pelo menos uma assistência, mas há outras que fizeram assistência até ao mês de março. E o processo continua, temos estado em estreita coordenação com o Tesouro Nacional e houve também desembolso de outros programas que estavam num estado de latência, como é o caso das unidades sociais. Este ano conseguimos atender as unidades sociais e neste momento, pelo menos em todas as delegações, houve desembolso para assistência de pelo menos o primeiro trimestre deste ano. Então, significa que estamos num processo bastante encorajador, em que a retoma da assistência está em curso, mas o que nos falta é aquela regularidade que nos foi habituada e acreditamos que a breve trecho poderemos ter esta questão resolvida.
1: Paralelamente à assistência direta, o Programa Ação Social Produtiva conta no primeiro semestre com cerca de 21 mil beneficiários.
0: A governadora de Manica, Francisca Tomás, diz que a província está em busca de oportunidades de investimento em diversas áreas de desenvolvimento econômico. Jornalista Dino Kassamo, na cobertura da Feira Internacional de Maputo.
3: A província de Manica aposta na Feira Internacional de Maputo, FACIM, como uma oportunidade para atrair novos investidores e promover as potencialidades económicas. A governadora de Manica, Francisca Tomás, diz que a província está em busca de oportunidades de investimento em diversas áreas de desenvolvimento económico. Segundo Francisca Tomás, a participação na FACIM tem também como objetivo dar maior visibilidade às empresas da província e facilitar o contacto com potenciais parceiros e investidores.
4: Estamos na FACIM com o objetivo de podermos ter mais investidores na nossa província a investir em várias áreas, as áreas de cultura, turismo, áreas de desenvolvimento territorial e ambiente, indústria, comércio, área de agricultura, áreas de mineração, em várias áreas que aqui nós trouxemos para mostrar aquilo que são as nossas potencialidades.
3: A governadora afirma que a experiência da edição anterior da FACIM foi positiva, tendo permitido às empresas de Manica estabelecer contactos com investidores e receber pedidos pelos seus produtos. espera que a participação deste ano resulte em novos investimentos e parcerias capazes de contribuir para o desenvolvimento económico da província.
4: Esperamos que poderemos colher mais investidores. À semelhança do ano passado, estivemos aqui. As nossas empresas têm estado muito satisfeitas porque têm recebido muitos investidores, muitos pedidos dos seus produtos. Nós também temos recebido muitos investidores para investir na nossa província de Manica. Por isso, esperamos que os investidores possam gostar da nossa exposição. Por isso, estamos aqui mesmo para podermos mostrar tudo o que fazemos, o que produzimos, o que processamos, o que nós temos na nossa província.
3: Manica prevê estabelecer 250 bolsas de contactos que poderão culminar com assinaturas de memorandos de entendimento e parcerias com vista a criar mais oportunidades de negócios. De Recacra, Dine Kassam.
0: Teve lugar na manhã desta terça-feira em Chimoio a cerimónia de abertura oficial da Semana de Alfabetização em Manica. Jornalista Lissamo Xingoma.
5: A desistência de alunos em períodos de cultivo de campos agrícolas compromete o alcance das metas de inscrição e retenção de alunos no subsistema de alfabetização e educação de adultos na província de Manica. A província inscreveu no presente ano 12 mil alfabetizandos no âmbito dos esforços do setor da educação para reduzir os índices de analfabetismo. Funcionam em Manica 261 centros de alfabetização sob tutela do setor da educação. Os dados foram avançados pelo porta-voz da Direção Provincial da Educação em Manica, Fernando Richard, por ocasião da abertura esta segunda-feira da Semana Nacional da Alfabetização. Richard explicou que no presente ano o setor planificou inscrever 15.578 alunos, tendo conseguido 12.268, o que representa cerca de 79% da meta. O setor da educação intensifica as campanhas de sensibilização junto das comunidades, contando com os líderes religiosos e comunitários, com vista a matricular mais alunos e reduzir as desistências.
6: Muitas das vezes deparamos-nos com situações em que os alfabetizandos inscrevem-se, mas não chegam até o final do ano. Então, o nosso maior desafio é sensibilizar. E temos estado a trabalhar, não só apenas os alfabetizandos, mas também com os líderes comunitários, líderes religiosos, própria autoridade administrativa local, no sentido de não só para se inscrever, mas também para se manterem ao nível do centro onde os educandos se inscrevem.
5: Porta-voz da Direção Provincial de Educação em Manica, Fernando Richard, e os desafios do subsistema de alfabetização e educação de adultos.
0: No ar, estamos a transmitir a segunda edição do Jornal de Manica. Na página desportiva, 38 candidatos participam no curso de treinadores de nível D da CAF desde o último domingo em Chimoio, na província de Manica. Trata-se dos candidatos e dos DTT Manica e Zimbábue, que durante 10 dias vão aprender técnicas de treinamento para camadas de formação. O curso é organizado pela Associação Provincial de Futebol de Manica, em parceria com a Federação Moçambicana da Modalidade. O presidente da Associação Provincial de Futebol de Manica, Zacarias Calisto, diz que o curso está a ter lugar no período da tarde e junta a teoria e a prática.
7: É o primeiro curso que nós vamos dar esse ano e no final do ano vamos dar um novo nível C. Nossa formação é formar mais treinador a nível da província de Manica, como já temos muitas equipas estão a formar a camada de formação e esse que vai ser formado agora é para treinar a camada de formação nos
0: Dos 38 candidatos que participam no curso de treinadores de futebol do nível D da CAF, 35 são da província de Manica e dos distritos de Gondola, Vanus, Mussoris e Chimoio. Dois são do Zimbábue e um de Tete. Ainda no desporto, fiquemos com Daniel Oliveira.

0: do Ernesto disse que a vitória dá maior confiança ao grupo.
1: Viemos para carregar a nossa província, é a nossa responsabilidade. Por isso significa muita coisa para nós, o que maniqueses.
0: Do lado da Zambésia, o capitão Martinho Agostinho mostrou-se desolado com a derrota e prometeu uma equipa diferente no próximo compromisso referente à terceira jornada.
2: Nós jogamos com concentração, a união também não estava lá. Estresse e tudo, a defesa não estava boa, vamos melhorar.
0: Eis o quadro completo de resultados da segunda jornada. Tete venceu Inhambane por 36-28, enquanto Manica derrotou a Zambésia por 37-34. O jogo entre Niassa e Gaza terminou empatado a 30 bolas, enquanto Sofala bateu Cabo Delgado por 43-23. Na terceira jornada, Zambésia defronta Inhambane, enquanto Manica ficará de fora devido ao número ímpar de equipas na série.
3: A página desportiva encerra a segunda edição do Jornal de Manica desta terça-feira, 1 de setembro de 2026. Despedem-se Vasco Augusto, que editou e apresentou, e Carlos Barros, é o sonorizador. Boa noite e boa escuta restante programação desta estação emissora.
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5: 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Estúdios em Chimoio, transmitimos em 292 metros na onda média, frequência de 1026 kilociclos por segundo. Em FM estamos em 96.6, amigo ouvinte. Estamos no espaço de anúncios classificados. Agradece-se a quem achar uma carteira de cor castanha, contendo os seguintes documentos: bilhete de identidade, carta de condução, livrete de motorizada, licença de condução de motorizada, dois cartões do banco Millennium BIM. Todos esses documentos estão passados em nome do Sr. Marcelino David Naene Boaventura. Presume-se que a mesma pode ter caído no bairro 25 de junho, ou mesmo piloto, e quem souber o paradeiro pode entrar em contacto pelos números 84-63-33-343 ou ainda 800-100-71-51 ou na Secretaria da Rádio Moçambique. Torna-se público que aceitam-se propostas em cartas fechadas, devidamente assinadas pelos proponentes, até às 8 horas do dia 4 de setembro de 2026, dirigidas ao presidente da Comissão de Avaliação e Venda de Bens Abatidos, a ser entregues no Centro de Formação Profissional de Estradas, Departamento Pedagógico, número quilómetro 10, para a compra de viaturas e sucatas. De referir que a abertura das cartas está marcada para 9 horas do mesmo dia, para a venda de viaturas e sucatas no mercado. Está marcada para 4 de setembro de 2026, no Centro de Formação Profissional de Estradas, Estrada Nacional número 6, quilómetro 10. As propostas devem ser apresentadas em papel com formato A4 e em cada envelope só pode conter única carta, indicando obrigatoriamente, nos termos do número 1 do artigo 91 do Decreto 42/2018, de 24 de julho, os seguintes documentos: instituição a que obtém pertencer. Melhor, instituição a quem o bem pertencer. Número de ordem do bem, designação da ordem, referência do bem de acordo com o edital e valor proposto para a compra do bem. A falta desta observância do estipulado no número anterior implica a rejeição desta

0: documentos pela Comissão. Na proposta deverá constar um endereço com estado contacto telefónico e o número do bilhete de identidade, DIR ou passaporte, que deverá ser exibido no ato de pagamento de 10% do valor total. O concorrente deve fazer-se presente no ato de abertura das propostas, por si próprio ou por intermédio de um presente portador de uma credencial devidamente autenticada, bem como fotocópia de bilhete de identidade do concorrente, sob pena de rejeição da sua proposta sob comissão, nos termos do artigo 92 do regulamento aprovado pelo decreto supra-referido. Se o proponente mencionar vários bens numa única proposta, a desistência de um implicará a retirada da proposta já do processo de análise. O bem adjudicado ao concorrente que apresentar maior proposta, na proposta inicial ou em caso de empate entre dois ou mais propostas, aquele que apresentar maior oferta, nos termos do número 2 do artigo 93 do decreto 92 de 2019, de 24 de julho. Se o proponente vencedor não estiver presente ou não efetuar o pagamento dos 10% no ato de arrematação, a adjudicação é feita ao proponente seguinte, na ordem crescente, pelo valor proposto, acrescido de 10% da proposta inicial, nos termos do número. Estes termos não estão aqui visíveis. Nota da arrematação da sessão desta pública, no arrematante, assim que é, deve efetuar o pagamento na totalidade ou no mínimo 10% da proposta do valor da arrematação em numerário ou cheque visado, ou ainda por meio eletrónico, nos termos do número 4 do artigo 93 do decreto 42/2018, de 24 de julho. Amigo ouvinte, estamos a apresentar as informações de utilidade pública aqui na Rádio Moçambique. De acordo com a linha D do artigo número 3, 35, conjugado com o número 2, artigo 66, do Regulamento de Contratação da Empreitada de Obras Públicas, Fornecimento de Bens e Prestação de Serviços, ao Estado, aprovado pelo Decreto número 79/2022, de 30 de dezembro, comunica-se a adjudicação do projeto e do objeto do concurso número 047-G00541/CP/DPA-NEM-01-NMR 2026, modalidade, concurso público, nome de concorrente, Empretec Construções. Objeto de concurso, empreitada de obras públicas, obras de manutenção de emergência da estrada R955 da Cata Mpengo. Valor de adjudicação, incluindo IVA, 12.578.554.80 meticais. E estamos a apresentar as informações de utilidade pública quando estamos com precisamente 19 horas e 20 minutos aqui na Rádio Moçambique, emissora provincial de Manica.
1: O que é que a vovó está a cozinhar hoje?
2: Mais sabor e tanto amor.
3: Manedum? Vovó? Tu deveria ter vindo para a cozinha da vovó há muito tempo.
4: É?
3: Este peixe Tá tão delicioso. De certeza vou fazer essa receita para o Natal, aniversário e dias especiais. Vou chamá-lo o meu prato especial de festa.
4: Natal, aniversários. Maria, todas as receitas que eu ensino usando peixe, frango e ovo são para serem comidas no dia a dia, minha querida.
3: A sério?
4: Sim.
3: No dia a dia?
5: Sim. Tu e a tua família precisam incluir peixe seco, fresco, frango, ovos nas vossas refeições. Sempre que possível, não é? Para ficarem fortes e com mais energia. Especialmente tu, Maria, agora que estás grávida. Ah.
4: Podes ver o que está disponível e acessível no mercado. Hoje, por exemplo, eu fiz a minha caldeirada de peixe especial. Com peixe congelado.
3: Com peixe congelado?
4: Sim.
5: Consegues encontrar peixe congelado durante todo o ano. E é saboroso, porque congelar conserva tudo de bom do peixe.
4: Agora eu vou te explicar como fazer. Já sabes que antes de cozinhar, sempre lavamos as mãos e os alimentos que vamos usar com água limpa.
5: Sim.
4: Quando o peixe estiver descongelado, limpa e cobre para manter as moscas afastadas, tá bom? Numa panela, adiciona um pouco de óleo fortificado, cebola, tomate, cenoura e alho cortados aos pedaços. E refoga até todos os legumes ficarem macios. Depois, adiciona a mandioca cortada às fatias, mexe bem e põe água. Fecha a panela e deixa cozinhar por cerca de 10 minutos até a mandioca estar quase pronta. Junta os pedaços de peixe, um pouco de repolho cortado, sal iodado e deixa cozer.
5: Sim.
4: Depois de 7 minutos, o prato já está pronto.
5: Dá para acompanhar com chima. Fica muito bom.
3: Sem fritar ou grelhar?
4: Sim.
3: E cozinhou o peixe cru no molho. Isto é diferente.
4: E também troquei batatas por mandioca. Ficou bom, não é?
3: Sim. Isso não parece ser muito difícil de fazer.
5: E para tornar este um verdadeiro favorito do dia a dia, podes fazer esta receita com ovos cozidos ou com pedaços de galinha em vez de peixe. Funciona com o que tiver disponível, Maria.
3: Ok. Então não é prato especial de festa. É prato especial do dia a dia.
4: Então vamos mudar o nome para Caldeirada Especial de Todos os Dias.
6: Com uma peixe seco fresco, pedaços de miudezas de frango e ovos a cada semana e

0: Lixinga máxima 25,4, mínima 12,4. Maputo máxima 30,9, mínima 18,7. Em igual dia do ano passado, máxima 27,6, mínima 18,3. Previsão válida das 18 horas de hoje, dia 1 de setembro, às 24 horas de amanhã, dia 2 de setembro de 2026, para as províncias de Niassa, Cabo Delgado e Nampula, prevê-se céu pouco nublado, localmente muito nublado, possibilidade de ocorrência de chuvas fracas locais, neblinas e nevoeiros nas terras altas do interior, vento de sueste a leste fraco a moderado. Para as províncias de Tete, Zambézia, Maniquí e Sofala, prevê-se céu pouco nublado, localmente muito nublado, possibilidade de chuvas fracas locais, neblinas e nevoeiros matinais locais, vento de sueste a sudoeste fraco a moderado. Para as províncias de Inhambane, Gaza e Maputo, prevê-se céu pouco nublado a limpo, neblinas e nevoeiros matinais, vento de leste a nordeste fraco a moderado, soprando por vezes com rajadas na faixa costeira de Maputo. Temperaturas máximas previstas em graus Celsius: Tete e Maputo, 35, Xai-Xai e Nampula, 31, Quelimane, 30, Chimoio, 29, Inhambane, Beira e Pemba, 28, Vilanculo, 27, Lixinga, 25. Boletim meteorológico para navegação marítima até 50 milhas da costa de Moçambique. Não há aviso de vento forte. Situação geral às 12 horas, hora universal do dia 1 de setembro de 2026. Circulação de sueste a nordeste fraca. Previsão válida até às 24 horas do dia 2 de setembro de 2026. Entre as paralelos 10 a 20 graus sul, prevê-se vento de leste a nordeste a 5 a 15 nós, desde a 30 km por hora. Estado do mar, pouco agitado, localmente muito agitado. Altura das ondas, até 1,5 metros. Possibilidade de chuviscos locais, neblinas e nevoeiros matinais locais. Visibilidade boa a moderada. Entre os paralelos 20 a 27 graus sul, prevê-se vento do nordeste a noroeste, 5 a 15 nós, 10 a 30 km por hora. Soprando por vezes com rajadas, a sul do paralelo 25 graus sul. Estado do mar, agitado a muito agitado, altura das ondas até 2,5 metros, possibilidade de chuviscos locais, neblinas e nevoeiros matinais locais. Visibilidade boa a moderada. Boletim meteorológico para a navegação marítima no canal de Moçambique. Não há aviso de vento forte. Situação geral às 12 horas, hora universal do dia 1 de setembro de 2026. Circulação de sueste a nordeste fraca a moderada. Situação geral às 12 horas, hora universal do dia 2 de setembro de 2026. Em todo o canal prevê-se vento de sueste a nordeste 10 a 20 nós, 20 a 40 km por hora. Estado do mar agitado, altura das ondas até 2 metros. Possibilidade de chuviscos locais, neblinas e nevoeiros locais. Visibilidade boa. Acabamos de ler o boletim meteorológico.
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0: Em Moçambique são neste momento 19 horas e 30 minutos. A Rádio Moçambique passa a transmitir em cadeia nacional o Jornal da Noite, hoje editado e apresentado por Nelson Moando. Boa noite e boa escuta.
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Boa noite. Felisberto Diniz Navalha assume amanhã o posto de governador do Banco de Moçambique. Navalha será empossado pelo presidente da República, Daniel Chapo. Cerca de 5 milhões e 300 mil pessoas de 52 distritos do país poderão enfrentar crise de água devido ao fenómeno El Niño. Governo aprova novo regulamento para o fomento, produção e comercialização do algodão. Está a começar o Jornal da Noite, hoje, segundo dia da maior montra comercial do país, a FACIM 2026, esta terça-feira, dedicada às províncias da região sul do país. Nelson Moano está na apresentação e Jerônimo Muamba na sonorização.

0: É bem-vindo. O Presidente da República nomeou Filiberto Diniz Navalha para o cargo de Governador do Banco de Moçambique, um assunto para acompanharmos ao longo deste jornal. Para já, o fomento, produção, comercialização, transporte, armazenamento, exportação e importação do algodão têm novas regras no país. Disso nos dá conta Leopoldo Agapito, da nossa redação central.
1: O Conselho de Ministros já aprovou o regulamento para a cultura do algodão e revogou um decreto anterior. O regulamento estabelece as regras para o fomento, produção, comercialização, transporte, armazenamento, exportação e importação do algodão. Esta informação foi avançada nesta terça-feira em Maputo pelo porta-voz do Conselho de Ministros em conferência de imprensa que marcou o fim da reunião do governo. Inocêncio Mpisa disse que com a revisão o Executivo pretende melhorar o ambiente regulatório e promover maior transparência e disciplina entre os principais intervenientes da cadeia de valor do algodão.
2: Auguramos que se verifique uma recuperação significativa da produção, atingindo uma média de 60 mil toneladas por ano, o que poderá gerar receitas de exportação na ordem de 65 milhões de dólares, provenientes da venda da fibra e dos seus subprodutos. Prevê-se, com esta operação, ou esta alteração que se faz, o aumento das receitas em mais de 105 milhões de meticais, bem como a recuperação de cerca de 50% dos postos de trabalho no subsetor do algodão, ou reforçando de forma significativa tanto os cofres do Estado e o dinamismo da economia rural, podendo naturalmente servir para maior disponibilidade financeira nacional.
1: O Conselho de Ministros aprovou igualmente na sessão desta terça-feira a política pesqueira, documento que fortalece a cadeia de valor do setor das pescas e da aquacultura. Inocêncio Mpisa notou que o governo pretende aumentar a oferta regular de produtos pesqueiros no mercado nacional e aumentar empregos e renda das famílias que vivem da pesca.
2: A pesca é uma atividade que é realizada aproximadamente cerca de 400 mil famílias em Moçambique e elas sobrevivem da pesca. Mas a pesca pode ser melhorada para garantir que ela não só continue a alimentar as famílias, mas também continue a produzir, portanto, a proteína animal na base do peixe para as populações, mas também é uma boa commodity para a importação, para a exportação, dizia. A nova política que é aprovada hoje, este instrumento que é aprovado nesta sessão, permite ou valoriza todos estes aspectos e garante que nos próximos tempos seja possível valorizar todos os elementos da cadeia da pesca para garantir que tenha uma melhor contribuição para o PIB nacional, mas acima de tudo para a saúde dos moçambicanos através da proteína animal produzida na base do peixe, mas também, e por que não, aumentar os cofres do Estado com uma melhor importação.
1: Porta-voz do Conselho de Ministros, Inocêncio Mpisa. O governo aprovou o decreto que cria o Instituto de Investigação em Biotecnologia e Águas e a resolução que aprova a estratégia de educação pré-escolar para o período 2027-2036. Ainda na sessão desta terça-feira, o Conselho de Ministros aprovou a resolução que autoriza o Ministro das Finanças e o da Transformação Digital a criarem uma equipa para negociar a implementação e operações do Sistema Integrado para a Administração Tributária.
0: Leopoldo Agapito e as notas da sessão de hoje do Conselho de Ministros. O Presidente da República nomeou Filiberto Diniz Navalha para o cargo de Governador do Banco de Moçambique. Daniel Chapo nomeou igualmente Benedita Maria Guimino para o cargo de vice-governador do Banco de Moçambique. Um comunicado da Presidência da República refere que antes das duas nomeações, o chefe de Estado revogou, por conta de questões supervenientes, os dois instrumentos análogos através dos quais nomeava Valdemar Fernando de Souza para o cargo de governador do Banco de Moçambique e Filiberto Diniz Navalha para o cargo de vice-governador da mesma instituição. O documento indica ainda que Filiberto Diniz Navalha vai tomar posse amanhã, numa cerimónia a ser dirigida pelo Presidente da República, e Benedita Maria Guimino vai tomar posse numa data a anunciar. Filiberto Diniz Navalha é doutorando em Economia pela Universidade Católica de Moçambique, em parceria com a Faculdade de Economia do Porto, em Portugal. Mestrado em Economia de Desenvolvimento e licenciado em Economia pela Universidade de Eduardo Mondlane, foi trabalhador do Banco de Moçambique entre os anos 1996 e 2022, onde exerceu várias funções técnicas e de gestão, destacando-se a de administrador e membro do Conselho de Administração do Banco de Moçambique e de diretor do Departamento de Estudos Económicos. O porta-voz do governo diz que o presidente da República, Daniel Chapo, usou razões supervenientes para recuar da decisão de nomear Valdemar de Sousa para o cargo de governador do Banco de Moçambique. Inocêncio Impissa fez este pronunciamento hoje em Maputo, durante a conferência de imprensa que marcou o fim da sessão do Conselho de Ministros.
2: Para quem viu o comunicado, está lá indicado que este recuo foi por razões supervenientes. O Presidente da República tomou uma decisão diferente daquela que tinha tomado há menos de 24 horas. Razões supervenientes significa que obteve alguma informação adicional, um dado adicional, que inviabilizasse a continuidade da nomeação que terá feito. Então, é nesses termos que o Presidente da República deu. Agora, qual é a razão? O Presidente da República não partilhou com ninguém e nem é obrigado a partilhar. Está dentro do seu poder discricionário de nomear e cessar qualquer entidade que julgar relevante para um determinado momento ou irrelevante para esse mesmo momento. Está certamente sob auspícios exclusivos do Presidente da República.
0: E o comentador residente da Rádio Moçambique, Dércio Alfazema, espera que os novos dirigentes do Banco de Moçambique trabalhem para a estabilidade dominical no mercado.
3: A reforçar o poder de compra dos moçambicanos, também olhar para a questão da gestão e a questão da transparência na gestão financeira, sobretudo focada nessa questão que tem a ver com a gestão de fundo soberano. Temos desafios relacionados também com a disponibilidade de moeda estrangeira, que tem sido uma preocupação dos investidores. Esta questão da transação em termos de comércio internacional é muito importante que esta nova gestão venha a priorizar isto com maior ênfase. E depois temos a questão do setor bancário, que é um setor leonino, que sempre quer maximizar os ganhos, mas é preciso que esta maximização de ganhos seja dentro de uma plataforma transparente, onde as regras são cumpridas.
0: Comentador residente da Rádio Moçambique, Dércio Alfazema, reagindo à nomeação pelo Presidente da República dos novos dirigentes para o Banco de Moçambique. O Presidente da República recebe esta quarta-feira na cidade da Beira, em Sofala, o seu homólogo do Zimbábue, Emerson Mnangagwa, que efetua uma visita de trabalho a Moçambique. Durante a visita, os dois chefes de Estado vão proceder, no distrito de Inhamatanda, ao lançamento da primeira pedra para o projeto de aumento da capacidade do oleoduto Moçambique-Zimbábue. O projeto resulta dos esforços dos dois países para o incremento da capacidade de transporte de combustíveis através do Corredor da Beira, contribuindo para o fortalecimento das ligações económicas e energéticas entre Moçambique e o Zimbábue. O oleoduto Moçambique-Zimbábue, com 294 km de extensão, liga o Porto da Beira em Moçambique à zona de Feruca, no Zimbábue, constituindo uma infraestrutura estratégica para o abastecimento de combustíveis ao mercado zimbabuiano e com potencialidade para servir outros países do interland da África Austral. A visita do presidente Emerson Mnangagwa insere-se no quadro das relações de amizade e cooperação existentes entre Moçambique e Zimbábue. Moçambique e a República da Sérvia pretendem aprofundar a cooperação bilateral com destaque para a agricultura, indústria, formação e comércio. É um facto que os dois países manifestaram interesse no quadro da visita de trabalho da Primeira-Ministra bem-vinda àquele país.
4: Moçambique e a antiga Jugoslávia, da qual a Sérvia é parte, já tem uma relação que foi estabelecida nos tempos da luta de libertação nacional, mas consolidou-se com o estabelecimento das relações diplomáticas há 51 anos, quando Moçambique alcançou a independência. Nos últimos anos, essas relações conseguiram-se mais ao lado político-diplomático, mas entendemos que esta é uma oportunidade para restabelecer essas relações e avançar para outras áreas de cooperação, como a área comercial e outras.
0: A Primeira-Ministra falava esta terça-feira, no final da sua participação na cimeira comemorativa do 65º aniversário da primeira Conferência dos Chefes de Estado e de Governo do Movimento dos Países Não Alinhados. Bem-vinda, Alivia, notou que a cooperação com a Sérvia poderá ainda ser alargada ao setor da educação, com envio de estudantes moçambicanos para cursarem naquele país.
4: A Sérvia está interessada em conceder bolsas de estudo a estudantes moçambicanos. Neste momento temos apenas 7 estudantes moçambicanos aqui na Sérvia, que é muito pouco, mas eles mostraram-se abertos para alargar o número de bolsas. E certamente vamos estudar com a Sérvia e com Moçambique como fazer para maximizar esta potencialidade. Também iremos desenvolver outros contactos, vamos criar grupos de trabalho para ver em que áreas nós temos maior potencial, as boas partes, e avançar.
0: Primeira-Ministra, bem-vinda. Alivia o interesse de Moçambique na cooperação com a Sérvia, país do continente europeu. Aproxima-se a época chuvosa no país, que este ano, de acordo com as projeções meteorológicas, poderá ser marcada pela ação do fenómeno El Niño, que em alguns pontos de Moçambique será caracterizado por baixa precipitação ou mesmo escassez de chuva. O facto, segundo as autoridades, poderá deixar mais de 5 milhões de pessoas em dificuldades de obter água para diversos fins. Lília Langa.
5: Cerca de 5 milhões e 300 mil pessoas de 52 distritos do país poderão enfrentar a crise de água nos próximos tempos devido à seca decorrente do fenómeno climático El Niño. É um alerta lançado pelo Diretor Nacional de Gestão de Recursos Hídricos na terceira sessão do Conselho Técnico de Gestão e Redução do Risco de Desastres, que avaliou hoje a preparação do país para responder a possíveis efeitos do El Niño. Agostinho Vilanculo explica que o levantamento feito pelas autoridades identificou 106 distritos em risco de serem afetados, dos quais 52 são considerados críticos.
6: Neste momento temos alguma reserva de água, em média estamos com cerca de 70% de nível de armazenamento a nível nacional. Na região sul temos armazenado cerca de 9 mil milhões de metros cúbicos e na região centro temos qualquer coisa como cerca de 33 mil milhões de metros cúbicos armazenados, olhando para aquilo que é o recurso superficial. Se nós adicionarmos isto à disponibilidade subterrânea, estamos a falar de cerca de 8 milhões, estamos com qualquer coisa como 44 mil milhões de metros cúbicos armazenados. Só que esta água não está igualmente distribuída no tempo e no espaço. Está concentrado cerca de 60 ou 80% na barragem de Caurabás. Foi nesta senda que nós fizemos o mapeamento e do mapeamento que nós fizemos, identificamos cerca de 106 distritos a nível nacional que vão ser impactados pela escassez de água, mas desse consideramos cerca de 52 distritos mais críticos.
5: Para mitigar o impacto da seca, Agostinho Vilanculos diz que são necessários 37 milhões de dólares para reabilitar 59 pequenas barragens e reservatórios escavados, para além de investimentos no abastecimento de água e saneamento.
6: Precisamos reabilitar os sistemas de abastecimento de água, reabilitar também os reservatórios escavados e pequenas barragens. Nós identificamos cerca de 1.300 fontes dispersas que precisam ser reabilitadas nestas zonas para garantir a água potável para a população. E também identificamos cerca de 240, mais ou menos aproximadamente, sistemas de abastecimento de água que temos que repor para garantir a sustentabilidade dos recursos hídricos e cerca de 79 reservatórios escavados e pequenas barragens. E nós achamos que com este volume, se nós conseguirmos reabilitar para fazer a captação da pouca chuva que vai cair, nós podemos conseguir, pelo menos, manter aquilo que é o nosso nível agora em termos de abastecimento.
5: A previsão meteorológica continua a apontar para a redução da chuva nas regiões sul e centro do país na próxima época chuvosa, devido à ocorrência do fenómeno climático El Niño. Segundo o investigador no Instituto Nacional de Meteorologia, Bernardino Nhantumbo, Moçambique poderá registrar um fenómeno El Niño mais forte das últimas décadas.
0: Lília Langa, da nossa redação central. O distrito de Nampula registra um cumulativo de mais de 500 casos de sarampo notificados desde março último. O setor da saúde procura estancar a propagação do vírus, por isso está a levar a cabo uma campanha de vacinação em crianças com menos de 5 anos. Júlio Moro.
7: Mais de 180 mil crianças serão imunizadas contra sarampo até próxima sexta-feira no distrito de Nampula. A diretora do Serviço Distrital de Saúde, Mulher e Ação Social de Nampula, Isabel Manga, disse que a campanha decorre em todas as 22 unidades sanitárias que dispõem de serviços alargados de vacinação nesta região, em locais de aglomerado populacional prontamente identificados. Daí que a titular da pasta de saúde no distrito de Nampula pede a colaboração das comunidades, levando as crianças à vacinação, de modo que a campanha tenha êxitos desejados.
8: Foi feito o primeiro bloqueio há alguns meses, mas não surtiu o efeito desejado, tendo em conta que tinha sido apenas nas unidades sanitárias que tinham sido declaradas. Neste caso, tivemos em 5 unidades sanitárias. Pedir a colaboração de todos para que tragam as crianças nestes locais de concentração, de forma que toda criança seja vacinada. E toda criança que apresentar alguns sintomas, recomendamos que dirija-se a uma unidade sanitária. Uma criança com febres, que apresentar erupção, isto é, borbulhas ao nível do corpo, que ela tiver coriza, isto é, constipação, e criança que nós pudermos ver os olhos avermelhados, na boca, aparecimento de alguma placa branca, esses são sinais sugestivos de sarampo.
7: Diretora do Serviço Distrital de Saúde, Mulher e Ação Social de Nampula, Isabel Manga, e o nível de prontidão do setor para responder à demanda face à campanha de vacinação contra sarampo iniciada esta segunda-feira. Da cidade de Nampula, Júlio Maro.
0: São 19:47. A seguir, abrimos a janela para a FACIM e hoje na apresentação, Benícia Faiano.
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10: Boa noite. Os governos das províncias da região sul do país convidam investidores nacionais e estrangeiros a direcionarem seus recursos para as áreas de desenvolvimento econômico e social da região. Domingos Macalane.
11: O convite neste sentido foi feito esta terça-feira no seminário de apresentação das estratégias de captação de investimentos para diversas áreas de atividades na região sul do país. O governador da província de Maputo, Manuel Turi, destaca que a província alberga o maior parque industrial do país, o que oferece oportunidades imensuráveis para investimentos.
12: Neste momento, decorre a instalação de mais 3 parques industriais. Estamos a falar do Parque Industrial de Muamba, também estamos a falar do Parque de Matutuíne, assim como do Parque aqui de Maracuene.
11: O secretário de Estado na cidade de Maputo, Vicente Joaquim, anotou que a capital do país é âncora da região sul e do país,
13: permitindo o escoamento de produtos via porto de Maputo para o resto do mundo. Segundo, é rica em recursos marinhos.
11: Em Gaza, o governador Alfeu Cunha aponta o setor da agricultura como oportuna para investimentos.
14: A província de Gaza desempenha um papel crucial na agricultura do país, historicamente que fornece colheitas substanciais de cultura de rendimentos e alimentares, tanto para o consumo interno como também para a exportação.
11: Na província de Inhambane, a aposta está virada para o setor energético, tal como explica o governador Francisco Pagula.
15: Neste momento estamos também com um grande grupo nigeriano, que é a Itel, que está fazendo também a prospeção de gás no bloco de Mazenga, o que nos leva a ter certeza que, como província de Inhambane, temos tudo também para que possamos ser o hub energético do país.
11: E durante este seminário, o antigo primeiro-ministro Carlos Agostinho do Rosário destacou que a região sul do país dispõe de potencialidades económicas suficientes para assegurar a estabilidade macroeconômica do país.
10: O Gabinete de Reconstrução Pós-Ciclones construiu e reabilitou mais de 11.400 casas nos últimos 5 anos, beneficiando famílias afetadas por calamidades naturais em Moçambique. As habitações estão localizadas nas províncias de Manica, Sofala, norte de Inhambane, Nampula e Cabo Delgado. A informação foi avançada pelo coordenador da Unidade Técnica de Habitação no GREPOC, Zefania Chitsungo, que falava em entrevista à Rádio Moçambique no quadro da sua participação à Feira Internacional de Maputo, FACIM. Segundo o responsável, as famílias beneficiadas pelas novas infraestruturas são, na sua maioria, vulneráveis e chefiadas por crianças, mulheres e idosos. Para a execução destas obras, foi aplicado um valor total de US$ 150 milhões. No entanto, o montante representa apenas uma fração dos US$ 700 milhões inicialmente estimados como necessários para cobrir na totalidade as mais de 280 mil habitações afetadas nestas regiões.
16: O ciclone não só retirou as casas, como também retirou os ativos econômicos das famílias. Então era preciso promover emprego. Criamos uma nova linha também, que era de produção de materiais de construção, com envolvimento da comunidade, formar comunidades cooperativas, sobretudo mulheres, para fornecerem tijolos, por exemplo, para as obras.
10: Coordenador da Unidade Técnica de Habitação no Gabinete de Reconstrução Pós-Ciclones, Zefania Chitsungo. A empresa Portos e Caminhos de Ferro de Moçambique está a apostar na digitalização dos sistemas ferroportuários, visando assegurar que o país se torne o principal ponto logístico da região austral da África. Gerson Jamisi.
17: Para o efeito, está em curso a implementação do projeto denominado Ecossistema Digital Integrado, que permite uma melhor gestão de operações, garantindo mais eficiência no transporte e desembaraço de carga. É um dado avançado esta terça-feira na FACIM pela chefe do Gabinete Técnico dos CFM Sul, Wanda Augusto, no seminário subordinado ao tema A Nova Ponte para Clientes e Parceiros.
18: Falando de Ecossistema Digital Integrado, SGOF é Sistema de Gestão de Operações Ferroviárias. Nesse sistema, toda a informação operacional é registada. Portanto, nós passamos também para o mobile, porque sentimos que a aplicação desktop não era suficiente para termos os dados em tempo real. Esta migração para o mobile permite-nos ter a informação mais detalhada em tempo real e permite também que o cliente possa ter todos os dados que lhe permitem tomar decisões. Temos ali também o nosso STC, que é o Safe Train Control, é o sistema que está no nosso comando de circulações e instalado nas locomotivas. Esse sistema permite que os comboios circulem em segurança. E também temos o portal de utilizador ferroviário. Como dizia, o CFM está comprometido em criar uma proximidade dos clientes. A partir deste portal de utilizador ferroviário, os clientes conseguem intervir no processo de transporte de carga e conseguem ter maior visibilidade.
17: Chefe do Gabinete Técnico do CFM Sul, Wanda Augusto, e a aposta na digitalização dos sistemas ferroportuários, com vista a assegurar que o país se torne no principal ponto logístico da região austral de África.
10: Benícia Faiani, na cobertura da Feira Internacional de Maputo, FACIM.
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0: A mobilidade de cidadãos entre Moçambique e Portugal, investimento, educação, cultura e criação de oportunidades para as novas gerações são temas abordados hoje no encontro que o Presidente da República, Daniel Chapo, manteve com o secretário-geral do Partido Socialista Português, Luís Carneiro. O dirigente socialista considerou o encontro de grande importância para reafirmar o compromisso com o aprofundamento das relações entre os dois países, destacando os laços construídos em torno da língua e da cultura, mas também do investimento e da criação de oportunidades.
19: O encontro com o Sr. Presidente da República foi da maior importância para reiterarmos o nosso compromisso com a defesa das nossas relações de cooperação, em termos de língua, de cultura, mas também de investimento e de criação de oportunidades de vida para as mais jovens gerações. Podemos passar em revista as questões da mobilidade dos cidadãos, dos investidores e dos estudantes, mas também o modo como olhamos para a comunidade dos países de língua portuguesa em termos futuros, para a inserção empresarial e económica, na medida em que faz a ponte com a Europa, com a África, com a América e faz também a ponte com a Ásia.
0: No mesmo encontro, José Luís Carneiro reiterou o compromisso dos deputados socialistas na Assembleia da República Portuguesa com os propósitos de desenvolvimento de Moçambique com a comunidade moçambicana residente nos dois países. A Federação das Mulheres da Província Chinesa de Hunan vai apoiar a reabilitação da escola primária completa da Costa do Sol na cidade de Maputo. A intervenção vai incidir sobre a cobertura, pavimentação do chão, disponibilização de material digital e equipamento desportivo. O anúncio foi feito pela diretora do gabinete da primeira-dama, Laura Machava, no termo da visita de uma delegação da província de Hunan, da China, à instituição de ensino no âmbito do reforço da cooperação entre as mulheres dos dois países. Mais de 14.300 beneficiários do subsídio social básico de três distritos da província de Sofala estão a receber os valores referentes ao mês de fevereiro, disse-nos da conta Mário Malua.
20: Foi retomado o pagamento do subsídio social básico nos distritos de Búzios, Babava e Machanga, em Sofala. O subsídio social básico faz parte da assistência prestada pelo Instituto Nacional de Ação Social, INAS, a pessoas em situação de vulnerabilidade. O delegado do INAS na Zona Sul de Sofala, Ricardo Aroni, explica que o objetivo do governo é a melhoria das condições de vida dos beneficiários, permitindo-lhes fazer face às necessidades básicas do dia a dia. Segundo o responsável, o INAS está engajado no reforço da proteção social dos grupos vulneráveis.
21: Temos duas vertentes. Temos um programa de subsídio social básico e temos outro programa que é apoio social direto pós-emergência. E os parceiros, que é o Banco Mundial, houve esse cuidado para poder exatamente entrar nesse distrito, fazer o devido apoio ou assistência social. Nesta ordem de ideia, a nível do distrito de Búzios, essas atividades estão sendo implementadas diretamente com a delegação do INAS de Muxungwe, enquanto para o distrito de Machanga, tanto como de Xibabava, está sendo implementado com o nosso parceiro que é PMA, que também subcontratou o Conselho Cristão de Moçambique e que está fazendo essas atividades.
20: O delegado do INAS na Zona Sul de Sofala, Ricardo Aroni, e a retoma do pagamento do subsídio social básico. Mário Malua, Cidade da Beira.
0: Sexo Desporto no Jornal da Noite. Jogos escolares. Cumpriu hoje o quarto dia de competições. Jornalista Abneiro Tcharrenko.
22: Ao terceiro dia de competições, algumas modalidades coletivas são conhecidos alguns semifinalistas da 10ª edição do Jogo Desportivo dos Escolares em Nhambane 2026. No handball masculino, Sofala e Tete carimbaram esta tarde o passaporte, mesmo com a qualificação. As duas seleções provinciais somaram 9 pontos. Sofala bateu Niassa por 37-21 e Tete venceu Maputo Província por 36-19. Os atletas das duas seleções estão confiantes na disputa à fase a eliminar. Estava atento o jornalista Nicolau Mucavel.
23: Tivemos dificuldade, os árbitros não adotaram bem às vezes, mas o jogo foi bom.
24: Do lado de Tete, a satisfação tomou conta do grupo.
25: Pelo nome de Ricardo Abílio Xaxuana, para mim não tinha muito a dizer, mas o jogo foi bom, sim. Tentamos poucos, todos nós somos bons, somos família e acredito que iremos chegar ao final.
22: No voleibol, Zambésia garantiu apuramento esta terça-feira ao derrotar por 3-7-0 Maputo Cidade. A reação dos jogos com Avelino António.
26: O jogo foi tão bom, apesar da dificuldade que nós temos, mas vencemos assim com essa dificuldade.
27: A última jornada vai ser determinante. Esta terça-feira, Nhambane despachou Maputo Cidade por 3-0, o mesmo resultado com que Cabo Delgado deu cabo de Niassa.
22: No basquetebol feminino, Maputo Província conseguiu qualificação ao vencer Cabo Delgado por 48-15. Felipe Jorge acompanhou a partida.
28: Kelly Jorge Chem, foi um jogo, primeiro começamos fracas, não tínhamos aquele moral, mas depois com o apoio das nossas colegas, começamos a jogar bem.
29: Os outros jogos da terceira jornada em femininos forneceram os seguintes resultados: Maputo Cidade 49, Zambésia 32, Manica 19, Tete 16 e Nampula 34, Gaza 18.
22: Abner Ternenco a partir da Machis.
0: Temperaturas máximas previstas para amanhã: Maputo e Tete poderão restar 35 graus centígrados, Xai-Xai e Nampula 31, Quelimane 30, Chimoio 29, Inhambane, Beira e Pemba 28, Vilanculo 27, Lixinga 25 graus centígrados de temperatura máxima. É o fim do Jornal da Noite. Recebo os cumprimentos de Nelson Muando na apresentação e Jerônimo Muamba na sonorização. Boa noite.

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1: Saudações, ouvinte da Rádio Moçambique. Inicia esta quarta-feira em Maputo a 8ª sessão ordinária do Parlamento Infantil, que vai decorrer sob o lema "O bem-estar da criança é nossa prioridade". O Parlamento Infantil assegura a participação da criança nos debates sobre o cumprimento dos seus direitos e deveres. A cerimónia de abertura da 8ª sessão ordinária do Parlamento Infantil será orientada pelo presidente do Parlamento Infantil, Elisha Caetano. Começamos assim o panorama político desta terça-feira. Nos próximos minutos, o ouvinte estará na companhia de Cláudio Duane e Hermínia Bell na sonorização. Votos de boa escuta. Presidente da Assembleia da República, Margarida Talapa, recebeu esta segunda-feira em Maputo membros do Secretariado-Geral do Partido Socialista Português. O porta-voz do encontro, Ariel Chimane, explicou que a audiência serviu para reforçar os laços de cooperação parlamentar entre Moçambique e Portugal.
2: E nesta audiência, a senhora Presidente da Assembleia da República saudou a cooperação bilateral que caracterizada entre os dois parlamentos por uma dinâmica bastante forte, uma vez que Moçambique e Portugal têm um memorando de entendimento rubricado para a cooperação mútua e, além disso, ainda na presente legislatura foi renovada a Liga de Amizade e Solidariedade entre os dois parlamentos. E neste contexto desta cooperação bilateral, e para além de que Moçambique e Portugal são parceiros de longa data na concertação político-diplomática nos organismos internacionais, nomeadamente na União Interparlamentar, na CPLP, renovou o convite ao Presidente do Parlamento Português a efetuar uma visita ao Parlamento Moçambicano ainda no presente ano, provavelmente ainda no mês de outubro.
1: Já o secretário-geral do Partido Socialista Português, José Luís Carneiro, disse que o encontro serviu para reforçar as relações existentes entre o PS e a Assembleia da República.
3: Este encontro com a senhora Presidente da Assembleia da República Moçambicana serviu para reiterar os compromissos do Partido Socialista com uma agenda bilateral e também com uma agenda multilateral que dá centralidade política aos temas que são relevantes para a vida das nossas comunidades nacionais. No quadro da agenda bilateral, nós reiteramos relações de amizade e de cooperação que desde 1976 podemos realizar em benefício dos nossos povos. Benefícios no domínio da promoção da língua, da cultura, da história que também é comum, tendo em vista garantir que esses alicerces contribuem para uma cooperação que também é empresarial, que é económica e que tem vindo a criar oportunidades de investimento de Portugal em Moçambique, mas também e cada vez mais oportunidades para os moçambicanos que querem investir em Portugal. A começar pelos mais jovens, são mais de 1.200 jovens que estudam nas universidades e nas instituições de ensino superior em Portugal. E nós reiteramos à senhora Presidente da Assembleia da República que continuaremos a ser um baluarte na defesa daqueles que procuram Portugal para estudar, para investir e para contribuírem para o desenvolvimento económico e social do nosso país. Fazemo-lo na Assembleia da República, por intermédio do Grupo Parlamentar do Partido Socialista, que aqui é representado pelo seu Presidente Eurico Brilhante Dias, mas fazemo-lo também procurando garantir que os instrumentos de cooperação bilaterais conseguem ganhar dimensões novas no domínio dessa mesma cooperação, quer no que respeita às garantias de investimento para as empresas que se encontram a investir em Moçambique, perguntando ao atual governo, apoiando o atual governo para que esses instrumentos possam passar à prática, nomeadamente a garantia dos 500 milhões de euros de garantias para que as empresas possam investir em Moçambique, criar riqueza e contribuir para o seu desenvolvimento.
1: As duas partes falaram da necessidade de se rever em instrumentos de cooperação no âmbito da proteção social dos povos dos dois países.
3: Da comunidade portuguesa em Moçambique, mas também da comunidade moçambicana em Portugal. Nós temos cerca de 40 mil portugueses registados nos nossos serviços consulares e diplomáticos e, naturalmente, que estes instrumentos de cooperação, de proteção social, de proteção da mobilidade são essenciais para estes trabalhadores, para estes empresários e também para os investidores que reciprocamente procuram ter garantias para esse investimento. No âmbito multilateral, reiteramos o nosso compromisso com os objetivos políticos da comunidade dos países de língua portuguesa, nomeadamente no quadro parlamentar, porque a diplomacia parlamentar pode contribuir para desenvolver os objetivos da comunidade, nomeadamente no que respeita à cooperação dessa diplomacia nos fora internacionais, no âmbito multilateral, quer seja promovendo e defendendo os valores das Nações Unidas, quer seja desenvolvendo e defendendo projetos de cooperação para o desenvolvimento lançados e desenvolvidos pela União Europeia, quer seja na defesa e na promoção da língua e da cultura comuns que formam o chão desta comunidade dos países da língua portuguesa. Esta cooperação é especialmente relevante no domínio da mobilidade de cidadãos no quadro da CPLP. Foram dados passos importantes com o protocolo de cooperação entre os seus Estados-membros e com o acordo de mobilidade desenvolvido a partir de 2017 e que teve depois uma materialização a partir de 2021, mas há ainda obstáculos que importa remover.
1: Sobre esses obstáculos, as partes concordam que os parlamentos de Moçambique e Portugal devem continuar a trabalhar para remover as barreiras.
3: E os parlamentos nacionais devem continuar a pugnar, devem continuar a trabalhar para remover alguns dos obstáculos que ainda se colocam aos cidadãos que procuram nessa mobilidade oportunidades de vida, oportunidades de estudo, oportunidades de investimento e de criação de riqueza para cada uma das comunidades que integram o conjunto que faz a comunidade dos países de língua portuguesa. Ficou, portanto, uma disponibilidade para que agora nas frentes parlamentares, quer no âmbito dos grupos de amizade Portugal-Moçambique, Moçambique-Portugal, quer também no âmbito dos deputados que estão na comunidade dos países de língua portuguesa, quer ainda também na União Interparlamentar, que são os três grandes, digamos, dimensões da cooperação parlamentar, os nossos deputados trabalharem em conjunto para desenvolverem esses instrumentos institucionais de cooperação multilateral. Portanto, foi uma reunião muito positiva e foi possível mostrar que algo de muito importante para os nossos povos é que sempre que os nossos povos vivem oportunidades, vivem alegrias, nós vivemos essas alegrias em comum. Quando vivem momentos difíceis, de tragédia, como têm sido os momentos das tempestades, nós vivemos também esses momentos de tristeza em comum. Ou seja, nós partilhamos também muitos sentimentos em comum e isso é que faz com que as nossas comunidades sejam tão fortes.
1: E ainda esta segunda-feira, o grupo parlamentar do Partido Socialista foi recebido pela bancada parlamentar da Frelimo. O chefe da bancada parlamentar da Frelimo, Felipe Silva, diz que o encontro serviu para passar em revista assuntos de interesse comum.
4: Passamos em revista aspectos que têm a ver com a nossa participação em organismos multilaterais, falo da Assembleia Parlamentar da CPLP, mas também da União Interparlamentar. Mas sabemos que a nível do Parlamento moçambicano temos uma liga de amizade de Moçambique-Portugal, mas no Parlamento português também tem uma liga de amizade Portugal-Moçambique. Passamos em revista questões que têm a ver com a agenda econômica e nós achamos que como Moçambique precisamos de trocar muitas experiências a nível legislativo, por forma a continuarmos a legislar com vista a garantir a independência econômica, que é a agenda atual de Sua Excelência o Presidente Daniel Francisco Chapo. E eles estão cá também para visitar a Feira Internacional de Maputo, que decorre a partir de hoje, 31 de agosto. E em relação a outros aspectos, como a mobilidade,

0: este espaço de cooperação.
1: Foi um gosto que o Grupo Parlamentar do Partido Socialista, neste caso, com uma delegação liderada pelo secretário-geral do Partido Socialista, teve a oportunidade de ter reunião com a liderança da bancada parlamentar da Frelimo, onde pudemos debater um conjunto de aspectos de comum interesse, entre eles, evidentemente, a Cplp, a Assembleia Parlamentar da Cplp, que é um espaço comum de cooperação entre os parlamentos dos diferentes países de língua portuguesa, e onde há vários aspectos que podem e devem ser aprofundados, não só na mobilidade no quadro da Cplp, mas também na sua dimensão económica, mas também na garantia, evidentemente, de termos direitos, liberdades e garantias cada vez mais sólidos e firmes em todos os países. Há um espaço de colaboração entre a Frelimo e o Partido Socialista. Recordo que o Partido Socialista teve o seu congresso há muito pouco tempo e onde tivemos a oportunidade de ter uma delegação do Partido Frelimo. Mas há, acima de tudo, aqui uma dimensão parlamentar, de trabalho parlamentar, de troca de opiniões, que é muito útil para, nas frentes parlamentares, fazermos o nosso trabalho. E é isso que o meu amigo Feliz, que teve a oportunidade de estar connosco, Feliz Silvia, é este o trabalho que estamos a fazer.
0: Vamos para a província de Tete, onde o Partido Frelimo acaba de lançar um movimento solidário de doação de sangue, de modo a reforçar o banco de sangue no Hospital Provincial. A jornalista Isaura Afonso.
2: A iniciativa visa reforçar as reservas deste líquido vital naquela que é a maior unidade sanitária da província, que atende doentes oriundos de diversas regiões, e evitar crises. Para o efeito, decorre um movimento liderado pela Organização da Juventude Moçambicana, OJM, em parceria com a Vital Club. O objetivo é sensibilizar a doação de sangue de forma massiva, de modo a garantir que vidas sejam salvas, segundo o secretário provincial da OJM, Helder Maissoni.
3: É uma atividade de solidariedade, mas também sabemos que o desporto é a promoção da saúde. E nós, como jovens, estamos preocupados com a saúde. Eis a razão que, no nosso plano de atividade, incluímos esta atividade de grande impacto, onde juntou jovens para poderem fazer face a este evento.
2: Entretanto, o secretário para a área de mobilização, organizações sociais de comunicação e imagem da Frelimo em Tete, Inácio Menezes, encorajou a juventude a estar na dianteira das ações de promoção de valores de solidariedade, cidadania e estilo de vida saudável.
4: Ciente de que o desporto faz bem a saúde. O desporto afasta muitos males, afasta os jovens das drogas e de outras ações que não dignificam a nossa juventude. Também queremos pedir para que os jovens continuem a praticar o desporto, porque o desporto faz bem, o desporto é a saúde, e isso vai levar os jovens a bom porto.
2: Inácio Menezes, secretário para a área de mobilização, organizações sociais de comunicação e imagem da Frelimo em Tete, e a campanha de doação de sangue lançada na província. Isaura Afonso, em Tete.
0: O comentarista da Rádio Moçambique, Derson Alfazema, considera que a aprovação por aclamação da candidatura de Daniel Champo à presidência da Frelimo para o mandato de 2027 a 2032 demonstra a confiança do partido na sua liderança.
5: Olha, olhando para o momento, cerca de um ano e nove meses, um ano e meio da presidência do presidente Champo, tanto no governo, assim como também aquilo que é o seu desempenho dentro da estrutura do Partido Frelimo, seria estranho se houvesse uma proposta num sentido contrário. Eu até posso ir mais além, dizer que se alguém, por estas alturas, ousasse dizer que, olha, eu também estou interessado e quero concorrer para a presidência do partido com o presidente Chapo, seria uma espécie de um suicídio político. O presidente Chapo está altamente valorizado, tanto em termos daquilo que são o seu desempenho ao nível do governo, como também ao nível partidário. Então, por estas alturas, é claramente óbvio este consenso.
6: Mas não seria um ganho em termos democráticos que, a esta altura, já começassem a aparecer pessoas interessadas em liderar
5: pessoas
6: o partido?
5: Pessoas atentas, que fazem leituras políticas, percebem claramente que, neste momento, não, este não é o momento

0: de se avançar quando o outro que está lá está altamente valorizado, com uma perspectiva de crescimento também muito forte. Então, seria estranho para ele próprio e bem também como para o próprio, os membros do partido. Há de notar que a atual comissão política do partido Frelimo, a atual comitê central que estiveram reunidos, não vem do mandato do presidente Chapo. O presidente Chapo encontrou eles lá. E dentro destes órgãos há um consenso de que ele é a pessoa certa e que está a levar o partido para a direção certa. Partido que vem muito desgastado do processo eleitoral, com as manifestações, mas que quase 12 anos depois Frelimo volta a resgatar a sua imagem, o seu capital, volta a estar às ruas, a fazer grandes movimentos de massas, e isso é claramente atribuído o mérito ao presidente Daniel Chapo. Então seria muito questionável se houvesse dúvida da Frelimo que daqui a um ano, se o Chapo fica ou não, se tem apoio ou não. Claramente que esta pressão pode aparecer por parte de grupos que possam estar a se sentir lesados com a sua ação, mas dentro daquilo que é a sanidade política, claramente que não há nada a duvidar.
1: Contudo, o que disse, aventa a possibilidade de, no Congresso do próximo ano, o atual chefe de Estado e presidente da Frelimo ser o único candidato para voltar a assumir a pasta do presidente na Frelimo?
0: É o mais provável, não por vontade própria, mas pelo contexto. Se a situação manter-se nesta tendência que estamos a ver, com uma reestruturação profunda que ele está fazendo no partido, em termos de resgate de imagem, mensagens para dentro, para poder ultrapassar aquilo que são os desafios que o partido enfrenta, e também desempenho em termos governamentais, não seria surpresa que ele fosse, por unanimidade, o único candidato e que tivesse o apoio a 100% dos membros do partido. Mas isso não obsta, tanto que o Congresso é um órgão soberano, a possibilidade de quem estiver interessado levantar a mão e se juntar os requisitos e participar. Mas aí está, é aquilo que eu disse. Poderia ser uma espécie de um suicídio político, porque esta pessoa iria sair não só derrotada e profundamente derrotada, mas também talvez sem condições para nos próximos pleitos voltar a cometer a mesma ousadia.
1: Dércio, para fechar, não gostaria de ter a sua opinião sobre esta decisão da Comissão Política em endossar Daniel Chapo como candidato à presidência da Frelimo no próximo Congresso, tendo em conta as transformações que poderão ser introduzidas pelo Diálogo Nacional, inclusive?
0: Não, olha, o partido vai ter também que se ajustar a essa realidade. E nós, até agora, não há nada fechado em termos daquilo que são os resultados do diálogo político, as políticas, as reformas em si, ainda não sabemos em concreto, mas claramente que até o Congresso teremos mais detalhes nesse sentido e provavelmente a Frelimo também irá se ajustar a essa realidade. E se não tivermos até lá o desfecho daquilo que serão os frutos das reformas que poderão ocorrer no âmbito do diálogo político, a Frelimo também acredito que vai se ajustar.
1: Não é arriscado para já indicar Daniel Chapo como candidato, tendo em conta que o candidato, o presidente da Frelimo, depois é candidato à presidência da República?
0: Não, olha só, mano, é preciso olhar o momento em que isto foi a decisão foi tomada. E a política se faz pelo momento. Se haver uma outra dinâmica até lá e que possa influenciar radicalmente essa decisão, acredito que será tomada em conta. Mas neste momento, eu penso que a decisão é inquestionável.
2: E os comentaristas da Rádio Moçambique consideram que o recenseamento de raiz dos membros do partido Frelimo vai permitir reorganizar o partido e garantir melhor gestão das suas cotas. Carlton Cadeado diz que o recenseamento dos membros da Frelimo demonstra o nível de organização do partido.
3: Eu concordo com isso e acho que todos os partidos deviam fazer a mesma coisa, ter a sua base de dados bem organizada. Porque isto mostra sinal de organização. Porque, na mesma forma, estamos a dizer que há este recenseamento, há também um reconhecimento do partido de Frelimo de que eles estavam desorganizados neste aspecto. Então, por isso que estava a falar, vamos organizar. Eu conheço casos de pessoas que diziam que eu pura e simplesmente não pago cotas porque não há organização aí, assim. Tá vendo? Eu tenho que andar atrás, procurar e não sei quando, assim. Ouvia-se esse clamor, essa reclamação das pessoas. Agora, com esse sistema informatizado e tudo mais, é mais fácil fazer a vida das pessoas funcionar.
4: Identificar as pessoas que pagam e os que não pagam.
3: E não só para as pessoas também irem e fazer o pagamento com um pouco mais de conforto, à vontade também. Porque a desorganização das células ou dos círculos, né, ajudava também algumas pessoas a não estarem nesse conformismo com o pagamento das suas cotas, com a obrigação que é estatutária. Então, eu acho que isso é muito bom. Frelimo, felizmente, está organizado, tem essa capacidade, mas os outros partidos também deviam fazer a mesma coisa. Isso vai ser bom também para um debate que é levantado, por exemplo, para a transparência dos fundos dos partidos políticos, não só da Frelimo, mas de todos os partidos.
2: Já o comentarista da Rádio Moçambique, Gustavo Mavi, pronunciou-se em torno do regulamento de atribuição de medalhas aos membros da Frelimo, uma matéria que também mereceu a atenção dos membros do Comitê Central.
5: A Frelimo sempre premiou aqueles que são considerados como estando a dar o máximo de si, porque numa organização como esta sempre existem os bons, os melhores e os maus. E quando se fala da purificação, não é só aqueles que cometem crimes ou que desviam fundos. Há também aqueles que fazem outras coisas que não merecem, não são dignas de serem aplaudidas. Portanto, premiar é um método da Frelimo já antigo, só que tinha também caído numa espécie de desuso. Eu lembro que havia o que eles na altura chamavam de prémio socialista, emulação socialista, obrigado, que se dava aos melhores militantes. Portanto, é uma retomada no quadro desta coisa da renovação, porque há uma passagem nesse extrato que se pôs agora no ar, que demonstra que o presidente Chapo está mais do que nunca determinado a renovar o partido. E não é sem justa causa, porque, de fato, a Frelimo tinha entrado numa espécie de inércia muito grande. Era visível e perceptível. Só para se ter uma ideia, fala-se de 6 milhões já há 3, 4 anos, mas entretanto no momento eleitoral, no momento das eleições, só votavam o máximo 2, 3 milhões. Onde estão os outros 3 milhões? Ninguém sabia dizer porquê. Porquê que não votaram? Serão zangados com o seu próprio partido? Porque se multiplicam. Eu sei que há alguns que abdicaram de serem membros, entregaram os cartões, mas os que fizeram isso de forma aberta e pública são muito poucos. Agora, os outros onde estão? Portanto, este recenseamento de que ele fala que vai ser feito é que vai nos explicar o que, que estava-se a passar para que de 6 milhões só se tenha 2 milhões a votar, por exemplo. Nas eleições de 1992 até 2005 não passou de 3 milhões. Portanto, qualquer coisa tem que ser despedida. Agora, eu em conversa lá em Chimoio, por causa dessa coisa dos números dos membros, fiquei a saber que alguns dos secretários, primeiros secretários do partido ao nível das províncias e a outros níveis, tinham a tendência de empolar os números para dar a impressão que são grandes mobilizadores, e isso daria-lhes algumas vantagens, obviamente. Então, se tivesse uma reunião, numa reunião do seu círculo, do seu comitê de círculo, 10 pessoas multiplicava, por exemplo, por 300. Na verdade, nunca estiveram lá, nunca o esteve. Mas em palavras
4: completamente falsas.
5: Sim. Havia outras situações em que os próprios relatórios eram bastante inflamados, eram números muito, muito exagerados. Isso acontecia também ao nível dos governadores. Eu lembro durante as viagens que eu cobri do presidente Guebuza, aquilo era uma cópia de um e outro relator de cada província. Mudavam-se um pouco os números, mas depois, como tenho alguns amigos agrônomos na agricultura, por exemplo, diziam que achava isso aqui não é verdade, não se produziu isso. E, de fato, era fácil aferir. Como é que eles conseguiam fazer uma contagem da produção dos camponeses que estavam lá não sei aonde, e depois diz que a província produziu, por exemplo, 200 mil toneladas de milho, 400 toneladas não sei, de feijão. Via-se que aquilo não era verdadeiro.
2: Momentos finais do panorama político. Recordamos que inicia esta quarta-feira em Maputo a 8ª sessão ordinária do Parlamento Infantil, que vai decorrer sob o lema "O bem-estar da criança é nossa prioridade". O Parlamento Infantil assegura a participação da criança nos debates sobre o cumprimento dos seus direitos e deveres. Recebam as despedidas de Cláudio Duane e Hermínio Bell.
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7: Estimado ouvinte, receba as nossas cordiais saudações. O governo da Tanzânia está a recolher armas de fogo ilegais numa iniciativa que visa conter a disseminação de armas ilícitas. Malawi prepara-se para fazer face à possível ocorrência do fenómeno climático El Niño. Os Estados Unidos da América e o Irão voltaram a protagonizar ataques no contexto do conflito no Médio Oriente. Está na companhia de Vitor África na produção, com a sonorização de Hermínio Abel. Começamos o giro pelo mundo na Tanzânia, onde o governo lançou uma campanha nacional de amnistia de armas de fogo. Com duração de 2 meses, a campanha oferece aos portadores de armas ilegais a oportunidade de entregar voluntariamente o instrumento sem sofrer consequências legais. Toda a informação na reportagem do jornalista Monteiro Bonifácio.
8: O porta-voz da polícia da Tanzânia, David Misime, afirmou à imprensa que a amnistia faz parte dos esforços mais amplos do governo para aprimorar a segurança interna e apoiar iniciativas internacionais para conter a disseminação de armas ilícitas. A amnistia está alinhada com as resoluções internacionais importantes, incluindo uma declaração das Nações Unidas de 2018, destinada a reduzir a proliferação de armas de fogo ilícitas, e uma decisão da União Africana de 2017, que designou setembro como um mês para a entrega voluntária de armas de fogo em todo o continente, com vigência até 2030. Como membro da Organização das Nações Unidas e da União Africana, a Tanzânia está a cumprir compromissos internacionais por meio desta iniciativa. Durante o período da amnistia, os indivíduos podem entregar armas de fogo ilegais em qualquer posto policial ou repartição pública local. Qualquer pessoa que entregar armas durante esse período não será presa ou processada. No entanto, após o prazo de 31 de outubro deste ano, aqueles que forem encontrados serão presos ou processados. Os que estiverem em posse de armas de fogo ilegais serão processados nos termos da legislação da Tanzânia. alerta a polícia. A corporação também insta os familiares dos proprietários falecidos de armas de fogo legalizadas a devolverem caso os procedimentos legais adequados de transferência não tenham sido concluídos. Messimen afirmou que empresas de segurança privada que possam ter herdado armas de fogo de outras empresas sem a devida autorização são obrigadas a entregar esses armamentos durante o período da amnistia e ressaltou que o empréstimo de armas de fogo entre indivíduos ou empresas é ilegal. Lembrou também aos proprietários de armas legalizadas que cumpram rigorosamente todas as normas de segurança e legais relativas ao armazenamento e uso de armas, alertando que o uso indevido ou negligência podem resultar em medidas legais, incluindo a revogação das licenças de porte ou posse de arma. Não se trata apenas de uma questão jurídica. É uma prioridade de segurança nacional. A entrega de armas ilegais contribui diretamente para a paz, a segurança pública e a proteção de vidas. Pedimos a todos os tanzanianos a agirem com responsabilidade e a apoiarem esta iniciativa, afirma a polícia. O governo espera que a amnistia leve uma redução significativa do número de armas de fogo ilegais em circulação e fortaleça os esforços para construir uma paz e segurança duradouras em todo o país. De Dar es Salaam, Monteiro Bonifácio.
7: Vamos agora ao Malawi. O Ministério da Agricultura, Irrigação e Desenvolvimento Hídrico do país intensificou as medidas para proteger o país dos impactos previstos do fenómeno climático El Niño 2026-2027. O fenómeno poderá perturbar os padrões de precipitação e agravar a escassez de água em todo o país. Correspondente da Rádio Moçambique no Malawi, Sérgio Sixpence.
9: O secretário principal da Irrigação e Desenvolvimento Hídrico, Faide Simale, deu a conhecer que os preparativos incluem a reabilitação de 200 poços artesianos inativos e a construção de outros 100 resistentes às alterações climáticas em todo o país. Malen considerou que, sem intervenções urgentes, o declínio dos níveis das águas subterrâneas e os sistemas de abastecimento interrompidos podem deixar milhões de malauianos sem água potável. Explicou que a redução do nível freático das águas, muitos poços rasos e furos artesianos de baixo caudal podem secar, obrigando as comunidades a percorrer distâncias maiores, o que poderá aumentar a dependência de fontes inseguras. Isto eleva o risco de doenças transmitidas pela água, como a cólera, a febre tifoide e a diarreia. Como a maioria dos malauianos depende de água subterrânea para uso doméstico, o departamento alerta que, sem medidas de mitigação, milhões poderão enfrentar o acesso inadequado à água potável. Os planos adicionais do governo incluem a modernização de poços artesianos com bombas manuais de alto caudal, a perfuração de poços artesianos de emergência em distritos propensos à seca e o reforço das operações de abastecimento de água rural para minimizar as perturbações. Male destacou ainda medidas para regular as descargas na barragem de Luonde, conservar a água a montante do rio Xire e no lago Malawi, e reabilitar 10 estações de monitorização hidrológica. Outras intervenções incluem a construção de 3 sistemas de abastecimento de água movidos à energia solar, a interligação de poços artesianos à energia solar, a reabilitação de 7 sistemas de abastecimento de água, a monitorização da qualidade da água em 1.200 locais, a distribuição de produtos químicos para tratamento de água a 200 mil famílias e o fornecimento de água de emergência através de caminhões cisterna a 300 mil pessoas. A outra é de Malawi, propôs que parte da preparação inclua uma monitorização mais rigorosa dos níveis das águas subterrâneas, do caudal dos rios, do armazenamento em albufeiras e da qualidade de água. O fenômeno climático El Niño está associado ao atraso no início das chuvas, precipitação abaixo do normal e períodos de seca, e os especialistas já alertaram várias vezes que pode afetar a recuperação econômica do Malawi. Pita Piri, gestor da Water Aid no Malawi, afirmou numa entrevista na semana passada que informações fiáveis e atualizadas regularmente também seriam essenciais, uma vez que permitiriam às autoridades tomar medidas corretivas antes que os sistemas de abastecimento de água atingissem níveis críticos. Piri disse igualmente que deve ser dada especial atenção às comunidades que dependem de fontes sazonais e altamente vulneráveis, incluindo poços rasos, riachos e pequenos reservatórios. Os dados do Ministério da Agricultura, Irrigação e Desenvolvimento Hídrico mostram que a disponibilidade de água tem diminuído consistentemente nos últimos 3 anos. Os dados mostram que a disponibilidade de água desceu de 1.044,6 metros cúbicos per capita por ano em 2023-2024 para 1.018 metros cúbicos em 2024-2025, antes de descer ainda mais para 991 metros cúbicos em 2025-2026. Os números indicam que o Malawi está abaixo do limite internacionalmente reconhecido de 1.000 metros cúbicos per capita por ano, o parâmetro geralmente utilizado para definir a escassez de água com base nos recursos hídricos renováveis anuais. Um estudo recente da WaterAid Malawi afirmou também que o país corre o risco de não atingir as metas dos Objetivos de Desenvolvimento Sustentável de 2030 para o acesso universal à água potável, a menos que o governo invista 218 milhões de dólares anualmente para acelerar o progresso. Sérgio Sixpence, em Blantyre.
7: E na África do Sul, há sensivelmente 2 meses das eleições autárquicas. A campanha eleitoral está ao rubro. Mais de 300 partidos tentam convencer os eleitores. Jornalista Eduardo Figurão.
10: O último fim de semana ficou marcado pela presença de pesos pesados do ANC, com o presidente Cyril Ramaphosa à cabeça, no contacto direto com o eleitorado, sobretudo em Joanesburgo. Nesta zona metropolitana, o ANC e a Aliança Democrática têm estado envolvidos em acesas trocas de acusações. Em causa estão falhas na prestação de serviços públicos, o declínio financeiro e a crise no fornecimento de água, tanto em Joanesburgo como na província de Gauteng. A Aliança Democrática lançou, aliás, cartazes controversos. Acusa o governo do ANC de enriquecer através de um suposto cartel lucrativo de caminhões cisterna em vez de reparar as infraestruturas de água degradadas. A corrida à liderança de Joanesburgo ficou também marcada por um momento infeliz do candidato do ANC. Dada Moreiro dirigiu palavrões a um idoso que no Soweto exigia a melhoria dos serviços públicos. A postura de Moreiro foi repreendida pelo próprio presidente do ANC, que mais tarde veio a defender a genuinidade de pedir desculpas apresentado pelo atual autarca de Joanesburgo. Um breve olhar pelos manifestos dos principais concorrentes mostra que o ANC promete corrigir as falhas nos serviços públicos num prazo de 100 dias. Promete ainda realizar diagnósticos municipais em 2 meses e preencher cargos de chefia em 120 dias. O partido no poder compromete-se também a alocar pelo menos 8% do valor dos ativos municipais à manutenção, a reduzir a dívida à empresa de eletricidade Eskom e à companhia de águas em 30% e ainda criar 1 milhão de oportunidades de formação profissional e empreendedorismo. O ANC garante ainda que vai passar a monitorizar de perto o desempenho dos vereadores. Por seu turno, a Aliança Democrática afirma que o seu manifesto eleitoral se foca na execução prática, na viabilidade financeira e na gestão eficiente das áreas metropolitanas através de uma governação baseada em dados e investigação. O segundo maior partido sul-africano tem usado o exemplo da governação da cidade do Cabo como modelo para as restantes autarquias. Já os combatentes da liberdade econômica de Julius Malema enfatizam que a prioridade é ouvir e resolver as necessidades diretas das comunidades. Por outro lado, o Congresso Pan-Africano inclina-se para o apoio aos comerciantes informais, à segurança da posse da terra e ao desenvolvimento das economias nos bairros periféricos e zonas rurais. Por fim, o Partido da Liberdade, Inkatha, só vai lançar o seu manifesto eleitoral a 20 de setembro. O partido afirma que o plano vai abordar as necessidades reais e diárias da população, em vez de fazer promessas vazias, centrando-se numa liderança ética, num governo responsável e na prestação eficaz de serviços públicos. Nesta campanha, o Inkatha está a apostar forte nos grandes centros urbanos, com Joanesburgo e Etequine a assumirem-se como os principais campos de batalha. Como se pode ver, até o dia 4 de novembro, muitas mais promessas vão ser lançadas. A escolha final caberá aos eleitores.
7: Escuta o programa Gira Mundo, o essencial da atualidade internacional, passa aqui. Daqui a pouco teremos a análise do diplomata Riyad Sidati sobre a situação do conflito no Médio Oriente e o processo de eleição do novo secretário-geral das Nações Unidas. Para já, as autoridades do Nepal continuam com as buscas por milhares de pessoas que permanecem desaparecidas na sequência das cheias que atingiram o Nepal e a China a semana finda. Equipas de emergência procuram prestar assistência aos sobreviventes em áreas onde estradas e outras vias de transporte ficaram danificadas ou intransitáveis. Uma das prioridades das operações de resgate, de acordo com a Lusa, é encontrar pelo menos 900 trabalhadores desaparecidos em 12 projetos hidroelétricos atingidos pelas enxurradas. As equipas de emergência têm recorrido a helicópteros e outras aeronaves para chegar a comunidades isoladas em zonas onde estradas e pontes foram destruídas pelas cheias e deslizamentos de terra. O número de mortes causadas pelas cheias que atingiram o Nepal e a China está agora acima de 1.000, de acordo com dados divulgados esta terça-feira. O desastre ocorrido no dia 26 de agosto findo teve origem numa sucessão de fenómenos nas zonas de elevada altitude nos Himalaias. O colapso de um glaciar lançou grandes quantidades de rocha, gelo e água de degelo para os vales, desencadeando violentas cheias a jusante. Agora sim, os Estados Unidos da América e o Irão voltaram a protagonizar ataques no contexto do conflito no Médio Oriente. O secretário-geral das Nações Unidas, António Guterres, condenou a retoma dos ataques entre os Estados Unidos e Irão, tendo pedido máxima contenção. Para Guterres, a retoma de ataques é lamentável após cerca de um mês de relativa calma. Falando em Dujarric, na sede da organização em Nova Iorque, o líder da ONU incentivou o regresso às negociações diplomáticas com o objetivo de alcançar um acordo que ajude a restaurar a estabilidade e a confiança na região. Acompanhe a seguir a entrevista ao diplomata Riyad Sidati, que aborda a situação do conflito no Médio Oriente e o processo para a eleição do novo secretário-geral das Nações Unidas.
11: Parece que estamos numa situação do conflito que já vai perdurar ao sétimo mês, em que temos situações de escalada, desescalada, os dois lados vão tentando baixar a situação, mas ao mesmo tempo, quando acontece alguma situação no estreito, parece que o conflito volta a acender. Então parece-me que neste momento o estreito é o principal campo de batalha. Os Estados Unidos querem o estreito aberto, com a livre navegação, e o Irão continua a querer algum tipo de controlo sobre o estreito. Lembrar os convites que, como já disse, já vamos no sétimo mês, fazendo uma análise muito rápida, tivemos o início a 28 de fevereiro, tivemos os primeiros meses onde o conflito teve uma alta intensidade, com infraestruturas civis, infraestruturas militares no Irão a serem atacadas, o Irão a responder a bases americanas no Médio Oriente, e atacar infraestruturas também dos aliados dos Estados Unidos. Depois tivemos um cessar-fogo em abril, a meados de abril. Mas depois tivemos o confronto a retornar, e depois tivemos o MOU assinado em 17 de junho. A 17 de agosto devia ser os tal 60 dias do MOU a dizer que depois de 60 dias de livre navegação no Estreito de Hormuz, o acesso a fundos para os iranianos, e seria também a partir de 7 de agosto a altura que iam discutir a matéria clara neste conflito, ou a base deste conflito, que é o assunto nuclear. E isto parece-me que agora já está tudo para o lado, continua primeiramente o controlo pelo estreito. Então, parece que estamos numa situação em que há escalada, desescalada, mas isto parece-me que só vai levar a um lugar onde os dois lados, que nós chamamos de relações internacionais, chama-se hurting stalemate, onde os dois lados estão com uma situação política e económica tão complicada, que olham para o outro lado e dizem que não há mais vontade de continuar o conflito. E parece que ainda não estamos lá. Os dois lados ainda têm vontade de perdurar a parte negativa do conflito, E parece-me que isto vamos até a uma situação até o longo do ano, até o final do ano, pelo menos, com escaladas e escalada entre os dois lados.
7: Doutor Cidade, porquê esta ambição pelo controle do Estreito de Hormuz? Porque tem havido algumas ações tendentes ao alcance de um acordo, mas parece que sempre voltamos, passo a expressão, à estaca zero.
11: Como já disse, nós todos sabemos que é um quinto do petróleo do mundo, um quinto, quase 25% do gás e fertilizantes passam por ali. Isso demonstra também que o Irão quer ter a curto e médio prazo o controlo sobre a economia mundial. Consegue fazer algum tipo de pressão, não só sobre os Estados Unidos, por causa do aumento de petróleo nos Estados Unidos, e também sobre as eleições intercalares agora em novembro, mas também consegue demonstrar poder, algum tipo de hegemonia a nível da região para o Israel, a dizer que nós temos controlo sobre o estreito e que conseguimos controlar várias situações dinâmicas da região. E o Irão também já viu que este controlo tem um prazo de validade, porque os outros países já estão a procurar rotas alternativas, já estão a procurar modificar as suas cadeias de valor para poder não contar com o estreito no futuro próximo. Isso vai levar alguns anos, 2, 4, 5 anos, mas o Irão quer usurpar de tudo o que pode durante esse tempo.
7: Doutor Cidade, a onda de ataques continua também na faixa de Gaza, apesar deste cessar-fogo já que é acordado, continuam a haver esses ataques. Estaremos aqui na mesma situação de termos um impasse entre as partes?
11: Exatamente. Os Estados Unidos, só para lembrar os ouvintes, que em outubro de 2025 tivemos o acordo feito pelos Estados Unidos. Foi uma motivação pessoal do Presidente Trump para, como ele diz, para trazer paz para o Médio Oriente. Foi um acordo entre o Hamas e o governo israelita para um cessar-fogo. Houve uma cerimónia no Egito, com vários chefes de Estado lá. Então, parece-me que existe algo investido por parte dos Estados Unidos. Os Estados Unidos também quer aumentar os acordos de Abraão. Os acordos de Abraão foi um acordo assinado em 2017, se não me engano, por parte dos americanos, onde trazem uma normalização entre vários países do Médio Oriente com o Israel. Então, tendo a paz em Gaza, é um passo também para continuar e aumentar, por exemplo, a Arábia Saudita e outros países para o Acordo de Abraão, que é essencialmente normalizar a relação com Israel. Uhum. Isso é um objetivo claro da política externa americana. Uhum. Mas nesse sentido, tocando agora especialmente ao conflito, estamos numa situação de impasse precisamente por causa da desmilitarização, e a desmobilização, que nós chamamos de DDR, que é onde os intervenientes do conflito, principalmente deste lado do Hamas, têm que entregar as armas para um elemento neutro, que seria o Board of Peace, que é do Presidente Trump, que criou um board para gerir isto, e ao mesmo tempo o acordo diz, que é o tal 20 pontos, o acordo de 20 pontos assinado pelo Presidente Trump, em que, ao mesmo tempo, quando o Hamas entrega as armas, os israelitas devem sair da linha amarela, da linha amarela, e começar a sair para fora de Gaza. Só que aí nós chamamos aquilo que, não sei se o Vítor lembra, que nós falamos no início do conflito do Irão-Estados Unidos, é a parte da desconfiança mútua. Uhum. Porque os dois lados não confiam, existe tão pouca confiança dos dois lados, onde temos um elemento neutro a tentar fazer o broker da peace, que também alguns lados podem não ter uma confiança nele. Então, parece-me que não há confiança que um lado vai respeitar o acordo. Imagina, então, e isso leva a uma situação. Então, principalmente o Presidente Trump pediu ao Jared Kushner, que é o seu genro, que é também o mediador deste conflito, estava com o Primeiro-Ministro Netanyahu há 2 semanas, para tentar puxar por isso. Mas aí temos que ter, para terminar, nós temos que ter análise da política doméstica israelita, e temos eleições já 27 de outubro. Não me parece que vai haver algum tipo de desmilitarização ou entrega das armas antes disso, porque seria um tiro nas pernas para o Primeiro-Ministro Netanyahu.
7: O Israel, sendo o ator com mais poder neste conflito, quando se sentir com as necessidades satisfeitas, têm essa capacidade de acabar com o conflito.
11: Exato, mas nós temos que entender quais são essas necessidades, quais são os objetivos do governo israelita. E o governo israelita é dito, pelo menos pela extrema-direita, é que essas terras todas são devem ser dos israelitas, os israelitas devem viver lá, e isso implica dizer onde é que 2 milhões de pessoas vão viver. Estou a falar só em Gaza. Uhum. Temos mais milhões de pessoas na Cisjordânia que estão a ser retiradas das suas terras, e já estamos a ver nos últimos anos já, não só a reconhecimento da Palestina por parte de muitos Estados do Ocidente, a demonstrar que é preciso uma vivência entre dois Estados. Uhum. E que exista um Estado palestino forte para poder ter controle sobre a sua integridade territorial. Por mais que a maioria dos países reconheçam o teu país, o país que está em conflito contigo deve também ter algum reconhecimento. E neste momento está muito longe de Israel alguma vez reconhecer o Estado palestino como um Estado legítimo. Isso também implica também os Estados Unidos como uma grande potência ajudar nesse exercício.
7: Dr. Cidade, vamos entrar para o nosso último tema. A partir de 1 de janeiro de 2027... A ONU deverá ter um novo secretário-geral e o processo de eleição já está em curso. E temos, por exemplo, o ex-chefe de Estado, Macky Sall, do Senegal, é um dos nomes apontados para a substituição de António Guterres. Como é que olha para este estágio do processo de eleição do novo secretário-geral da ONU?
11: Estamos numa fase interessante, para lembrar que temos alguns candidatos, primeiramente do continente Sul-América, América, porque de acordo com um acordo informal dentro do Conselho de Segurança, é a vez de um sul-americano ou um cidadão do Centro da América para ter o lugar. Uhum. É claro que outras pessoas dos outros continentes podem se candidatar, uhum, mas existe um acordo entre os P5. Para lembrar os ouvintes que a eleição do secretário-geral da ONU é gerida essencialmente pelos P5. Os P5 são os países mais importantes, estou a falar, uhum, da China, o Reino Unido, a França, os Estados Unidos e a Rússia, uhum, e os outros elementos do Conselho de Segurança, os outros 10 membros do Conselho de Segurança, mas os 5 não podem vetar a opção. Então eles fazem vários votos, já houve 2 votos, isso vai até o final de dezembro, pode haver mais candidatos para lá, onde fazem votos, e a pessoa que não tiver cinco veto, que não tiver nenhum veto por parte dos 5 países mais importantes, provavelmente vai ser a pessoa mais escolhida. Uhum. Pessoa escolhida. Então temos a Rebeca Crinsban da Costa Rica, ex-funcionária da ONU, temos a Carolina Rodrigues, ex-embaixadora da ONU para a Guiana, uhum, Rafael Grossi da Argentina, que é o líder da IAEA, organização da Diretoria da Energia Internacional Atómica, depois temos a Maria Fernandes.
12: E claro, temos os outsiders que é o Lula e o Macky Sall de Senegal, mas já existe um dito entre eles que com certeza que eles não vão ganhar. Por exemplo, o Macky Sall nessas primeiras 2 votações estava muito errado, porque as votações falam de favorável, desfavorável, votou, não votou, e o Macky Sall estava lá embaixo, provavelmente alguns deles vão sair. Então, ali um... Claro, pode haver.
7: Será ser desta vez que vamos ter uma secretária-geral na ONU? Como é que olha?
12: Seria a primeira secretária-geral. Uhum. Importante também realçar que o próximo secretário-geral vai ter um dos trabalhos mais difíceis do mundo. Já é um dos trabalhos mais impossíveis do mundo, sem dúvida, mas agora ainda mais difícil. Estamos numa conjuntura internacional, como já falamos hoje, muito complicada, com muitos conflitos, não só entre Estados, mas dentro dos Estados também. Temos a situação do aquecimento climático, temos a situação muito importante dentro da estrutura da ONU, que é a renovação da ONU, a reforma da ONU, a UN 80, onde o secretário-geral da ONU, Guterres, iniciou, onde muitos dos Estados-membros não estão a pagar as suas cotas, e isso vai implicar a questão financeira. e a falta de liquidez por parte da ONU. Mas, além disso, é visto que é necessário um secretário-geral agora que preocupe-se muito com o assunto de paz e segurança. Um assunto como, acho que até o Vítor perguntou no início, a voz do secretário-geral sobre a situação do conflito, e parece-me que está um bocadinho fora isso, e precisa de que o próximo secretário-geral ressalve de novo ser um peacemaker, né? Um peacemaker, tentar fazer uma ponte entre países. É uma coisa que o próximo secretário-geral vai ter que trabalhar nisso.
13: Gira Mundo já nos momentos finais. Vamos agora dar um breve olhar ao que acontece pelo mundo em notícia. O Conselho Nacional de Transição da Guiné-Bissau diz que os cidadãos do país votaram a favor da entrada em vigor da nova Constituição do país num referendo realizado no domingo. Em conferência de imprensa transmitida pelos órgãos de comunicação social guineenses, o porta-voz do Conselho, Pinto Pereira, observou que a convicção resulta das projeções apresentadas pela Comissão Nacional de Eleições. O porta-voz da Comissão Nacional de Eleições da Guiné-Bissau, Idrissa Diallo, anunciou no domingo uma participação acima de 50% de eleitores votantes no referendo à Constituição proposto por militares. Pronto, caro ouvinte, termina assim esta edição do Giramundo. Destacamos as seguintes notas. O governo da Tanzânia está a recolher armas de fogo ilegais numa iniciativa que visa conter a disseminação de armas ilícitas. Malawi prepara-se para fazer face à possível ocorrência do fenómeno climático El Niño. Os Estados Unidos da América e o Irão voltaram a protagonizar ataques no contexto do conflito no Médio Oriente. Esteve na companhia de Vitor África na produção, com a sonorização de Herbinho Abel. Até a próxima.
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0: único vídeo que continua ligado à antena é nacional da Rádio Moçambique. Em todo o território nacional são neste momento 21 horas. As notícias a esta hora apresentadas por Nuno Jam, muito boa noite.
1: Boa noite, Gércio Alexandre e ouvinte. O presidente da República recebe esta quarta-feira na cidade da Beira, em Sofala, o seu homólogo do Zimbábue, Emmerson Mnangagwa, que efetuou uma visita de trabalho a Moçambique. Durante a visita, os dois chefes de Estado vão proceder no distrito de Nhamatanda ao lançamento da primeira pedra para o projeto de aumento da capacidade do oleoduto Moçambique-Zimbábue. O projeto resulta dos esforços dos dois países para o incremento da capacidade, fortalecimento das ligações económicas e energéticas entre Moçambique e o Zimbábue. O oleoduto Moçambique-Zimbábue liga o Porto da Beira, em Moçambique, à zona de Feruca, no Zimbábue, constituindo uma infraestrutura estratégica para o abastecimento de combustíveis ao mercado zimbabuano e com potencial para servir outros países do interlândio.
2: A Presidente da Assembleia da República afirma que a retoma do projeto Moçambique LNG da Total Energy trouxe ganhos.
1: Margarida Talapa chefiou a delegação da Assembleia da República, que visitou esta terça-feira a base logística de Afungi, onde são coordenadas operações em terra da multinacional Total. A visita está inserida nas ações de fiscalização parlamentar e acompanhamento dos grandes empreendimentos. Os parlamentares constataram no terreno que o projeto LNG está a alavancar a economia local com ganhos diretos para as famílias do distrito de Palma. O porta-voz do governo afirma que o presidente da República, Daniel Chapo, usou razões supervenientes para recuar da decisão de nomear Valdemar de Souza para o cargo de governador. Inocêncio Impiça fez este pronunciamento em Maputo durante a conferência de imprensa que marcou o fim da sessão do Conselho de Ministros desta terça-feira.
3: Razões supervenientes significa que obteve alguma informação adicional, um dado adicional, que inviabilizasse a continuidade da nomeação que terá feito. É nesses termos que o Presidente da República deu agora. Qual é a razão? O Presidente da República não partilhou com ninguém e nem é obrigado a partilhar. Está dentro do seu poder discricionário de nomear e cessar qualquer entidade que julgar relevante para um determinado momento ou irrelevante para esse mesmo momento.
1: O Presidente da República em posse esta quarta-feira, Felisberto Diniz Navalha, para o cargo de Governador do Banco de Moçambique. Felisberto Diniz Navalha foi trabalhador do Banco de Moçambique entre os anos 1996 e 2022, onde exerceu várias funções técnicas e de gestão, destacando-se a de administrador e membro do Conselho de Administração e de diretor do Departamento de Estudos Económicos. A empresa Portos e Caminhos de Ferro de Moçambique está a apostar na digitalização de sistemas ferroportuários, visando assegurar que o país se torne o principal ponto logístico da região austral de África. Para o efeito, está em curso a implementação de um projeto denominado Ecossistema Digital Integrado, que permite melhor gestão de operações, garantindo mais eficiência no transporte e desembaraço de carga. O facto foi avançado esta terça-feira na Feira Internacional de Maputo pela chefe do Gabinete Técnico da empresa CFM Sul, Wanda Augusto.
4: Essa migração para o mobile permite-nos ter a informação mais detalhada em tempo real e permite também que o cliente possa ter todos os dados que lhe permitem tomar decisões. Temos ali também o nosso STC, que é o Safe Train Control, é o sistema que está no nosso comando de circulações e instalado nas locomotivas. Este sistema permite que os comboios circulem em segurança.
1: Empresa Portos e Caminhos de Ferro de Moçambique aposta na digitalização dos sistemas ferroportuários, visando assegurar que o país se torna o principal ponto logístico da região austral de África. O Conselho de Ministros aprovou esta terça-feira o Regulamento para a Cultura do Algodão e revogou um decreto anterior. O regulamento estabelece as regras para o fomento, produção, comercialização, transporte, armazenamento, exportação e importação do algodão. A informação foi avançada pelo porta-voz do Conselho de Ministros, Inocêncio Impisa.
3: Auguramos que se verifica uma recuperação significativa da produção, atingindo uma média de 60 mil toneladas por ano, o que poderá gerar receitas de exportação na ordem de 65 milhões de dólares provenientes da venda da fibra e dos seus subprodutos. Prevê-se com esta operação, ou esta alteração que se faz, o aumento das receitas em mais de 105 milhões de meticais, bem como a recuperação de cerca de 50% dos postos de trabalho no subsetor do algodão.
1: O Conselho de Ministros aprovou igualmente na sessão desta terça-feira a política pesqueira, documento que fortalece a cadeia de valor do setor das pescas e da aquacultura. Na atualidade internacional, o presidente do Parlamento e líder dos representantes do Irão ameaçou esta terça-feira com uma resposta militar se as forças norte-americanas intensificarem o bloqueio naval aos portos iranianos. O pronunciamento de Mohammad Bagher foi feito durante as conversações indiretas de paz com os Estados Unidos. O dirigente iraniano e antigo membro da Guarda Revolucionária observou que um bloqueio naval é considerado uma ação militar ao abrigo do direito internacional. O tempo. As cidades de Maputo e Tete podem chegar esta quarta-feira aos 35 graus centígrados. Xaxai e Nampula com 31 graus. Quelimane 30, Chimoio 29, Inhambane, Beira. Temperatura máxima. Apresentamos as notícias próximas às 22 horas.

0: hoje. Queremos que o mundo reconheça Moçambique pela capacidade de transformar o seu potencial em valor, conhecimento, indústria, emprego, principalmente para a juventude e a mulher moçambicana, que são a maioria, e uma prosperidade partilhada entre os moçambicanos, independentemente da sua filiação política, origem étnica ou religião e qualquer coisa que possa nos fazer diferente. Somos todos moçambicanos.
1: Presidente da República, Daniel Chapo.

Você sabia que a asma é uma inflamação crônica nos pulmões que dificulta a respiração? Ela pode ser desencadeada por poeira, fumaça, pelos de animais

0: trazida por nós diretamente das margens do Chibebe, na cidade da Beira.
1: Se estás em casa, já de férias ou ainda contar os dias para eles começarem, esta hora é tua.
0: Didier Kumbane e

0: aqui na Antena Nacional da Rádio Moçambique, do emissor provincial de Sofala, com este que é o melhor espaço de bate-papo e troca de conhecimento.
1: Agora, vamos entrar com uma música curta e bem animada, porque as férias, colega, não são para ficar parado.
0: E como dissemos antes, hoje vamos explorar ao máximo músicas feitas por jovens. E é claro que abre a nossa lista este que é um dos melhores fazedores do nosso panda. Falo de Hélio Beat, hoje desfilando a música Para Ela Sou Fofo. Mano Golonga, sei que já estás pronto. Som da caixa.

0: aí está, uma música para abrir bem o espírito de férias. Para ti, nós também somos fofos.
1: É claro que somos, Didier. Com essas vozes lindas que temos, como não sermos fofos?
0: É verdade. Algo igual, impossível de encontrar.
1: Colega, é com Hélio Beat que abrimos as portas desta edição do Último Tempo, hoje sendo transmitida das margens do Givève, a província de Sofala, falando sobre ideias de atividades recreativas e de aprendizagem durante as férias. É o nosso tema.
0: Mas antes de entrarmos lá, Sakina, é importante saber, colega, diga-me, quando toca a sineta da última aula, o que é que bate primeiro? A vontade de descansar ou a vontade de fazer alguma coisa diferente?
1: As duas ao mesmo tempo, Didier. Mas o problema é que muitas pessoas confundem férias com não fazer nada. E aí perde-se um tempo precioso que podia ser usado para aprender, explorar ou crescer.
0: Exatamente. E é

0: disso que vamos falar hoje. Ideias de atividades recreativas e de aprendizagem para as férias. Por isso, aumenta o volume do teu receptor e conecta-te a nós.
1: E digo-te já uma. Eu, nas minhas férias, fiz-me de repórter de casa. Meti-me na cozinha para aprender pratos novos.
0: Ficou uma chefa. Aprendeu ou só comeu?
1: Aprendi a comer bem. Isso aprendi de certeza. Mas a sério, colega, há tanta coisa que podemos fazer. Ler um livro que anda há meses na gaveta, aprender a tocar um instrumento, fazer desporto ou até ajudar em algumas tarefas de casa.
0: E há quem aproveite para fazer pequenos cursos, voluntariado ou explorar um bairro, uma praia, um mercado que nunca visitou.
1: As férias são um tempo para expandir horizontes sem pressão de sinos e campainhas.
0: E por falar em explorar, vamos conferir a reportagem do dia. Vamos a isso.
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3: Para muitos, a leitura é uma atividade aborrecedora, uma perda de tempo ou uma tarefa insignificante. Em contrapartida, há quem sente prazer ao entrar em contato com textos. Viaja sem sair do lugar, conhece novas pessoas e palavras, atualiza-se sobre as transformações do mundo, desenvolve senso crítico, a capacidade de interpretação e a construção de ideias lógicas. A professora e dinamizadora de leitura, Hermínia Mank, faz parte do segundo grupo. Leva sua paixão pelos livros aos mais novos, escala diferentes partes da cidade de Maputo, carrega o gosto pela leitura por todos os cantos e transforma a vida de muitas crianças. É dentro desse contexto que desenvolve anualmente o concurso de literacia, subordinado ao lema Ler Hoje, Ler Amanhã, Ler Sempre, e um clube de leitura todos os sábados. Aos microfones da Rádio Moçambique, Hermínia Manga fez saber que esta iniciativa surge para acordar este hábito nas crianças.
4: Esta ideia surge porque nos últimos dias as crianças já não lêem tanto quanto liam antes, mesmo os adultos. Então nós criamos um grupo de leitura que nós intitulamos Clube de Leitura. E todos os sábados estamos aqui, as crianças estão a ler, estão a apresentar as suas leituras. Mesmo aquela criança que não gosta de ler, a partir do momento que participa do concurso, ela acaba vendo que é possível.
3: Para Hermínia Manga, este projeto é fundamental no desenvolvimento da compreensão e interpretação de textos ainda na infância, o que contribui para o sucesso académico das flores que nunca murcham e no futuro das mesmas.
4: Incentivamos o gosto pela leitura, principalmente na terceira idade, o que é muito bom. Porque se nós conseguimos fazer isso nas escolas primárias, que estamos a dizer que estamos a preparar as crianças para o seu futuro. A criança que lê expressa-se melhor, não tem dificuldades de aprendizagem, então isso também já é vantagem para nós como professores. A criança gosta de ler, se o professor manda ler, manda qualquer atividade que seja, ela sempre vai fazer porque já a questão da leitura está em si mesmo. Então é vantajoso, temos a questão pedagógica também, ajuda bastante.
3: A diretora pedagógica da Escola Básica de Bagamoio, na capital do país, Maria Ricardina Mazuzi, reconheceu o impacto positivo do projeto com o curso de literacia e do clube de leitura na vida dos seus alunos.
5: Nós temos verificado uma mudança nos nossos alunos. Era difícil os alunos terem esta interação com os livros, mas hoje, sempre que tiverem uma borla, um espaço, aproximam a direção, pedem livros para fazerem o cantinho de leitura. Então, isso é gratificante. Para a comunidade escolar de Bagamoio, isso tem se verificado. Aliás, até as fotos que ela tem compartilhado nas redes sociais, todos podem ver que há realmente um trabalho. Não só na leitura, ela tem também desenvolvido o voluntariado.
3: Companheiro do conhecimento, neste espaço conhecemos o trabalho desenvolvido pela professora e dinamizadora de leitura Hermínia Manga em vários cantos da cidade de Maputo. A organizadora do concurso de literacia, subordinado ao lema Ler Hoje, Ler Amanhã, Ler Sempre, e de um clube de leitura que acontece todos os sábados em diferentes locais. Durante esses minutos de antena, aprendemos que a leitura é uma ferramenta crucial para o nosso crescimento pessoal, académico e profissional.
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0: Muito bonito! Obrigado, colega. Este é o último tempo e já estamos no ar desde que o relógio marcou 21 horas e 10 minutos. Pode estar sintonizado através do sítio eletrónico www.rm.co.mz.
1: E nesta edição, falamos sobre ideias de atividades recreativas e de aprendizagem durante as férias.
0: Hoje, a aula é comandada pela malta do Xivev. Didier Kumbani Sakina Jamal na apresentação, Mano Santos Golonga na sonorização e coordenação.

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1: E já que falamos em aprender coisas novas, há quem aproveita as férias para conhecer melhor uma profissão que lhe desperta curiosidade.
2: É verdade! Vamos falar a seguir no nosso espaço Profissões com Clayton Adriano. A seguir, no último tempo.
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3: Olá, amigo ouvinte ligado à Rádio Moçambique e ao programa Último Tempo. Seja muito bem-vindo a mais uma edição da rubrica Profissões. E hoje, amigo ouvinte, estarás na companhia de Clayton Adriano e juntos iremos explorar mais uma profissão que compõe aquela que é a nossa sociedade e, de certa forma, inspirar os nossos jovens a segui-la. Então, amigo ouvinte, já sabe, aumente o volume do teu receptor que se fala chegou. Para começar, queríamos pedir para que se apresentasse.
4: Muito obrigada pelo convite, Joaquim Armindo. Sou membro da Polícia da República de Moçambique, Comando Provincial da PRM Sou Fala, em serviço no Departamento de Atendimento à Família e Menores Vítimas de Violência. Estou há sensivelmente 4 anos dentro da nossa corporação.
3: Tia Joaquina, todos nós conhecemos a Polícia da República de Moçambique, mas conte-nos, qual é verdadeiramente a função que desempenha dentro da PRM?
4: Muito bem, a nossa PRM é muito vasta. Existem muitas áreas dentro da nossa polícia, existem muitas especialidades. E eu estou dentro do Departamento de Atendimento à Família e Menores Vítimas de Violência. E dentro do nosso departamento existem também algumas secções e eu estou desempenhando exatamente a função de técnica de difusão, que é uma das secções que existem dentro do nosso departamento. Lá existem várias secções, como por exemplo a secção de estatística, que é a secção responsável pela contabilidade. Mas a contabilidade, não estamos aqui a falar de dinheiro, aquisição de valores, não. Estamos a falar do número de registro de casos, não é? Número de registro de ações de sensibilização, entre outras. Então, a estatística trabalha exatamente com números. Temos também a secção de atendimento à pessoa idosa, que trabalha exclusivamente com o atendimento dos idosos. Temos também a secção de atendimento, que é atendimento no geral. Temos também a secção de atendimento aos menores, que trabalha exclusivamente com o atendimento aos menores. E temos também a secção a qual eu pertenço, que é a secção de difusão, que é responsável pela difusão da informação. É responsável por levar a informação para fora e também é responsável por levar a informação para dentro. Estamos aqui a falar do que estou exatamente a fazer aqui agora, de estar aqui nas rádios, nas televisões, nas escolas, nos hospitais, estar em lugares em que nós registramos um certo aglomerado populacional. Nós vamos lá para poder difundir a informação.
3: A tia Joaquina já tinha noção que este trabalho existe dentro da instituição?
4: Um dos principais motivos que fizeram-me entrar na polícia é exatamente a área na qual eu estou agora. Pois, embora não fosse dentro do departamento de atendimento, porque não tinha conhecimento que dentro do departamento existia, mas eu sabia que dentro da polícia existe uma certa área em que as pessoas espalham a informação. As pessoas ou os profissionais, os polícias, espalham a informação. E de uma certa forma, o que também atraiu-me foi exatamente esta parte da polícia, que é sobre a difusão da informação.
3: Como se chega a trabalhar nesta área específica dentro da PRM? Sempre foi uma ambição ou foi uma oportunidade?
4: Como em todas as áreas, para poder trabalhar num determinado ponto dentro de uma profissão, é preciso ter alguma formação, alguma inclinação para poder estar dentro desta área. E antes de eu ser polícia, eu era locutora, ou melhor, era não, não deixei de ser, porque a profissão não se perde, porque o conhecimento sempre está lá dentro. Não, eu também sou locutora de profissão, antes mesmo de entrar na PRM, trabalhei em uma das rádios cá na província de Sofala por sensivelmente 5 anos, se não me falha a memória, e comecei a fazer rádio com 12 anos de idade. Então, esta área de comunicação cativou-me antes de entrar na polícia e passou a ser um desejo meu conciliar a polícia com a área de comunicação.
3: Trabalhar tão de perto com pessoas em situação de vulnerabilidade exige uma força emocional diferente. Como se prepara mentalmente para cada caso?
4: Pelo fato de estar dentro da secção de difusão e também por pertencer a este departamento, a preparação não tem sido muito difícil e nem exige muita preparação emocional. Porque, infelizmente, na minha infância, acabei lidando um pouco com a violência doméstica. Então, é algo que eu muito bem conheço, já estou familiarizada há bastante tempo. Parece que foi algo programado que o destino entregou-me, trabalhar com algo que eu conheço. Então, parece que eu já estou lá, conhecendo exatamente como é que começam alguns assuntos, como é que terminam. E parece que os meus sentimentos já estão blindados para poder receber, para poder acolher, para poder aconselhar e tomar medidas para as pessoas que cometem determinadas infrações, para as pessoas que cometem determinados crimes. Parece que a mente já está um pouco programada, porque já vemos de lá, antes mesmo de estar na polícia, já estava muito bem familiarizada com esses assuntos. Então, hoje em dia, torna-se um pouco mais fácil, porque existe o profissionalismo. Nós deixamos um pouco o sentimento do lado e passamos a buscar a área profissional. E se é que viemos com algum problema de casa, esses problemas param na porta. E nós avançamos para poder resolver os problemas daqueles que nos vêm como solução. Pelo fato de ser polícia, não quer dizer que somos profissionais diferentes, não é? Somos profissionais diferentes porque desempenhamos uma função diferente das outras. Mas o mesmo senso de responsabilidade que os outros têm, nós também temos, apesar de que as responsabilidades são diferentes, mas o mesmo senso de responsabilidade que os outros têm, nós também temos. A farda é uma roupa que identifica qual é a atividade que eu estou a exercer. Dentro da farda também carrego a autoridade. E esta autoridade também sai depois que eu retiro a farda. Estou livre para poder me socializar, estou livre para poder me divertir, estou livre para poder estar em lugares que, infelizmente, eu não posso frequentar pelo fato de estar fardada. Então, não é muito difícil conciliar a farda com a vida cotidiana, o lado humano. Aquela farda só difere só do momento em que estamos a trabalhar e o momento em que nós já não estamos a trabalhar. Mas mesmo dentro daquela farda, também temos sentimentos, também sentimos-nos tristes de vez em quando por ver determinadas situações, como acontece muitas das vezes, não é? Quando nós estamos no nosso departamento, quando nós nos deparamos com diversos casos que entristecem o nosso coração. É uma coisa normal, porque nós somos seres humanos, não é? Somos pessoas e estamos propensos a passar por situações como estas.
3: Que qualidades considera indispensáveis para alguém que queira um dia seguir este mesmo caminho dentro da instituição?
4: O domínio próprio. Esta é uma qualidade indispensável. Domínio próprio vem junto com a paciência. É preciso ter muita paciência para estar dentro da nossa corporação. O que nós passamos, as situações que nós enfrentamos, não são nada fáceis. Então, é preciso que tenhamos, ou que os jovens que desejam engrenar nesta polícia, tenham muita paciência e também o domínio próprio. Saber controlar as suas emoções, saber ser, saber estar, saber ser amigo, saber ser atencioso, saber que as pessoas precisam de si, você também pode precisar dos outros, saber separar a área do trabalho e a área da vida social, mas acima de tudo é importante que você, jovem aí em casa, tenha muita paciência. Esta é uma qualidade indispensável, fora outras que são, porque são várias, mas a paciência você tem de ter. Tem um lado bonito, sim, porque as pessoas, existem os cidadãos que infelizmente desrespeitam a polícia, mas existem pessoas que são educadas, pessoas que são compreensivas, pessoas que são pacientes, que sabem conversar, mas existem aqueles que não ficam felizes também com a resolução dos casos, que começam a dizer este fez aquilo, enquanto você não fez nada. Agradeço muito a Rádio Moçambique pela oportunidade que me deu. Gostaria de encorajar os jovens que desejam entrar nas nossas forças de defesa e segurança, em especial na Polícia da República de Moçambique, dizer que nós estamos de braços e portas abertas. É um trabalho desafiador, mas não é nada que você não consiga fazer. Todos nós somos capazes. Eu espero por você e espero que você consiga entrar aqui um dia dentro da Polícia da República de Moçambique. Eu, como você, um dia também sonhei. Para chegar aqui foi também um sonho, desde os 10 anos de idade até chegar aqui, hoje, 4 anos dentro da Polícia da República de Moçambique. Então tenha foco, tenha força, tenha fé e tenha coragem. A Rádio Moçambique, eu digo muito obrigada. Até uma próxima oportunidade.
3: Muito obrigado por participar desta que foi a rubrica Profissões, de partilhar aquela que é a sua história. Esperamos contar consigo numa próxima oportunidade. Amigo ouvinte, nós despedimos-nos com promessas de voltar numa próxima oportunidade. Beijinhos e abraços e até a próxima.
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1: De volta ao programa, e este espaço de hoje é dedicado a quem ainda está indeciso sobre o que quer ser no futuro.
2: Clayton, obrigada por trazer este espaço. Agradecemos igualmente a convidada por aceitar o nosso convite e falar de si para Moçambique.
1: Colega, para relaxar um pouco, vamos ouvir mais uma música.
2: Mas calma, Didier. Eu sei que já queria escolher alguma música, mas eu quero fazer um desafio ao Mano Golonga. Ele tem dito que a sua playlist é rica e riqueza deve ser explorada.
1: Oh, entendi. Então, Mano Golonga, não decepcione. A música agora será da tua escolha. Colega em casa, apresenta.

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1: Ah, esta é daquelas que ficam na cabeça o resto da noite.
2: O Mano Golonga sabe bem escolher. E por falar em escolhas, há quem use as férias para se preparar para uma escolha ainda maior: estudar fora do país.
1: E este momento se torna muito importante, pois há quem desde pequeno sempre teve alguma ambição em expandir os seus horizontes e estudar na diáspora. E é justamente sobre isso que vamos conversar agora no espaço Estudar na Diáspora, conduzido por Maria Ovelua.
3: Olá, amigo ouvinte! Olá, caríssimo estudante! Olá, Moçambique! Sejam todos muito bem-vindos a mais uma edição da rubrica Estudante na Diáspora. Eu, Maria Ovelua, irei conduzir-vos hoje para uma viagem internacional. Vamos até a Coreia do Sul, ao encontro de um jovem moçambicano natural da província de Sofala. Afonso Vilanculos é o nosso convidado de hoje. Ele irá partilhar conosco aquilo que são as suas experiências enquanto um estudante internacional em um país com culturas, hábitos, inclusive com um idioma diferente. Mas antes da nossa conversa, vamos a uma pequena aula de coreano.
4: 안녕하세요, 여러분. 제 이름은 Afonso Domingos이고, 모잠비크에서 왔습니다. 현재 대학민국에 있으며, 중앙대학교에서 기계공학을 공부하고 있습니다. 여러분 만나 뵙게 되어 정말 반갑습니다. 안녕!
3: Estamos de volta depois da nossa aula de coreano. Muito obrigada, Afonso. Mas para já, vamos a um replay. Porém, desta vez, em português. Olá, Afonso.
5: Olá a todos os ouvintes. Meu nome é Afonso Domingos Vilanculos. Sou moçambicano, natural da Beira e atualmente encontro-me na Coreia do Sul, onde estudo Engenharia Mecânica na Chungang University. E é um prazer enorme poder compartilhar um pouco da minha experiência como um dos moçambicanos morando no exterior.
3: Afonso, Coreia do Sul, por quê? Conte-nos um pouco o que o motivou a prosseguir os seus estudos justamente nesse país.
5: Desde cedo sempre tive curiosidade por ciência, tecnologia e pela forma com que as coisas funcionam. Essa curiosidade levou-me a interessar-me pela engenharia mecânica e principalmente pela robótica. Um dos projetos que mais marcou o meu percurso foi o desenvolvimento de um protótipo de braço biônico que nasceu do desejo de criar uma solução para pessoas com deficiência física. Estudar no exterior não era apenas uma questão de obter um diploma. Eu queria estar num ambiente onde pudesse ter contato com novas tecnologias, diferentes formas de pensar e pessoas de diferentes partes do mundo. A Coreia do Sul chamou-me particularmente a atenção pelo seu desenvolvimento tecnológico e pela forma com que a engenharia e a inovação fazem parte do seu crescimento.
3: Em inglês existe uma frase que diz "Dreams come true" e realmente os sonhos tornam-se realidade. O Afonso sempre sonhou e hoje está lá na Coreia do Sul. E conta-nos um pouco, Afonso, como avalia o processo de ensino e aprendizagem no país onde se encontra?
5: Até agora, considero o sistema de ensino bastante exigente, mas também muito estruturado. Existe uma grande preocupação com a disciplina, a preparação e o domínio dos conteúdos. Sinto que existe uma forte ligação entre aquilo que aprendemos e a aplicação prática, especialmente numa área como engenharia. Ao mesmo tempo, estudar aqui ensinou-me que aprender não significa apenas memorizar conteúdos. É preciso desenvolver autonomia, disciplina e capacidade de adaptação. Como estudante internacional, tive que aprender a estudar de uma forma muito diferente daquela que estava habituada em Moçambique.
3: Pois é, novos ambientes e novas formas de adaptação, não é? E quais têm sido os principais desafios e conquistas ao longo desse processo todo, ao longo da sua formação acadêmica?
5: Um dos maiores desafios foi, sem dúvida, a língua. Os meus estudos são realizados praticamente 100% em coreano, uma língua completamente diferente do português. A estrutura gramatical é diferente, a ordem das palavras também. Por exemplo, em português dizemos "eu amo meu cão", enquanto em coreano a estrutura seria próxima de "meu cão amo", e há situações engraçadas porque muitas vezes o sujeito é omitido. Por exemplo, na frase que eu acabei de falar, eles usaram o meu cão amo. O meu significa che, cão significa kanhaji, amo significa saranheo. Então o verbo amar vem depois do objeto. É completamente diferente do que nós estamos acostumados em português. E há situações ainda mais engraçadas, porque muitas vezes, isso no início, eu tinha dificuldade em descobrir se a pessoa estava a falar dela mesma ou a fazer uma afirmação sobre mim. No início, meu cérebro precisava praticamente de traduzir tudo, mas depois de muitas horas de estudos intensivos, consegui superar grande parte dessa barreira. Hoje estou num nível avançado de coreano e muitas das coisas que mais me deixam feliz é perceber que já consigo compreender muitas frases diretamente, sem precisar organizar mentalmente cada palavra.
3: Além de um espaço de partilha, é mesmo um espaço de aprendizagem. Tivemos aqui uma pequena aula de coreano. Então, Afonso, conta-nos um pouco que experiências ou ensinamentos o Afonso considera mais marcante na sua estadia na Coreia do Sul.
5: A experiência que mais transformou a minha forma de pensar foi o contato com pessoas de diferentes partes do mundo. Quando estamos no nosso país, podemos pensar que determinadas experiências, pensamentos ou sentimentos são exclusivamente nossos, por estarmos a viver naquela determinada região. Mas quando começamos a conhecer pessoas de culturas completamente diferentes, percebemos algo muito interessante. Apesar de sermos tão diferentes, somos muito parecidos. Temos mesmos medos, sonhos semelhantes, gostos semelhantes e passamos por problemas que muitas vezes pensamos que só nós estamos a enfrentar. Às vezes existe algo que alguém à nossa volta poderia considerar um exagero, mas depois encontro alguém do outro lado do mundo que passou exatamente pela mesma situação e tem a mesma visão que eu. Isso me fez perceber que a vida que vivemos não é tão individual como pensamos. Estamos todos ligados de alguma forma. E acho que essa é uma das maiores riquezas de viver no exterior. Não aprendemos apenas sobre os outros países, aprendemos também sobre nós mesmos.
3: Esta foi a mensagem deixada pelo Afonso, um jovem moçambicano que se encontra atualmente a estudar na Coreia do Sul. E este foi o espaço do Estudante na Diáspora. Eu sou a Maria Volua e conto contigo numa próxima edição. E como diz o Didier Kumbane, até o futuro.
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2: Obrigada, Maria! E eu estou muito inspirada nessa história agora.
1: Assim que ainda tem idade de fazer o ensino médio, hein?
2: Mas olha, Didier, já estamos num ponto muito importante. Estudar não tem idade e está enganado quem diz o contrário.
1: Pois é, a única coisa que sempre podes fazer é pensar em estudar. A nossa mente tem o tamanho do universo, tão extenso que não dá para medir o seu limite.
2: E o importante é não deixar nada para depois. A famosa procrastinação que tem dominado a nossa vida e olha que até para nos alimentarmos, nós procrastinamos.
1: Colega, procrastinar é deixar para depois ou amanhã o que podes e deveria ser feito agora ou hoje.
2: Seja aquele jovem que sabe organizar o seu tempo, defina metas, defina tarefas e verás que irás te destacar na sociedade.
1: E por falar em preparar-se bem, a nossa língua também precisa de atenção nas férias, hein?
2: Hora de cuidar do nosso português com a professora. Bem-vinda!
6: O nosso português.
7: Qual das frases é correta? A empresa vai custear todas as despesas? Ou a empresa vai custear todas as despesas?
8: No meu ponto de vista, a frase mais correta seria a empresa vai custear, porque trata-se de custos.
9: Eu sou da opinião que a palavra correta é a segunda, custear, porque somente essa palavra já embrega ou carrega vários custos que vão ser gastos pela empresa.
10: Bom, eu penso que a palavra correta seria custear com o. O motivo porque a origem da palavra é custos, então, para mim, custear.
11: Eu fico com custear, acredito que essa palavra custear vem da palavra custar. Então, custar envolve quer dizer, tem relação com custos, sei lá, essas coisas, todos os valores.
12: Eu penso que A forma correta de dizer é que a empresa vai custear com CU, porque está-se a falar de custos. Está-se a tentar explicar que a empresa vai empreender custos com vista a fazer alguma coisa. Então, para mim, seria custear.
7: O verbo custear está relacionado com o substantivo costa e o verbo custear com o substantivo custo. Assim, podemos entender facilmente o significado destes verbos. Costear, navegar junto à costa, seguir de perto. O navio custeou toda a faixa do litoral norte. Custear, pagar as despesas de. Assim sendo, a frase correta é: a empresa vai custear todas as despesas.
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1: Excelente! Muito obrigado, professora, por sempre estar conosco.
2: Colega, este é o último tempo nos estúdios da Rádio Moçambique, na capital provincial de Sofala. Estamos juntos desde que o relógio marcou 21 horas e 10 minutos, aprendendo, sorrindo e dançando. Agora estamos a aproximar-nos das 22 horas.
1: Esta foi mais uma edição do Último Tempo, diretamente da cidade da Beira. Didier Kumbani Sekina Jamal na apresentação, Mano Santos Golonga na sonorização e coordenação e uma grande equipa que trabalhou para garantir a transmissão deste lindo programa.
2: Obrigada também a Cleiton Adriano, Maria Ovelua e a professora, sem esquecer da participação da província de Inhambane pelas partilhas desta noite.
1: Nós, das margens do Chiveve, despedimos-nos com a esperança de voltar a dar a última aula do dia numa próxima oportunidade.
2: Do Rovuma ao Maputo, do Zumbo ao Índico,
1: beijinhos e abraços, até o futuro.

0: Seguem-se as notícias a seguir apresentadas por Mohamed Jean. Mohamed, boa noite.
1: Boa noite, Sérgio Guissamuli e ouvinte. O presidente da República diz que preservar o diálogo nacional inclusivo, a paz e a reconciliação é também uma forma de preservar a vida e o legado de Dom Januário Nyangumbe, bispo emérito de Pemba, que morreu a 23 de agosto corrente. Daniel Chapo falava esta terça-feira em Maputo na missa de corpo presente e velório de Dom Januário, que considerou uma referência nacional pelo seu percurso ao servir a Deus e as comunidades, sobretudo as mais desfavorecidas.
2: Desde a sua juventude, serviu a Deus, mas sobretudo às comunidades desfavorecidas. Portanto, nós queríamos aproveitar esta ocasião para poder dizer que deixa-nos grandes valores, valores de solidariedade, de amor ao próximo e, sobretudo, de convivência pacífica, em comunhão entre irmãos moçambicanos.
1: O chefe do Estado considera que os valores de solidariedade, amor ao próximo e convivência pacífica deixados por Dom Januário devem continuar a orientar os moçambicanos. O porta-voz do governo explica que o presidente da República, Daniel Chapo, recuou da decisão de nomear Valdemar de Souza para o cargo de governador do Banco de Moçambique por ter considerado informações adicionais para inviabilizar a decisão tomada. Inocêncio Impissa fez este pronunciamento em Maputo durante a conferência de imprensa que marcou o fim da sessão do Conselho de Ministros desta terça-feira.
3: Razões subservientes significa que obteve alguma informação adicional, um dado adicional, que inviabilizasse a continuidade da nomeação que terá feito. Então, é nesses termos que o Presidente da República deu. Agora, qual é a razão? O Presidente da República não partilhou com ninguém e nem é obrigado a partilhar. Está dentro do seu poder discricionário de nomear e cessar qualquer entidade que julgar relevante para um determinado momento ou irrelevante para esse mesmo momento.
1: O presidente da República impôs esta quarta-feira Felisberto Diniz Navalha para o cargo de governador do Banco de Moçambique. Felisberto Diniz Navalha foi trabalhador do Banco de Moçambique entre os anos 1996 e 2022, onde exerceu várias funções técnicas e de gestão, destacando-se a de administrador e membro do Conselho de Administração e de diretor do Departamento de Estudos Econômicos. A presidente da Assembleia da República afirma que a retoma do projeto Mozambique LNG da Total Energies trouxe ganhos significativos para a população de Palma, na província de Cabo Delgado. Margarida Talapa chefiou a delegação da Assembleia da República, que visitou esta terça-feira a base logística de Afunge, onde são coordenadas as operações em terra da multinacional Total. A visita está inserida nas ações de fiscalização parlamentar da exploração dos recursos naturais e de acompanhamento dos grandes empreendimentos económicos implementados no país. Os parlamentares constataram no terreno que o projeto LNG está a alavancar a economia local com ganhos diretos para as famílias do distrito de Palma. A empresa Portos e Caminhos de Ferro de Moçambique está a apostar na digitalização dos sistemas ferroportuários, visando assegurar que o país se torne o principal ponto logístico da região austral de África. Para o efeito, está em curso a implementação de um projeto denominado Ecossistema Digital Integrado, que permite melhor gestão de operações, garantindo mais eficiência no transporte e desembaraço de carga. O facto foi avançado esta terça-feira na Feira Internacional de Maputo pela chefe do Gabinete Técnico da empresa CFE Sul, Wanda Augusto.
4: Esta migração para o mobile permite-nos ter a informação mais detalhada em tempo real e permite também que o cliente possa ter todos os dados que lhe permitem tomar decisões. Temos ali também o nosso STC, que é o Safe Train Control, é o sistema que está no nosso comando de circulações e instalado nas locomotivas. Esse sistema permite que os comboios circulem em segurança.
1: Empresa Portos e Caminhos de Ferro de Moçambique aposta na digitalização dos sistemas ferroportuários, visando assegurar que o país se torne o principal ponto logístico da região austral de África. O Conselho de Ministros já aprovou esta terça-feira o Regulamento para a Cultura do Algodão e revogou um decreto anterior. O regulamento estabelece as regras para o fomento, produção, comercialização, transporte, armazenamento, exportação e importação do algodão. A informação foi avançada pelo porta-voz do Conselho de Ministros, Inocêncio Impissa, em conferência de imprensa que marcou o final da reunião do governo.
3: Auguramos que se verifica uma recuperação significativa da produção, atingindo uma média de 60 mil toneladas por ano, o que poderá gerar receitas de exportação na ordem de 65 milhões de dólares provenientes da venda da fibra e dos seus subprodutos. Prevê-se, com esta operação, ou esta alteração que se faz, o aumento das receitas em mais de 105 milhões de meticais, bem como a recuperação de cerca de 50% dos postos de trabalho no subsetor do algodão.
1: O Conselho de Ministros aprovou igualmente na sessão desta terça-feira a política pesqueira, documento que fortalece a cadeia de valor do setor das pescas e da aquacultura. Na atualidade internacional, o presidente do Parlamento e líder dos representantes do Irão ameaçou esta quarta-feira com uma resposta militar se as forças norte-americanas intensificarem o bloqueio naval aos portos iranianos. O pronunciamento de Mohammad Bagheer foi feito durante as conversações indiretas de paz com os Estados Unidos. O dirigente iraniano e antigo membro da Guarda Revolucionária observou que um bloqueio naval é considerado uma ação militar ao abrigo do direito internacional. O tempo. As cidades de Maputo e Tete podem chegar esta quarta-feira aos 35 graus centígrados de temperatura máxima, seguidas de Xaxai e Nampula, com 31 graus, Quelimane 30, Chimoio 29, Inhambane, Beira e Pemba 28, Vilanculo 27 e Lixinga 25 graus centígrados de temperatura máxima. Apresentamos as notícias às próximas às 23 horas e 30 minutos no último jornal.

0: deixamos uma grande mensagem sobre a decisão que o governo da República de Moçambique tomou, que de junho de 2026 a junho de 2027 a emissão de documentos de identificação como certidão de nascimento, cédula de nascimento e bilhete de identidade são mahala, e que há necessidade de mobilizar a população para que tanto as crianças como os adultos possam ter esses documentos. Certidão de nascimento, cédula pessoal e o bilhete de identidade.
1: Presidente da República, Daniel Chapo.

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0: Saudações, amigo ouvinte. Cá estamos nós para mais um Entre Elas. Hoje decidimos entrar para a academia e sair para o ambiente de trabalho. Por isso, o nosso tema é da academia para o emprego dos sonhos. A transição da vida académica para o emprego dos sonhos no mercado exige alinhar o conhecimento teórico com habilidades práticas valorizadas pelas empresas. Exige mais. Exige que você conheça muito bem a sua área de formação. Exige também desenhar e conhecer o seu real sonho para o mercado de trabalho. Por isso, hoje eu decidi trazer a jurista Neide Martins. Bem-vinda, Neide.
1: Saudações, caros ouvintes. Uhum. Desejo que todos estejam bem. O meu nome é Neide Martins e sou jurista de profissão.
0: Muito bem. Estou também com a psicóloga clínica Sheila Borges. Bem-vinda.
2: Muito obrigada pelo convite. Saudar a todos os ouvintes da Rádio Moçambique. Chamo Sheila Borges e sou psicóloga clínica.
0: Muito bem. Bom, vamos começar mesmo por experiências próprias. Sheila.
2: Ok. Para mim, partiu de um sonho.
0: Ok.
2: A dizer que primeiro o meu sonho era estar a operar com o corpo humano e não exatamente com a mente.
0: Okay.
2: Só que ao longo do tempo fui percebendo que trabalhar com o corpo humano, manusear feridas, contacto direto, não era comigo. Então abracei a psicologia clínica. Ela sempre esteve lá, mas na segunda opção.
0: Okay.
2: E durante o meu trajeto académico, sim, tracei o meu emprego dos sonhos. Uma coisa boa que eu sempre tive é gostar de engrenar em ambientes académicos que facilitam o networking, estabelecer contactos desde cedo. Então, isto facilitou-me. E, claro, como qualquer pessoa que trilha na área profissional, deve ter sim o seu emprego dos sonhos.
0: Neide.
1: Bem, o meu caso não foi muito, muito diferente do caso da Sheila. Primeiro, comecei com um sonho e não especificamente com o emprego dos sonhos. O meu sonho levou-me a querer identificar qual é que seria o meu emprego dos sonhos. Desde muito cedo sempre quis trabalhar com a questão da salvaguarda da dignidade.

0: aquilo que já era o meu sonho desde a infância. Então, com isso, fui pesquisando desde a escolha da universidade até depois da universidade, começar a ver, depois e durante o processo académico, né? Ver com quem deveria relacionar-me, quais é que seriam as atividades que eu devia estar integrada e identificar à minha volta atividades e organizações que trabalhassem com aquele determinado assunto. E assim foi, fui participando de seminário em seminário, conhecendo outras pessoas, conversando um pouco mais para também poder perceber qual seria a dimensão do meu sonho e em que oportunidade ele caberia. Então, com isso, fui me conectando e me atualizando.
1: Bom, não há sonho sem pesquisarmos, percebo isso, e não há sonho sem conhecimento profundo do que nós realmente queremos alcançar. Agora, olhando para quem nos escuta e se calhar está a braços com esta definição de como chegar ao emprego dos sonhos, mesmo ainda na academia, é preciso que conheçamos o nosso potencial, não é? Traduzir o nosso CV. Traduzir o nosso CV no que tem conhecimento, Sheila, o que é que significa?
2: Tendo em conta a abordagem que colocou agora, percebo que não seria traduzir no sentido literal, né?
1: Sim.
2: Exatamente. Traduzir o nosso CV significa que o nosso CV deva ser o nosso espelho. Daquilo que são os nossos, os nossos projetos, os nossos sonhos. De alguma forma, o nosso CV diz quem nós somos profissionalmente. Então, se eu não tenho ainda delineado o meu caminho em termos profissionais, em termos de trajeto, com certeza haverá aí uma disparidade entre aquilo que é o meu CV. O meu CV não vai descrever quem eu sou, porque ainda não estou alinhada. Então, é preciso que a gente esteja alinhado àquilo que queremos seguir, àquilo que queremos trilhar enquanto um trajeto profissional, para que o nosso CV, de fato, consiga traduzir quem nós realmente somos.
1: Quando a Neide esteve agora a falar de como foi sonhar o seu emprego mesmo durante a formação, eu percebi que muitas vezes nós falhamos nessa busca do emprego dos sonhos porque não nos conhecemos.
0: É verdade.
1: Precisamos nos conhecer. Como é que nós podemos desenvolver melhor o que nós somos para chegarmos onde queremos chegar?
0: Bem, o primeiro desafio que eu identifico é de transformarmos aquilo que aprendemos em algo prático. Muitas das vezes a

0: e ouvinte, são tópicos do último jornal. Presidente da República destaca a paz e a reconciliação como valores fundamentais para o desenvolvimento e defende a união dos cidadãos, independentemente da filiação política, religiosa ou étnica. Daniel Chapo falava esta noite em Maputo, na missa de corpo presente e filório de Dom Januário. Encerradas no Niassa, 7 sociedades de advogados que exerciam a atividade de forma ilegal na província. No estrangeiro, os Estados Unidos da América lançaram hoje mais um ataque à guarda revolucionária do Irã, intensificando assim o conflito com o Irã. São tópicos do último jornal. Acompanhe os desenvolvimentos destes e outros assuntos quando forem 23 horas e 30 minutos. Até já.
1: Até já, Mohamed Jane, com as linhas fortes que marcam a edição desta terça-feira do último jornal. Hoje é o primeiro dia do mês de setembro, que tudo corre bem. A seguir, os nossos comerciais.
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Então é sobre amor. Amor é um sentimento puro e verdadeiro. Que era bom que, nessa fase em que a gente está a viver, partilhássemos mais amor. Ou melhor, o vírus do amor. Porque com ele é assim.

seus direitos de 6 a 12 meses na prática das seguintes infrações: prestação de falsas declarações pelo trabalhador com a finalidade de obter ilicitamente vantagens para si ou para terceiros, enganar o sistema de segurança social quando prestam falsas declarações,

alimentação, que é a retirada dos seus direitos de 6 a 18 meses, sem impedimento de que o processo avance para os níveis judiciais. E há casos em que devem ser feitas...

Boa noite, presidente da República destaca a paz e a reconciliação como valores fundamentais para o desenvolvimento e defende a união dos cidadãos, independentemente da filiação política, religiosa ou étnica. Daniel Chapo falava esta noite em Maputo, na missa de corpo presente e velório de Dom Januário, encerradas no Niassa, sete sociedades de advogados que exerciam a atividade de forma ilegal na província. No estrangeiro, os Estados Unidos da América lançaram hoje mais um ataque à guarda revolucionária do Irão, intensificando assim o conflito com este país. Destaques do último jornal, edição de terça-feira, 1 de setembro de 2026, segundo dia da Feira Internacional de Maputo. Na sua companhia, Jerônimo Amba na sonorização e Mohamed Jani na edição e apresentação. Boa audição.

0: Último jornal, o presidente da República recebe esta quarta-feira na cidade da Beira, em Sofala, o seu homólogo do Zimbábue, Emmerson Mnangagwa, que efetuou uma visita de trabalho a Moçambique. Durante a visita, os dois chefes de Estado vão proceder no distrito de Nhamatanda ao lançamento da primeira pedra para o projeto de aumento da capacidade de oleoduto Moçambique-Zimbábue. O projeto resulta dos esforços dos dois países para o incremento da capacidade de transporte de combustíveis através do corredor da Beira, contribuindo para o fortalecimento das ligações económicas e energéticas entre Moçambique e o Zimbábue. O oleoduto Moçambique-Zimbábue, com 294 km de extensão, liga o porto da Beira em Moçambique à zona de Seruca, no Zimbábue, constituindo uma infraestrutura estratégica para o abastecimento de combustíveis ao mercado zimbabuano e com potencial para servir outros países do Interland da África Austral. A visita do presidente Emmerson Mnangagwa insere-se no quadro das relações de amizade e cooperação existentes entre Moçambique e Zimbábue. Governo aprova novo regulamento para a cultura do algodão que estabelece as regras para o fomento, produção, comercialização, transporte, armazenamento, exportação e importação desta cultura. Leopoldo Capito. O Conselho de Ministros já aprovou o regulamento para a cultura do algodão e revogou um decreto anterior. O regulamento estabelece as regras para o fomento, produção, comercialização, transporte, armazenamento, exportação e importação do algodão. Esta informação foi avançada nesta terça-feira em Maputo pelo porta-voz do Conselho de Ministros em conferência de imprensa que marcou o fim da reunião do governo. Inocêncio Mpisa disse que com a revisão o Executivo pretende melhorar o ambiente regulatório e promover maior transparência e disciplina entre os principais intervenientes da cadeia do valor do algodão.
1: Auguramos que se verifica uma recuperação significativa da produção, atingindo uma média de 60 mil toneladas por ano, o que poderá gerar receitas de exportação na ordem de 65 milhões de dólares, provenientes da venda da fibra e dos seus subprodutos. Prevê-se com esta operação, ou esta alteração que se faz, o aumento das receitas em mais de 105 milhões de meticais, bem como a recuperação de cerca de 50% dos postos de trabalho no subsetor do algodão, ou reforçando de forma significativa tanto os cofres do Estado e o dinamismo da economia rural, podendo naturalmente servir para maior disponibilidade financeira nacional.
0: O Conselho de Ministros aprovou igualmente na sessão desta terça-feira a política pesqueira, documento que fortalece a cadeia de valor do setor das pescas e da aquacultura. Inocêncio Mpisa anotou que o governo pretende aumentar a oferta regular de produtos pesqueiros no mercado nacional e aumentar empregos e renda das famílias que vivem da pesca.
1: A pesca é uma atividade que é realizada aproximadamente cerca de 400 mil famílias em Moçambique e elas sobrevivem da pesca. Mas a pesca pode ser melhorada para garantir que ela não só continue a alimentar as famílias, mas também continue a produzir, portanto, a proteína animal na base do peixe para as populações, mas também é uma boa commodity para a importação, para a exportação, dizia. A nova política que é aprovada hoje, este instrumento que é aprovado nesta sessão, permite ou valoriza todos estes aspectos e garante que nos próximos tempos seja possível valorizar todos os elementos da cadeia da pesca para garantir que tenha uma melhor contribuição para o PIB nacional, mas acima de tudo para a saúde dos moçambicanos através da proteína animal produzida na base do peixe, mas também, e por que não, aumentar os cofres do Estado com uma melhor importação.
0: Porta-voz do Conselho de Ministros, Inocêncio Mpisa. O governo aprovou o decreto que cria o Instituto de Investigação em Biotecnologia e Águas e a resolução que aprova a estratégia de educação pré-escolar para o período 2027-2036. Ainda na sessão desta terça-feira, o Conselho de Ministros aprovou a resolução que autoriza o Ministro das Finanças e o da Transformação Digital a criarem uma equipa para negociar a implementação e operações do Sistema Integrado para a Administração Tributária. Retomamos a notícia de destaque neste jornal. O Presidente da República destaca a paz e a reconciliação como valores fundamentais para o desenvolvimento e defende a união dos cidadãos, independentemente da filiação política, religiosa ou étnica. Daniel Chap falava esta noite em Maputo, na missa de corpo presente e velório de Dom Januário. Os pormenores por Adair do Magaia.
2: O Presidente da República, Daniel Chap, disse que preservar o diálogo nacional inclusivo, a paz e a reconciliação é também uma forma de preservar a vida e o legado de Dom Januário Nhangumpe, bispo emérito de Pemba, que morreu no último dia 23 de agosto. O Presidente da República falava esta terça-feira em Maputo, na missa do corpo presente e velório de Dom Januário, que considerou uma referência nacional pelo seu percurso ao servir a Deus e as comunidades, sobretudo as mais desfavorecidas.
3: É de muita tristeza, consternação, porque perdemos Dom Januário, que é, sem mais dúvidas, um homem que é uma referência nacional. Bispo emérito de Pemba, mas que deu toda a sua vida, como nós ouvimos durante a pregação, desde a sua juventude, serviu a Deus, mas sobretudo às comunidades favorecidas. Portanto, nós queríamos aproveitar esta ocasião para poder dizer que deixa-nos grandes valores, valores de solidariedade, de amor ao próximo e, sobretudo, de convivência pacífica, em comunhão, entre irmãos moçambicanos.
2: O chefe do Estado considera que os valores de solidariedade, amor ao próximo e a convivência pacífica deixados por Dom Januário devem continuar a orientar os moçambicanos. No momento em que o país promove o diálogo nacional inclusivo, Daniel Chapo destaca a paz e a reconciliação como valores fundamentais para o desenvolvimento e defende a união dos cidadãos, independentemente da sua filiação política, religiosa ou origem étnica.
3: Temos dito ao povo moçambicano que a paz e a reconciliação são valores extremamente importantes para o nosso desenvolvimento. Daí que, para que nós possamos ter prosperidade, é extremamente importante preservar os valores que ele nos deixou. Os valores de paz, os valores de comunhão, os valores de solidariedade, os valores de amor ao próximo, para que todos nós possamos desenvolver o nosso país e possamos, sem mais dúvidas, com base nesta preservação de valores, continuar a trabalhar juntos como irmãos, independentemente da nossa filiação religiosa, da nossa filiação política, da nossa, origem étnica. Somos todos irmãos. Temos que nos unir, como ele nos ensinou durante toda a vida, para que possamos desenvolver o nosso país.
2: O chefe de Estado moçambicano falava esta terça-feira no velório de Dom Januário Nhangum, bispo emérito de Pemba, destacando o seu legado de paz, solidariedade e união, valores que defende que serem preservados através do diálogo nacional inclusivo. Os restos mortais de Dom Januário serão sepultados amanhã no cemitério de Nhangum, em Maputo.
0: No ar, o último jornal, distrito de Gorongosa, em Sofala, pode contar com uma hidroelétrica. Neste momento está em curso a projeção da infraestrutura. Santos Nunes, na Beira.
4: No distrito de Gorongosa, em Sofala, projeta-se a construção de uma barragem hidroelétrica num projeto orçado em quase 32 milhões de meticais. O valor será disponibilizado na íntegra pelo Banco Mundial de Desenvolvimento. O administrador distrital de Gorongosa, Pedro Mussenga, disse que a infraestrutura será construída na região de Povoa e fornecerá eletricidade às províncias de Sofala e Manica. Pedro Mussenga fez saber que já foram realizados alguns trabalhos preliminares, nomeadamente as consultas públicas e o estudo de impactos ambientais.
5: Neste momento falta do ato para que o banco possa desembolsar uma parte dos valores. Já tivemos a fase das consultas públicas, dos impactos ambientais. Já estamos numa fase muito grande, então neste momento já falta apenas o do ato. Então o governo, o distrito já fez e já submeteu ao nível provincial. O que falta apenas é receber o do ato.
4: O dirigente sublinhou que a barragem hidroelétrica trará muitas vantagens socioeconómicas.
5: Os ganhos socioeconómicos, porque estamos a dizer que vai ter retenção de água e uso sustentável da água. Onde tem uma barragem pode até se criar uma pesca desportiva. Podemos ter a criação de peixe. Vamos ter uma rega, água sempre permanente para muita rega. Também para o bebedamento do gado e não só para o consumo humano. Então são ganhos humanos incalculáveis.
4: O administrador do distrito de Gorongosa, Pedro Mussenga, e o projeto de construção de uma barragem hidrelétrica. Da cidade da Beira, Santos Nunes.
0: Municípios do Ibo e Pemba, na província de Cabo Delgado, procuram novas oportunidades de cooperação e projeção internacional na Coreia do Sul através da participação numa exposição mundial dedicada a ilhas e oceanos. Os pormenores por Lívia Langa.
6: A iniciativa vai permitir a apresentação de potencial turístico, histórico e marinho das duas regiões, bem como a troca de experiências com outros países. A delegação moçambicana partiu hoje de Maputo para a cidade sul-coreana de Yeosu, onde a exposição vai decorrer de 5 de setembro a 4 de novembro. O presidente do Conselho Municipal do Ibo, Issa Tarmamad, diz que a participação no evento vai abrir caminho para as parcerias com outras ilhas, particularmente nas áreas do turismo, biodiversidade e desenvolvimento local.
7: E como é evidente, nós levamos todo o nosso potencial, mariscos, ostras, isto e tudo dentro, precisamos mostrar aquilo que nós temos na nossa ilha, no nosso arquipélago das Quirimbas. Temos um potencial muito grande em peixe. Temos quase 366 espécies de peixe. Temos 360 espécies de corais. Temos 5 ou 6, 7 espécies de baleias, tigre, baleia, tubarões, esses coisas todos. E nós levamos um pouco de tudo para lá, para nós apresentarmos e procurar parceria com a experiência que a Coreia do Sul tem.
6: A vereadora de Gestão de Resíduos Sólidos e Salubridade no Conselho Municipal de Pemba, Oriza da Graça, aponta por sua vez a troca de experiências sobre os efeitos das mudanças climáticas em ilhas e cidades costeiras como uma das vantagens de participação de Moçambique na exposição.
8: Muito se fala das mudanças climáticas e esse é um dos temas que vai se debater lá, não é? Quais são os impactos das mudanças climáticas nas cidades costeiras ou nas ilhas, porque de um tempo para cá vemos sofrendo com muitas calamidades naturais, não é? Então esperamos debater em torno deste tema.
6: Dos 35 dias do evento, Moçambique vai participar na primeira parte da exposição, sendo que 4 membros da delegação estarão presentes na abertura e 2 vão permanecer no local para assegurar o funcionamento do stand do Ibo.
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0: A Feira Internacional de Maputo, que decorre em Ricacha, distrito de Maracuana, entrou hoje para o segundo dia, com as atenções centradas em novas parcerias entre o governo e o setor privado. Vários apelos para novos investimentos e a criação de novos postos de trabalho foram hoje lançados, como nos dá conta a seguir o jornalista Fernando Damas.
10: A Agência de Desenvolvimento do Vale do Zambeze prevê criar 250 mil postos de emprego nos próximos 5 anos, no âmbito da iniciativa presidencial Jobs Now. São postos de emprego que serão criados nas áreas de agricultura, comércio, serralharia mecânica, entre outras. Detalhes com Ana Vinila.
11: O programa pretende contribuir para a redução do desemprego e ampliar as oportunidades de inserção dos jovens e de outros cidadãos no mercado de trabalho, através de apoio a iniciativas económicas e ao desenvolvimento do setor empresarial. A iniciativa deverá igualmente estimular o empreendedorismo, fortalecer as pequenas e médias empresas e promover investimentos capazes de gerar novas oportunidades de emprego e rendimento. O diretor-geral da Agência do Desenvolvimento do Vale do Zambeze, Celso Cunha, disse que o programa a ser lançado este sábado no distrito de Mucuba, na província de Zambézia, será desencadeado em parceria com os Ministérios do Trabalho, da Juventude e Desportos, bem como Finanças.
12: Sabemos que a maior força laboral que temos em Moçambique são jovens, então vamos apoiar estes jovens tanto na criação de condições para o desenvolvimento das suas atividades. E os orçamentos envolvidos são em cerca de 160 milhões.
11: Celso Cunha, diretor-geral da Agência do Desenvolvimento do Vale do Zambeze e o lançamento este sábado do programa Jobs Now, referir que a implementação do Jobs Now surge num contexto em que o país procura acelerar a criação de empregos, sobretudo para a população jovem, apostando no desenvolvimento de atividades produtivas e na dinamização das economias locais.
10: Mais empregos para o país estão em vista nos próximos 5 anos. Ainda aqui em Ricacha, distrito de Maracuene, decorreu o seminário temático das províncias da região sul. No encontro foram apresentadas as potencialidades e oportunidades de investimento desta região. Domingos Macalani.
13: Efetivamente, Fernando Damas, o antigo primeiro-ministro Carlos Agostinho do Rosário, destaca que a região sul do país dispõe de potencialidades económicas suficientes para assegurar a estabilidade macroeconómica do país. Carlos Agostinho do Rosário explica que, para o efeito, É importante que os governos das províncias da região sul do país apostem no aumento dos níveis de financiamento, transformação digital e industrial, incluindo a valorização do capital nacional. O antigo governante falava esta terça-feira aqui na FACIM durante o seminário de apresentação das estratégias de captação de investimentos para as províncias da região sul do país, onde discursou na qualidade de padrinho da região.
14: O grande desafio das nossas províncias e do país em geral é como transformar o crescimento econômico em capacidade produtiva. Este é um desafio estruturante. Precisamos produzir mais, precisamos transformar mais e precisamos fazer com que uma parcela cada vez maior do valor que criamos permaneça, circule e seja reinvestido na província e no país em geral. Para isso, vejo três pilares fundamentais: o pilar de financiamento, o pilar de transformação local, industrialização, e o pilar de capital nacional.
13: Antigo primeiro-ministro Carlos Agostinho do Rosário, discursando na abertura do seminário de apresentação das potencialidades das províncias da região sul do país.
10: A província do Niassa está a aproveitar a 61ª Feira Internacional de Maputo, que abriu esta segunda-feira para a conquista de investidores com vista à implantação de unidade de processamento de produtos alimentares. O facto foi tornado público pela governadora do Niassa, Judite Massengele, na interação com o presidente da República, que visitou o stand do Niassa. A dirigente disse que a aposta nesta área visa contribuir para a absorção da produção local e criação de novos postos de emprego nas comunidades. Com esta intervenção, a província pretende responder à cadeia de valor do setor agrário e, consequentemente, à redução da pobreza no seio da população.
15: A nossa província produz muito. E não havendo indústrias de processamento, significa que nós estamos a vender o produto nosso em bruto com valor baixo em relação àquilo que a produção em si merece. Então, essas fábricas vão ajudar, de certa maneira, a resolver esse problema de agroprocessamento.
10: No stand do Niassa, aqui em Marraquene, estão expostos produtos do setor de ecoturismo, agricultura, pesca, recursos minerais, entre outros, de forma física e virtual. Fernando Damas, Ricaxa, Marraquene.
0: Feira Internacional de Maputo, que decorre em Ricaca, distrito de Marraquene, entre os para o segundo dia, com as atenções centradas em novas parcerias entre o governo e o setor privado.
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0: Último jornal, o porta-voz do governo explica que o presidente da República, Daniel Chapo, recuou da decisão de nomear Valdemar de Souza para o cargo de governador do Banco de Moçambique por ter considerado informações adicionais para inviabilizar a decisão tomada. Inocêncio Mpisa fez este pronunciamento em Maputo durante a conferência de imprensa que marcou o fim da sessão do Conselho de Ministros desta terça-feira.
16: Razões subvenientes significa que obteve alguma informação adicional, um dado adicional, que inviabilizasse a continuidade da nomeação que terá feito. Então, é nesses termos que o Presidente da República deu. Agora, qual é a razão? O Presidente da República não partilhou com ninguém e nem é obrigado a partilhar. Está dentro do seu poder discricionário de nomear e cessar qualquer entidade que julgar relevante para um determinado momento ou irrelevante para esse mesmo momento. Está certamente sob auspícios exclusivos do Presidente da República.
0: O Presidente da República em posse esta quarta-feira, Felisberto Diniz Navalha, para o cargo de Governador do Banco de Moçambique. Felisberto Diniz Navalha foi trabalhador do Banco de Moçambique entre os anos 1996 e 2022, onde exerceu várias funções técnicas e de gestão, destacando-se a de administrador e membro do Conselho de Administração, bem como diretor do Departamento de Estudos Económicos. A Ordem dos Advogados de Moçambique, Niassa, encerrou no mês passado 7 sociedades de advogados que exerciam atividade de forma ilegal na província. Como tudo aconteceu, Januário Eduardo.
17: O encerramento destes escritórios resulta de um trabalho de fiscalização realizado nos dias 19 e 28 de agosto do ano em curso, na sequência de denúncias que questionavam a legalidade das mesmas. Em declarações, esta terça-feira em Lixinga, O presidente do Conselho Provincial da Ordem de Advogados de Moçambique, delegação do Niassa, Sarmento Bacelar, disse que já foram acionadas as instâncias judiciais competentes para o devido tratamento dos casos. Por outro lado, o Sarmento Bacelar apelou aos advogados e aos sócios de sociedades de advogados para que se abstêm desta prática, por quanto põe em causa a qualidade do exercício da advocacia a nível da província e viola os instrumentos normativos que regulam a atividade.
18: Constatou-se a existência de 11 escritórios ou 11 sociedades, dos quais 4 sociedades encontram-se devidamente legais e também verifica-se 7 irregulares. Esta fiscalização e monitoria foi na base de termos constatado várias reclamações de serviços prestados de algumas sociedades, mas quando confrontávamos a nossa base de dados, verificávamos que essa sociedade não consta na nossa base de dados. Houve a necessidade do Conselho Provincial também fazer o devido seguimento para o encerramento desses escritórios. Houve a necessidade de se acionar as instâncias judiciais para o devido tratamento.
17: Sarmento Bacelar, presidente do Conselho Provincial da Ordem de Advogados de Moçambique, delegação do Niassa, e o encerramento de 7 sociedades de advogados por exercício ilegal da profissão na província. De acordo com dados da delegação, a província do Niassa conta atualmente com 4 sociedades de advogados devidamente registradas e autorizadas a exercer a atividade. Januário Eduardo, a partir de Lexinga.
0: Saímos para Nampula, onde a Agência Nacional para o Controlo da Qualidade Ambiental intensifica a fiscalização florestal em pontos estratégicos da província para combater as ações dos furtivos. Otávio Fonseca, em Nampula.
19: Neste momento, os trabalhos de fiscalização estão a merecer maior atenção no distrito de Meconta, onde há relatos da existência de furtivos. A coordenadora provincial da Água em Nampula, Natália Issufo, sublinhou que a província incrementou o número de fiscais florestais no ano passado para 58. Natália Issufo avançou que o maior número dos fiscais florestais está afeto ao distrito de Meconta, porque é onde há maior exploração florestal e, consequentemente, mais furtivos.
20: Nós temos, de acordo com a lei, temos as nossas ações punitivas, não é? Que depois começamos a ter já tanto impasses, porque não tem licença, quer fazer a atividade mesmo assim, depois já começamos a ter a emissão de multas, não é? Mas nós estamos a fazer o nosso trabalho, isso é para perceber, esse é o nosso trabalho, nós somos uma entidade fiscalizadora, alguém que não tenha guia, alguém que não tenha licença, alguém que passou pelo controle, tanto sem essa documentação, é sanção.
19: Por outro lado, a coordenadora da Agência Nacional para o Controlo da Qualidade Ambiental em Nampula, Natália Issufo, avançou que a sua instituição está a realizar uma monitoria sobre a alegada usurpação de áreas na Reserva Florestal de Mecoburi por parte da população. Otávio Fonseca, Nampula.
0: Nos estúdios centrais em Maputo, a Rádio Moçambique transmite o último jornal. Perto de 180 mil crianças menores de 5 anos serão vacinadas contra o sarampo numa campanha em curso até sexta-feira em 4 distritos da província da Zambésia. Caetano Alberto.
21: A campanha iniciada esta segunda-feira abrange os distritos de Mucuba, Lugela, Mopeia e Luabo. O médico-chefe provincial na Zambésia, Isaías Marcos, diz que a vacinação de crianças naqueles distritos deve-se ao facto de se registrar casos de sarampo.
22: Infelizmente, ainda temos algumas anos, algumas crianças não têm completado a vacinação. Um lado porque os cuidadores não levam as postas fixas, ainda continuamos com algum grupo de pessoas ou famílias que não levam as suas crianças às unidades sanitárias para vacinação de rotina, mas também ainda continuamos com o desafio de não conseguirmos mesmo chegar em todas as áreas dos distritos. Então, estas campanhas ajudam porque na campanha nós temos mais recursos humanos, temos mais recursos como meios de transporte.
21: Até sexta-feira serão aplicados cerca de 5 milhões de meticais. O médico-chefe provincial na Zambésia, Isaías Marcos, diz que mais de 700 técnicos, ativistas e líderes comunitários estão envolvidos na campanha de vacinação contra sarampo.
22: Como dados do primeiro dia, nós conseguimos fazer 28.818, ou seja, vacinamos 28.818 crianças. corresponde, portanto, a uma cobertura de 16,5. A vacinação está a decorrer ao nível dos postos fixos, como eu referi, das unidades sanitárias, mas também temos equipas nas brigadas móveis, em algumas concentrações já previamente definidas. Temos aqui um total de 174 motorizadas, 16 viaturas e 2 barcos, né, para ajudar aquelas zonas que precisam de alguma travessia com este meio.
21: Isaías Marcos, médico-chefe provincial na Zambésia. Quilimane, Caetano Alberto.
0: Vamos até onde estão concluídas as obras de construção da primeira estação de tratamento de lamas fecais na cidade do mesmo nome. Os detalhes por Orlando Cananecas.
1: A infraestrutura construída no bairro Francisco Manianga e financiada pelo Banco Mundial num investimento de 9 milhões de dólares norte-americanos, o correspondente a pouco mais de 580 milhões de meticais, foi projetada para beneficiar cerca de 60 mil pessoas. A secretária de Estado em Tete, Cristina Mafumo, visitou nesta terça-feira o empreendimento, que integra unidades modernas de recepção, decantação, reatores anaeróbicos e lagoas de polimento. Cristina Mafumo considera que o projeto poderá constituir uma solução para um dos principais problemas de saneamento do meio na cidade de Tete.
2: A nossa cidade de Tete é aquela que realmente a rede de saneamento do meio está obsoleta, realmente era um grande desafio. A nossa estrutura de relevo, nós estamos em zonas montanhosas e ainda tem a presença de muita rocha, onde mesmo para fazer aquelas casas de banho nas nossas comunidades, na zona de expansão, é muito. Junto deste projeto também, o Conselho Municipal conseguiu um financiamento, é uma mais-valia para melhorar ainda mais o saneamento do meio.
1: Por seu turno, o presidente do Conselho Municipal da cidade de Tente, César de Carvalho, garantiu que todos os aspectos de segurança foram observados no empreendimento que aguarda agora pela inauguração.
3: E quem vai fazer a sustentabilidade deste projeto somos nós mesmos. Não vamos procurar pelo Banco Mundial, ou sei lá. Portanto, a SEMUSAT deve se preparar para ser sustentável, por forma que consigamos manter todos os serviços da Estação de Tratamento de Lamas Fecais.
1: César de Carvalho, presidente do Conselho Municipal da cidade de Tete, falando sobre a primeira estação de tratamento de lamas fecais na capital provincial. De onde vos falou, Orlando Caranecas.
0: Momentos finais do último jornal, viramos a página para conferir a atualidade internacional. As forças norte-americanas anunciaram ter lançado hoje novos ataques contra alvos da Guarda Revolucionária Iraniana em resposta a ações de Teerã contra navios no Estreito de Hormuz e alvos militares dos Estados Unidos na região. Segundo o Comando Militar Norte-Americano, a operação constitui uma resposta aos recentes ataques contra navios mercantes no Estreito de Hormuz e contra militares norte-americanos destacados na região. A televisão estatal iraniana noticiou, entretanto, que foram ouvidas várias explosões no sul do Irã, nas proximidades do Estreito de Hormuz. O tempo. As cidades de Maputo e Tete podem chegar esta quarta-feira aos 35 graus centígrados de temperatura máxima, seguidas de Xaxá e Nampula com 31 graus, Quelimane 30, Chimoio 29, Inhambane, Beira e Pemba 28, Vilanculo 27, Elixinga 25 graus centígrados de temperatura máxima. Termina assim o último jornal, edição de terça-feira, primeiro dia para o mês de setembro. Ficam os despedidos de Jerônimo Amba na sonorização e Mohamed Gianni na edição e apresentação. Boa noite.
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0: nosso gás natural não deve ser apenas exportado. Deve também alimentar fábricas, criar indústria e gerar emprego. O nosso grafite não deve ser apenas minério. Deve tornar-se parte de baterias e de novas cadeias industriais no país e em África. Queremos que o algodão moçambicano se transforme em vestuário produzido por mãos moçambicanas e que os nossos produtos agrícolas atravessem fronteiras, levando consigo uma enorme marca de qualidade e confiança made in Moçambique. Esperamos exportar mais produtos transformados, atrair mais investimento produtivo, criar empresas mais competitivas e desenvolver Moçambique, aproveitando plenamente as oportunidades da zona de comércio livre continental de África, e esta visão inspira a agenda econômica do nosso governo.
1: Presidente da República, Daniel Chapo.

a rinite é uma doença que se manifesta através da comichão e irritação do nariz, estires e dificuldade de respirar pelo nariz. E ocorre quando as pessoas são expostas à poeira e ao mofo. Para prevenir a rinite, o Misal recomenda que mantenha as janelas abertas durante o dia para permitir a circulação do ar, combater os micróbios, cheiros desagradáveis e fumo. Varrer e ou limpar o chão todos os dias. Se for de cimento, lavar pelo menos uma vez por semana e limpar as paredes com um pano úmido. Se suspeitar que tem rinite, dirija-se à unidade sanitária mais próxima.